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São 2 horas. 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

São 3 horas. 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
1: 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São 4 horas. 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
1: Amália, são 5 horas. 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

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São 6 horas. 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
1: São 7 horas.

0: As notícias com Sofia Simões. Bom dia.
1: Muito bom dia. Vem aí mais uma forte subida no preço dos combustíveis. Na próxima semana, o gasóleo deverá aumentar 9,5 cêntimos por litro, enquanto a gasolina deve subir 8 cêntimos. As contas são avançadas pela SIC. O preço do petróleo tem estado em alta depois de uma nova escalada das tensões no Médio Oriente. Entretanto, o governo fez saber ontem, após a reunião do Conselho de Ministros e numa comunicação ao país feita pelo Primeiro-Ministro, que vai propor ao Parlamento o prolongamento até 31 de dezembro do regime temporário, que permite baixar as taxas do imposto sobre os produtos petrolíferos, sobre a gasolina e o gasóleo, para compensar a receita adicional de IVA resultante da subida dos combustíveis. O regime prevê uma redução do ISP quando o aumento dos preços da gasolina e do gasóleo ultrapassa 10 cêntimos por litro. Em relação às pensões, o suplemento extraordinário aos pensionistas vai dos 100 aos 200 euros. Este suplemento será pago com a pensão de dezembro e vai abranger mais de 2 milhões de pensionistas. Segundo Luís Montenegro, foi também anunciada a redução do IRS até ao sexto escalão, a quinta descida deste governo, segundo o chefe do Executivo. O desagravamento fiscal será refletido no salário de novembro e o subsídio de Natal. As taxas vão baixar entre 0,3 e 0,5 pontos. Nas reações, o deputado e dirigente do Bloco de Esquerda, José Manuel Pureza, acusou o primeiro-ministro de teimosia e de apresentar um discurso completamente vazio de novidades. José Manuel Pureza defendeu que os apoios, como os bónus aos pensionistas e as reduções no IRS, já haviam sido previamente divulgados e representam migalhas face à dimensão da crise económica. Entretanto, o PS agendou para sexta-feira um debate parlamentar de urgência sobre o custo de vida, ou seja, agendou para hoje, para esta sexta-feira, um debate de urgência, então, sobre o custo de vida. Os socialistas defendem que o governo deve agir para responder ao que consideram ser o tema central da vida dos portugueses. O debate no Parlamento está então marcado para as 10 da manhã. O espaço aéreo da Lituânia foi violado por dois aviões de combate russos, levando a NATO no país báltico a descolar dois caças para a interceção. Informação avançada pela agência ANSA. O episódio acontece um dia depois do presidente da Lituânia indicar que o drone abatido na terça-feira no espaço aéreo lituano era de fabrico russo e tinha como alvo a Ucrânia, mas foi desviado pelos sistemas de guerra eletrónica de Kiev. A maioria dos membros da ONU aprovou hoje a participação da Autoridade Palestiniana na Assembleia Geral das Nações Unidas por videoconferência, isto depois de os Estados Unidos ter negado o visto ao presidente da Autoridade Palestiniana, Mahmoud Abbas, e ao seu governo. A Assembleia Geral da Organização aprovou a resolução com uma maioria de 152 votos a favor, contra 4 abstenções e votos contra dos Estados Unidos, Israel e Paraguai. No futebol, o Torriense estreou-se ontem nas competições europeias, com uma vitória na visita aos noruegueses do Lillestrøm por 2-1 em jogo da primeira ronda da fase de Liga da Liga Europa. O detentor da Taça de Portugal e 14º da 2ª Liga volta a jogar para a Liga Europa a 15 de outubro, quando receber os ingleses do Sunderland em Leiria. O Teatro Nacional Dona Maria II em Lisboa reabre hoje após obras de reabilitação. A programação vai ser gratuita até domingo, com destaque para a estreia de Macbeth de Shakespeare, encenada pelo diretor artístico Pedro Peni. Hoje está ainda previsto um espetáculo de videomapping e uma atuação de DJs. Amanhã há visitas ao teatro, o lançamento do livro Macbeth e no domingo o espetáculo Coro do Recomeço, a decorrer em vários locais do edifício. O Teatro Nacional Dona Maria II estava fechado desde 2023 para obras de requalificação no âmbito do Plano de Recuperação e Resiliência. Segundo a administração do teatro, a requalificação do edifício representou um investimento de mais de 15 milhões de euros do PRR. A informação está de regresso às 7:30. Até já.
0: Até já, Sofia. Já a seguir, há trânsito.
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0: Será que há? Eu desconfio que sim, Paulo Monteiro. Bom dia.
3: Ora, muito bom dia, Catarina. Ah, sim, senhor. E olha que eu estou um bocadinho surpreendido, porque às sextas-feiras costuma ser um dia mais levezinho, no trânsito de manhã, pelo menos, e hoje não. Hoje temos aqui já três situações.
0: Pois, claro.
3: Três situações a relatar, pois é. Olha, temos primeiro um acidente na A33, ao quilómetro 23. É na zona de Coina, e o trânsito está aí um bocadinho mais condicionado, portanto, atenção aqui à A33. Depois, na A2, já temos aqui fila a partir da primeira ponte do Feijó até à ponte 25 de Abril. E no IC19 já temos aqui também fila de Terceira até à Amadora. Ainda não há filas na segunda circular, nem na A1. E para quem vem de Cascais para Lisboa, também ainda sem dificuldades. No Porto, já temos o trânsito mais resistente na VCI, sentido Rábida Freixo. Há aqui já lentidão entre a Boa Vista e Francos. E a Avenida AEP, já com um pequeno abrandamento à passagem pela rotunda AEP em direção à VCI. Vamos à bica, Catarina?
0: Olha que boa ideia, por mim sim.
3: Está na hora.
0: Bora?
3: Está na hora. Vamos a isso.
0: Até já.
3: Até já.
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0: Viu vinha a voz de Amália nas boas-vindas.
1: Bom dia, Amália.
0: Ora, assim esperamos que assim o seja. Um bom dia.
1: Muito bom dia, menina Catarina. Bom dia a todos. Ótima manhã de sexta-feira.
0: É verdade.
1: Não é verdade?
0: Sim. Diz que é sexta-feira.
1: A fazer contas, é isso.
0: É, poucas contas a fazer. Sexta-feira e pronto, e nada a acrescentar.
1: 7 e 9.
0: Acrescentar apenas que será um dia com poucas nuvens, com algum vento, segundo o IPMA, sim. Máximas de 26 graus para Porto, 28 para Lisboa, 29 para Setúbal e 27 para Faro. Ora, seguimos com o Fado da Sina, a voz de Miranda, Marta Miranda.

0: E apesar de não termos trazido as braçadeiras, ainda antes de naufragarmos.
1: Ah, naufragarmos.
0: Pronto. Ufa, sexta-feira, a cabeça como está, a querer dizer uma palavra com tanta sílaba e a dar o quê? A geneira. Fato claro. Os barcos, Pierre Aderno com Cuca Roseta para o projeto A Rua das Pretas. Assim baixinho.
2: Baixinho, pianinho, pianinho, pianinho.
0: Aumentando até que...
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0: Pronto, vamos lá.
1: No outro dia fiquei extremamente feliz. Extremamente feliz.
0: Já é a piada?
1: É, ah. Porque acabei um puzzle e demorei um ano, apenas um ano, para o completar. E sabes porque é que eu fiquei feliz?
0: Ah, era para mais de 3 anos.
1: Não, porque na caixa estava escrito de 4 a 6 anos.
0: Cá está, consegui chegar lá sozinha. Uhul! Pequenas conquistas, vamos!
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0: Ora bem, que horas vem a ser isto, meu caro António?
1: 7h20.
0: Muito bem, muito bem.
1: Bom dia.
0: 20 valores. Vamos a contas. Daqui
1: Vamos.
0: A pouco escutamos Terezinha Landeiro e Fábio Rebordão.
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0: Vendaval, Rodrigo Costa Félix, são 7:30.
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0: Olhamos então as capas dos jornais desta manhã. Sofia, bom dia.
2: Muito bom dia. As medidas anunciadas ontem pelo Primeiro-Ministro fazem as manchetes dos jornais desta sexta-feira. O Jornal Público destaca que bónus vão dos 100 aos 200 euros e chegam a 2 milhões de pensionistas. Pagamento será feito em dezembro. Redução do IRS aprovada pelo Governo dá mais 10 a 200 euros anuais, consoante os rendimentos. Montenegro rejeita leilão de medidas avulsas. O Jornal de Notícias escreve também que Montenegro prefere contas certas a leilão de medidas. Preço do gasóleo e da gasolina deverá subir mais de 10 cêntimos na próxima semana. Primeiro-Ministro recusa reduções do imposto sobre os produtos petrolíferos ou do IVA, que poria em risco o déficit e a dívida. O Jornal de Negócios destaca também as medidas anunciadas pelo Primeiro-Ministro, IRS com maior ajuste entre o segundo e quinto escalão. O mesmo tema é destacado na capa do Jornal Económico. O Governo confirma corte nas taxas do IRS e bónus nas pensões. O Diário de Notícias destaca também as medidas anunciadas por Luís Montenegro. O Primeiro-Ministro avança com cortes no IRS e bónus de até 200 euros nas pensões e rejeita facilitismo. O DN destaca ainda uma sondagem, maioria quer mudança de governo e a AD fica atrás de PS e Chega. O semanário Nascer do Sol traz também uma sondagem. A AD volta a perder terreno para o PS e para o Chega, carneiro preferido para Primeiro-Ministro. O Nascer do Sol escreve ainda que Primeiro-Ministro impõe estilo Trump na comunicação do governo. O caso de Luís Neves levou o gabinete de Luís Montenegro a adotar a lei da rolha e passar a controlar toda a comunicação do governo. Nenhum ministro está autorizado a marcar entrevistas sem prévio consentimento de São Bento. O Semanário Expresso dá conta

0: De volta ao público, a reforma do INEM deixa a formação de bombeiros sem controle. O Jornal Económico revela ainda dono da Zara fez desconto ao Estado para vender a REN. Foi pedido um prémio que podia chegar a 20%, reduzido depois para 15%. No final, prevaleceu o valor de 4,25€.
1: Ai, ai, descontos, onde é que eles andam? Obrigada, Sofia. Até já. 7h33.
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1: Ora bem, Paulo Monteiro, preparado olha, então para mais um bonito quatro. Momento?
3: Estou preparado, mas olha, 4€ de desconto, olha...
1: Onde é que tu viste isso?
3: Olha...
1: Mas é desconto de quê? Estás a falar de quê?
3: Desse de azar ao governo, pronto.
1: Ah, achas que foi só 4€? Achas que o desconto foi só 4€? Não sei, pois é melhor. Rapidamente, sai de fininho e pronto.
3: É melhor. Ora, vamos então até ao trânsito a norte, na A3. E porquê começamos pelo norte desta vez?
1: Porquê começamos pelo norte desta vez, Paulo Monteiro?
3: Só por isso, com mais nada.
1: E é uma razão muito válida.
3: Não há outro motivo, pronto. Ora, temos nesta altura lentidão a partir da entrada da A4 até à circunvalação. E na VCI temos o trânsito resistente a partir de Bonjoia até à A3. Sentido contrário à lentidão entre a zona da Boa Vista e Francos. Avenida AEP, trânsito resistente entre a Ponta de Leça e a Rotunda AEP. Ora, passamos agora para a Grande Lisboa. Atenção ao acidente que há na A33, quilómetro 23, em Coina. Circula aí com a máxima precaução. Ora, na A2, a fila começa junto à segunda Ponte do Feijó e vai até à Ponte 25 de Abril. A segunda circular tem fila da Encarnação até ao Campo Grande. Sentido inverso, abrandamento das Torres de Lisboa até ao Campo Grande. IC19, trânsito resistente de Tercena até Pinamanique. A5 tem abrandamento entre Oeiras e Miraflores e fila também na descida do Monsanto. Até já.
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0: Nem às paredes, confesso a voz de Amália, quem escuta nos últimos minutos nesta manhã. Manhã de que dia?
1: Manhã de sexta-feira.
0: Sexta-feira.
1: Dia 18 de setembro. Bom dia. Boa manhã de sexta-feira. Pronto. Dia 18 de setembro.
0: Há toda uma coerência, não é? Começa por ser sexta-feira e continua a ser sexta-feira.
1: E continua a ser. E é uma boa manhã de sexta-feira.
0: Não é como o forró Badaló das Horas, não é? Que às vezes é 7h39.
1: Enquanto eu falasse, a hora deveria parar.
0: Vai saber.
1: E depois retomar.
0: Depois 7h40.
1: Sempre à minha voz, a pausa nas horas.
0: Comando.
1: Ao meu comando.
0: Com certeza.
1: Daqui a pouco temos o grande estádio. Vamos
0: não me fazem comandos, porque eu já tive uma camada de nervos esta manhã por causa de comandos. Pronto. Sim, sim.
1: Pronto, eu não vou dizer calma, porque geralmente quando uma pessoa está nervosa é a pior coisa que se pode dizer. Tem calma.
0: Sim, sim.
1: Portanto, avançamos.
0: Avancemos, com certeza. Bom, avançamos. Destemidos por onde? Em busca de nome de rua.
1: Olha, parece-me bem.
0: Com Maria da Fé.
1: Vamos lá.

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0: Vielas de Alfama, Marco Oliveira, aqui em Escuta nos Últimos Minutos, 7h48.
1: Sou do
0: fado.
2: Grande estádio.
0: Do Lindstrom.
1: Sou do Lindstrom desde pequenina.
0: Com certeza.
1: Todos os dias vejo os jogos do Lindstrom.
0: É Lindstrom. Lindstrom.
1: Mas está lá um D?
0: Não está?
1: Não.
0: Não.
1: Acho eu, mas pronto. Mas
0: Lindstrom.
1: Estamos a dizer o nome da equipa que perdeu. Frente ao Torriense, que entra na Liga Europa a ganhar 2-1. Conto de Fadas, episódio 2, em estreia europeia, o conjunto Torres Vedras junta um novo êxito à magia da final de taça. E de facto é uma vitória histórica para o Torriense e merece todo o destaque dado e bem pelo jornal A Bola. Jorge Jesus anuncia hoje a primeira convocatória.
0: E desculpa, e deixa-me só fazer aqui mais um pequeno à parte.
1: Diz, porque claro que sim.
0: Muitas vezes sou muito crítica, na realidade, em tudo na vida, mas em relação precisamente aos destaques que vão acontecendo muitas vezes pelos desportivos, portanto, parabéns à Bola por ter tido esta coragem, porque estamos em véspera de clássico, não é? Portanto, ter dado destaque de capa precisamente à fotografia do Torriense, portanto. Parabéns, Bola, é assim mesmo.
1: Muito bem, e é mesmo, até porque é o único o destaque devido à vitória do Torriense. A todo o gás, ainda na capa do jornal A Bola, principais desequilibradores regressam para o clássico. No Futebol Clube Porto, o Dragão quer recuperar fortaleza. O último triunfo num clássico para a Liga foi há 2 anos, foi há 2 anos e meio. Prémio para Jenny Catamo, isto no Sporting. Leões já iniciaram as conversações com o extremo para a renovação de contrato. Passamos agora para a capa do Jornal Record, que traz Prestiani em grande plano. Prestiani atado, vai renovar até 2031, estava nos patamares salariais mais baixos e dá agora o salto. No Sporting, Leão estuda resgates, Maxi, Zalazar e Soares nas seleções. No Futebol Clube do Porto, Pablo Rosário e a recepção às águias, seremos fiéis ao que somos. E também, claro, essa nota para o Torriense, vitória na estreia na Liga Europa. Mais história, este o título, novo feito depois da vitória na taça. Passamos para a capa do jornal O Jogo, traz lá em cima os Vikings do Oeste, a propósito da vitória de ontem do Torriense. Em grande plano, Pablo Rosário lança o clássico de domingo com a certeza de um duelo diferente, sem preparação especial. Jogar no Dragão dá força extra ao Porto. No Benfica, Trubin reentra na discussão, aqui está, e no Sporting, Soares não descansa. Ainda a nota para a primeira convocatória de Jorge Jesus, divulga hoje a primeira convocatória e Palhinha regressa, é o título do jornal do jogo.
0: Vou pequeno cobrar... sorrisito, não é?
1: Sim, claro, mas vou cobrar isto.
0: O quê?
1: Não, porque repara, a convocatória não foi anunciada, portanto isto aqui é uma especulação do jornal do jogo, portanto amanhã veremos se as fontes estão certas ou não, mas à partida
0: amanhã.
1: Sim. Sim, amanhã, é hoje, mas amanhã. Só vamos falar disso amanhã, não é?
0: Não, quer dizer, podes falar em casa ou com os teus amigos, comigo não falas, de certeza.
1: Então.
0: Ou então por mensagem.
1: Amanhã é sábado. Pois é, então esquece. Segunda-feira falamos sobre isto.
0: Não, mas notei o teu ar de desespero. Tipo, não falamos amanhã sobre isto?
1: Não, estava quase zangado.
0: Foi, não, chateado. Eu notei. Então,
1: amanhã.
0: Sendo que tu nota uma coisa. Segunda-feira, se calhar, vamos ter novidades a nível de futebol.
1: Não, vamos de certeza ter novidades. Vamos ter por aqui uma bela ocasião para falar sobre essa primeira convocatória de Jorge Jesus. Isto porque temos o regresso do professor Francisco Silveira Ramos. Palmas para o professor. Será que ele está a ouvir?
0: Não sei, abraço, mas pronto, fica sempre o nosso carinho.
1: O professor Francisco Silveira Ramos esteve connosco, aliás, durante o Mundial de Futebol, notas do Mundial, se bem se recordam, e agora regressa com as notas do futebol. Vamos fazer sempre a antecipação da jornada e depois também o balanço às segundas-feiras, portanto, sexta e segunda vamos ter por aqui o professor Francisco Silveira Ramos para falar sobre as emoções do futebol.
0: Muito bem, um beijinho, querido professor.
1: Grande abraço.
0: Contamos consigo, está convocado já para a próxima segunda-feira.
1: Convocadíssimo. Na nossa convocatória.
0: Mas tu repara, o professor está sempre preparado, que ele está numa impecável condição física.
1: Está, sim, sim.
0: Portanto, ele não precisa cá de grandes aquecimentos nem coisa nenhuma. Convém sempre, não é? Fazer um pequeno aquecimento, mas ele está sempre preparado para entrar em campo.
1: E tem uma coisa, além de estar muitíssimo bem preparado fisicamente. para as exigências da rádio.
0: Com certeza.
1: Também tem uma coisa, é que está sempre pronto, na verdade. Por isso, não, o professor não inventa muito. Sabes aqueles jogadores que jogam ali no meio campo e jogam simples e fazem a equipa rodar? Com... O professor é assim, eu digo assim: segunda-feira arrancamos, sim, sim, já está aqui tudo.
0: Distribui o jogo, vamos
1: embora. Já está a distribuir o jogo com grande velocidade e, portanto, cá estará ele na segunda-feira.
0: É um exemplo, até para nós, cuja velocidade já, cuja velocidade já vai faltando.
1: Tens muita velocidade. Um grande estádio. Tens muita velocidade. Tu tens. É difícil apanhar-te.
0: Sim. Bom.
1: Mas às vezes também não quero.
0: Também, mais vale, deixa ir que vai indo sozinha. Ora, estamos aqui a 6 minutos, não é? Das 8, fazendo as contas. Tu é que és a pessoa das contas?
1: Sim, estamos neste
0: mais
1: momento.
0: Podemos... já são.
1: 6 minutos das 8, sim. Mais ou menos, sou mais ou menos a pessoa das contas.
0: Não,
1: ou
0: não, tu és com toda a certeza a pessoa das contas, como é óbvio.
1: O PS agendou para sexta-feira um debate parlamentar de urgência sobre o custo de vida. É uma das notícias que vamos ter por aqui com a jornalista Sofia Simões. Temos também, logo depois, o trânsito. Estás a espreitar por onde?
0: Não, descobri agora que esta esferográfica, que me foi ofertada por querido amigo Tiago, que bem conheces, e que, aliás, é a voz do nosso, da nossa abertura de programa, que me ofertou aqui atrasado, só agora que eu reparei que tem o logo, é da BIC, pronto, tem o logo da BIC aqui de lado, recortado. E eu assim, olha meu amigo aqui pelo buraquinho. Pronto,
1: ah,
0: era
1: aquele bonequinho,
0: estava...
1: não é?
0: Sim.
1: Giro. Mas pronto. Por acaso nunca gostei muito dessas canetas. Que têm a opção
0: várias
1: de várias cores.
0: Porquê?
1: Não sei, nunca gostei. Ou mais uma coisa ou essa outra.
0: Ai, como ele está tão certinho. Bom, a caminho das 8.
1: Quer ser vermelho, quer ser azul, quer ser tudo ao mesmo tempo. E depois não é nada.
0: Olha, porque não ser tudo ao mesmo tempo?
1: Mas depois não é nada como deve ser.
0: Ai, não é nada como deve ser. Diz você.
1: Acaba por não ser nada como deve ser.
0: Diz você.
1: Diga, bem. Passa-me aí a tua caneta e vamos lá ver se ela aguenta a transcrição dos Lusíadas.
0: Estás errado.
1: Que eu começo já aqui a transcrever. Já é esta hora.
0: E vão ficar de várias cores. Os cantos vão ficar de várias cores.
1: Tem quantas cores?
0: Tem quatro.
1: Quatro cantos. Já não consigo escrever mais.
0: Não consigo escrever mais. Mas enquanto... é porque começa-te a doer a mão de escrever.
1: Por acaso, teria. Sabes aquela história de uma gota de férias dá para todos os pratos?
0: Tenho ideia.
1: Desculpa estar a dizer a marca de detergente.
0: Olha, repara, mas... é um esbanjar de marcas nesta manhã, sim.
1: Mas para levar todos os pratos da feijoada na Ponta Estega. Por acaso, a BIC ou outra marca de canetas poderia ter feito a mesma coisa. Dá para transcrever uma grande obra. Uma só caneta conseguimos fazer. Era uma boa publicidade.
0: Pronto.
1: Sabe quem é que vai meter-se a transcrever os Lusíadas da caneta?
0: Não? Não é? Há pessoas para tudo. Ora, entretanto, eu tinha achei que iríamos passar a Cristina Nóbrega, mas fica prometido para a próxima hora. Por agora, Marco Rodrigues e Carlos do Carmo, o homem do Saldanha, escuta até às notícias à hora certa com Sofia Simões. Bom dia.

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1: As notícias com Sofia Simões. Bom dia.
2: Muito bom dia. No Parlamento hoje há debate de urgência sobre o custo de vida, debate agendado pelo PS. Os socialistas defendem que o Governo deve agir para responder ao que consideram ser o tema central da vida dos portugueses. O debate no Parlamento está agendado para as 10 da manhã. Entretanto, o Governo fez saber ontem, após a reunião do Conselho de Ministros e numa comunicação ao país feita pelo Primeiro-Ministro, que vai propor ao Parlamento o prolongamento até 31 de dezembro do regime temporário que permite baixar as taxas do imposto sobre os produtos petrolíferos para compensar a receita adicional de IVA resultante da subida dos combustíveis. O regime prevê uma redução do ISP quando o aumento dos preços da gasolina e do gasóleo ultrapassa 10 cêntimos por litro. E vem aí precisamente mais uma forte subida no preço dos combustíveis. Na próxima semana, o gasóleo deverá aumentar 9 cêntimos e meio por litro, enquanto a gasolina deve subir 8 cêntimos. As contas são avançadas pela SIC. Em relação às pensões. O suplemento extraordinário aos pensionistas vai dos 100 aos 200 euros. Este suplemento será pago com a pensão de dezembro e vai abranger mais de 2 milhões de pensionistas, segundo Luís Montenegro. Foi também anunciada a redução do IRS até ao sexto escalão, a quinta descida deste governo, segundo o chefe do Executivo. O desagravamento fiscal será refletido no salário de novembro e o subsídio de Natal. As taxas vão baixar entre 0,3 e 0,5 pontos. As medidas anunciadas pelo governo de Luís Montenegro não estão a ajudá-lo em termos de popularidade. De acordo com uma sondagem da Pitagórica para a CNN Portugal, TVI e Semanário Nascer do Sol, AD, voltou a descer nas intenções de voto, continuando em terceiro lugar. Por outro lado, o Partido Socialista e o Chega confirmaram uma tendência de crescimento. O PS arrecada 28,6% das intenções de voto e o Chega 27,6%. Já a AD fica-se pelos 24,3%. No futebol, noite histórica para o Torreense. A equipa de Torres Vedra estreou-se ontem nas competições europeias com uma vitória aos noruegueses do Lillestrøm por 2-1, em jogo da primeira ronda da fase de Liga da Liga Europa. O detentor da Taça de Portugal e 14º da 2ª Liga volta a jogar para a Liga Europa a 15 de outubro, quando receber os ingleses do Sunderland em Leiria. O selecionador nacional de futebol, Jorge Jesus, divulga esta sexta-feira a primeira lista de convocados. Primeira, como treinador da equipa das Quinas, em causa está a defesa do título da Liga das Nações. Há 4 jogos para disputar. A conferência de imprensa está agendada para o meio-dia, na cidade do futebol, em Oeiras. Jorge Jesus sucedeu ao espanhol Roberto Martínez após o Mundial deste ano. O Teatro Nacional Dona Maria II, em Lisboa, reabre hoje, após obras de reabilitação. A programação vai ser gratuita até domingo, com destaque para a estreia de Macbeth de Shakespeare, encenada pelo diretor artístico Pedro Peni. Hoje está previsto ainda um espetáculo de videomapping e uma atuação de DJs. Amanhã há visitas ao teatro, o lançamento do livro Macbeth e no domingo o espetáculo Coro do Recomeço, a decorrer em vários locais do edifício. O Teatro Nacional Dona Maria II estava fechado desde 2023. As inaugurações simultâneas de Miguel Bombarda celebram 19 anos e, para assinalar a data, o Quarteirão Cultural no Porto vai receber 39 atividades já amanhã, uma oportunidade única para falar com artistas e galeristas, como refere o vereador da Cultura na Câmara do Porto, Jorge Sobrado.
3: É um programa que convida a que o público da cidade e quem nos visita sejam amantes da arte, sejam apenas curiosos, sejam colecionadores ou, pelo contrário, apenas, digamos assim, admiradores da arte contemporânea, mas de facto há propostas para quem quer entrar nas galerias, conhecer as exposições, falar com os artistas. É uma oportunidade, aliás, única para poder falar com os artistas e com os galeristas.
2: Do programa, destaque para diversas atividades, então, entre novas exposições, haverá ainda tempo para música, performance e oficinas.
3: Entre o dentro e o de fora, entre o dentro das galerias, a rua, entre os artistas que vão apresentar exposições nestas inaugurações simultâneas, passando também por mediadores, artistas plásticos, artistas visuais, curadores da arte urbana, também concertos, há também, quer um DJ set, quer também um concerto da banda Tem Calma Siga, dos gêmeos João e Filipe Teixeira. Há muitas propostas, que vão da música às artes visuais, para viver uma tarde incrível naquele que se tornou um epicentro da arte contemporânea do Porto.
2: As inaugurações simultâneas de Miguel Bombarda no Porto celebram amanhã 19 anos. A iniciativa acontece entre as 4 da tarde e as 9 da noite. Ainda pelo Porto, o Mercado do Bolhão assinala hoje e amanhã o 4º aniversário da reabertura, ocorrida em setembro de 2022. Desde então, o espaço já recebeu quase 24 milhões de visitas, das quais quase 4 milhões só este ano. 4 anos depois da reabertura, o mercado conta com 79 bancas, 40 lojas e 10 restaurantes, num total de 129 espaços comerciais. A programação do 4º aniversário arranca esta sexta-feira com a apresentação do livro Dicionário Ilustrado de Calão do Porto, do portuense João Carlos Brito. Há ainda diversas ações de animação e sustentabilidade e ainda um show cooking. Antes que os rios sequem é o novo álbum de Filipa Biscaia, um novo trabalho que reúne 10 temas, é produzido pelo músico Ricardo Dias e conta com a participação do fadista António Rocha. Antes que os rios sequem aborda temas como amor, identidade, desigualdade e empatia, e é também um trabalho mais pessoal da fadista.
4: Este disco é composto maioritariamente por originais e acaba por ser um bocadinho mais pessoal porque precisamente por isso, não é? Quando se canta originais, nós próprios estamos a criar um tema novo. E mesmo os temas em si, sobre o que é que eu quis falar neste disco, também fui eu maioritariamente que dei o mote aos poetas ou que escolhi, e então acaba por ser um bocadinho mais Filipa, mas sem dúvida este é mais pessoal.
2: Antes que os rios sequem é o novo disco de Filipa Biscay, que vai ser apresentado esta noite em Lisboa. Para além do novo disco, Filipa Biscay, em entrevista à Rádio Amália, revelou ainda que vai revisitar neste concerto temas do disco anterior.
4: Vou revisitar o meu disco anterior com alguns temas. Também vou cantar coisas que não fazem parte do meu disco, mas fazem parte do meu repertório, que eu acho que fazem sentido, que eu já levava... algumas delas já levava para concerto, outras canto regularmente nas casas de fado, e acho que faz sentido trazer também este meu lado para o palco. Eu acho que vai ser um concerto dinâmico e espero que apareça.
2: Antes que os rios sequem, novo disco de Filipa Biscaia, que vai ser apresentado hoje pelas 9 da noite no Largo do Panteão Nacional em Lisboa. A entrada é livre.

0: precisamente este um dos temas, Sofia, de que falavas há pouco, um dos temas que marcam também a carreira de Filipa Biscaia, Rosa Secreta, e que vai estar presente então mais logo nesta apresentação. Minha cara, por agora está tudo.
1: Por agora está tudo, voltamos às 8:30. E mais
0: bem.
1: Daqui a
0: se
1: pouco
0: calhar,
1: com
0: antes.
1: Com o Rodoardo, não é?
0: Um bocadinho antes. Obrigada até já. Até já.
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0: E agora vamos ao trânsito, pois vamos para o Monteiro.
3: Vamos, sim senhor, e de facto hoje temos aí uma sexta-feira mais calminha, portanto é até agora o melhor dia desta semana. Ora, na A2 a fila só começa entre as pontes do Feijó até à ponte 25 de Abril, o que é de facto muito menor, esta fila muito menor do que tem sido habitual durante a semana. Na ponte Vasco da Gama não há filas. Na A5, fila de Porto Salvo até Miraflores e fila também na descida do Monsanto para as Amoreiras. A marginal só tem fila no início da reta do Dafundo em direção a Algés. IC19 com lentidão entre Terceira e a Amadora e a partir de Alfragide algumas paragens até Pinamanique. A segunda circular tem o trânsito resistente com paragens na Encarnação e depois entre o Relógio e o Campo Grande. Sentido inverso, a fila começa ali junto à Estrada da Luz e vai até ao Campo Grande. Autoestrada do Norte só com um ligeiro abrandamento à chegada a Sacavém e na Cril abrandamento só entre Odivelas e a Venda Nova. No Porto também está uma manhã mais calminha, embora aqui na A1 haja fila de Santo Ovídio até à Ponte da Arrábida, mas as paragens não são muito acentuadas. Sentido contrário à fila de Bom Joia até à A3. A partir da A3, só abrandamento até à Perlada. Temos o trânsito também resistente na ponte, da Ponte de Leça, na Avenida AEP, até à Viçaí. A A3 tem fila da A4 até à Circunvalação e na A4 fila de Hermesinde até ao acesso à A3. Até já.
0: Até já.
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2: Coração em jejum é uma expressão que pode ser usada para o meu próprio coração quando estou por aqui sozinho, em dias em que a minha amiga não está, que são raros, diga-se passagem. Ontem uma ouvinte muito querida que dizia que nos ouvia, muito querida, mesmo, não estou a ser irónico, um beijinho, por acaso agora não me recordo do nome. Mas achei graça porque ela dizia assim: ouço sempre os dois, sempre muito divertidos, não sei o quê, quando o António não faz gazeta. Assim,
0: mas o que é isto? Mas de onde é que
2: eu estou sempre doente e de férias.
0: O que é isto? Céus! Bom, sexta-feira aqui estamos ambos os dois, até às 10, num dia com poucas nuvens, algum vento, máximas de 26 graus para o Porto, 28 para Lisboa, 29 para Setúbal e 27 para Faro. Ainda antes de espreitarmos as notícias que marcam, as notícias de economia que marcam esta manhã, há tempo ainda para escutar Camané com Ai Margarida.

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1: Com um suspiro obrigatório também no final deste tema aqui interpretado por Camané. 8 e 17.
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1: E se há coisa que nos faz suspirar também são as contas, as bolsas e a bolsa de valores. Ultimamente temos aqui trazido à antena este comentador de economia nato que é António Vieira, que tem arriscado a bolsa abre a negociar no verde, no vermelho. Calha que este especialista ainda não acertou um único dia. Pode ser que seja este.
3: Olha, hoje sou muito convencido de que abriu no verde.
1: Não me digas.
4: Não. António, dedica-te a outra coisa, porque tu não consegues. Não consegues,
1: semana.
4: Não jogues em nada.
1: Não,
4: e a bolsa deve estar como a tua bolsa. A tua bolsa, os teus bolsos.
3: Sim.
4: Está no vermelho. Está no limite, no limite.
3: Isso sem dúvida.
4: Eu não sei. Estou para aqui a especular.
3: Especular
4: sobre a bolsa do António.
3: E especulas bem.
1: Investidor nato com retorno incrível.
3: Logo agora que eu estava a pensar numa carreira como professor caramba ou qualquer coisa assim.
1: Não, é mais é caramba, António.
3: Caramba, António, caramba, é mesmo.
4: Não te dediques a nada dessas profissões, porque não acertas a nada.
1: Não, repara, pronto. Tudo ao lado. Mas fez o pleno. Ele conseguiu fazer o pleno, de facto.
4: Não acertou num dia esta semana.
1: Mas é mau. Pronto, para a semana, António será especialista em assuntos internacionais. Não é?
3: Sim,
1: vamos mudar rapidamente de carreira.
3: Não, isto agora só para quando eu acertar.
4: Mas ele, por exemplo, para a semana pode, se calhar, prever como é que vão estar o preço dos combustíveis, que isso é fácil.
3: Olha, errei. Até isto errei.
4: Acho que aí ele vai acertar, porque como estão sempre a subir.
1: Não, mas ele disse é sempre descer.
3: Eu sei, isso.
1: Como é que é possível?
4: Certas pessoas. Pronto, então.
1: Vamos passar a quem sabe. Vamos passar agora a quem sabe, António.
3: Enfim, olha, não estou muito desanimado com isto.
1: Estou muito abaixo.
4: Estás desanimado, pois a bolsa também está desanimada, porque e os investidores também não estão nada animados nesta altura.
3: Eu bem tento puxar por eles.
4: Porque abriu no vermelho, o PSI estava a perder 0,34%. E vamos. E algumas boas notícias, Ontem o Primeiro-Ministro anunciou algumas, vamos ver.
1: Na prática, vamos ver
4: como é que elas se vão desenrolar. A redução do IRS proposta pelo Governo vai permitir uma poupança anual adicional de 12 euros num salário bruto de 1.000 euros e de 100 euros num vencimento de 2.000 euros. As simulações são do Executivo, a informação divulgada no portal do Governo, enquanto o Primeiro-Ministro falava ontem ao país, permite medir o resultado da redução do IRS em relação às taxas atuais. As taxas de IRS vão baixar entre 0,3 e 0,5 pontos até ao sexto escalão, de acordo com a proposta de lei que o Executivo vai apresentar no Parlamento. A iniciativa legislativa foi aprovada ontem na reunião do Conselho de Ministros. Em relação às pensões, o suplemento extraordinário aos pensionistas vai variar entre os 100 e os 200 euros. Este suplemento será pago com a pensão de dezembro e vai abranger mais de 2 milhões de pensionistas. A terceira medida anunciada é a de alargamento do passe ferroviário verde aos serviços de transporte urbano de Lisboa e do Porto, incluindo a Fertagus. Por apenas 20 euros mensais, pode-se viajar em todas as linhas do país, com exceção do Alfa Pendular, segundo avançou o chefe do Governo. E o Governo fez saber também ontem que vai propor ao Parlamento o prolongamento até 31 de dezembro do regime temporário que permite baixar as taxas do imposto sobre os produtos petrolíferos para compensar a receita adicional de IVA resultante da subida dos combustíveis. O regime prevê uma redução do ISP quando o aumento dos preços da gasolina e do gasóleo ultrapassa 10 cêntimos por litro. E vem aí precisamente mais uma forte subida no preço dos combustíveis. Na próxima semana o gasóleo deverá aumentar 9 cêntimos e meio por litro, enquanto a gasolina deve subir 8 cêntimos. As contas são avançadas pela SIC. E a subida das taxas de juros está a acelerar uma mudança nos créditos à habitação. Pela primeira vez na história, os contratos com taxa mista, que prevê um período a taxa fixa seguido de taxa variável, já representam mais de 48% do stock de crédito para comprar casa. superando os mais de 47% de contratos com taxa variável. Os dados são revelados hoje pelo Semanário Expresso. Já a taxa fixa não vai além dos 4,7% do total dos créditos. As taxas de juros voltam a subir devido à guerra no Irã e a Euribor, aliás, e a Euribor está em valores de 2024. E os ministros das Finanças da Zona Euro reúnem-se hoje num encontro informal em Dublin, na Irlanda. O Eurogrupo tem na agenda debates sobre a definição de políticas económicas e financeiras. Ainda hoje tem início o Ecofin, em que os ministros das Finanças e da Economia dos Estados-membros da União Europeia se reúnem para o Conselho dos Assuntos Económicos e Financeiros, que se prolonga até amanhã. A Presidente do Banco Central Europeu, Christine Lagarde, vai participar nos dois encontros e também numa conferência de imprensa que será feita após as reuniões. Terminou já esta madrugada a reunião de política monetária do Banco do Japão, na qual foi decidido um aumento de 25 pontos base para 1,25%, o nível mais elevado desde 1995 nas taxas de juros. Os mercados vão estar a reagir à decisão de política monetária na quarta maior economia do mundo, depois do BCE e a Fed também terem aumentado as taxas de juros, com o Banco de Inglaterra a destoar e a ter mantido para já as taxas de referência. E volto à Bolsa, pode ser que alguém não tenha ouvido. A Bolsa de Valores de Lisboa abriu então no vermelho, que se perdia há pouco 0,34%.
1: Eu temi que quisesse passar a bola ao António, porque este que ele ia dizer novamente se tinha aberto a negociar.
4: Se calhar já
1: tinha
4: esquecido, não sei.
3: É muito provável.
1: É bem provável que sim. Obrigada, Sofia. Até já.
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1: Entretanto, notei que sabes o que é que se vai multiplicando neste estúdio?
3: O quê?
1: As melgas. Eram duas. Uma, porque entretanto uma já seguiu o seu rumo. Mas notei agora que andava aqui outra.
3: Cheio de comichão.
1: Ora bem, vamos a contas. Daqui a pouco, em escuta, talvez. Não, é com toda a certeza, eram duas melgas. Cristina Nóbrega.
3: Quatro.
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0: Talvez foi com toda a certeza a voz de Cristina Nóbrega que por aqui passou nos últimos minutos, nesta manhã de sexta-feira.
1: Foi mesmo, Cristina Nóbrega a cantar Vasco Graça Moura. Olha, vamos olhar aqui para o Dia Mundial da Monitorização da Água, Dia Internacional da Igualdade Salarial.
0: Parece muito bem.
1: Dia de São José de Cupertino e Dia Internacional da Grenache. Eu sabia o que era isto.
0: A ganache ainda lá vai. A ganache é chocolate. Ganache chocolate.
1: Aqui é uma casta vinífera misturada com outras variedades e poucas vezes usada em versão não sei quê. Eu não consigo agora dizer. A ganache ainda não é muito conhecida pelas massas, mas é uma uva oriunda de Espanha.
0: Nota, é para temperar?
1: Não.
0: Não é conhecida das massas.
1: Do povo. Desculpa. Massa aqui no sentido
0: de
1: povo. É oriundo de Espanha, mas a França, a Austrália, a Itália e os Estados Unidos também são grandes países produtores deste tipo de uva. E agora, isto tudo só para dizer isto. Eu gosto destas descrições e, portanto, é uma uva versátil. Ela é utilizada para gerar vinhos rosés, brancos, tintos secos e doces.
0: Pode ser uma ameixa?
1: Mas é só
0: desculpa lá. Desculpa lá. Tu dizes uma coisa dessas e eu não posso ficar sossegada.
1: É versátil para a utilização vinícola.
0: Por favor,
1: não
0: então
1: é versátil.
0: É uma ameixa?
1: Não, a uva é uva. É só uva. É versátil na utilização vinícola. Posso dizer
0: a uva é só uva.
1: Posso dizer esta descrição?
0: Volta lá ao princípio da descrição.
1: Não gostas de ver ninguém brilhar.
0: Brilha.
1: É uma uva versátil. Ela é utilizada para gerar vinhos rosés, brancos, tintos secos e doces. Pimenta, framboesas e ervas constituem os aromas e os sabores elementares da Grenache. Os vinhos com esta uva acompanham muito bem os mais variados pratos devido ao seu corpo aveludado e às suas notas frutadas e condimentadas.
0: Muito bem, António Rosé.
1: António Rosé é bom, eu gosto dessa.
0: Ora bem, pronto.
1: Olha, vai ser a minha aposta para segunda-feira.
0: Abrem Rosé.
1: Abrem Rosé,
0: com certeza. 8h31.
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0: Em formato síntese, com a Sofia Simões. Vamos lá.
3: Vamos lá então, mais uma vez, bom dia. As medidas anunciadas pelo governo de Luís Montenegro ontem não estão a ajudá-lo em termos de popularidade. De acordo com uma sondagem da Pitagórica para a CNN Portugal TV e Semanário Nascer do Sol, a AD voltou a descer nas intenções de voto, continuando em terceiro lugar. Por outro lado, o Partido Socialista e o Chega confirmaram uma tendência de crescimento. E o governo fez saber então ontem, após a reunião do Conselho de Ministros e numa comunicação ao país feita pelo Primeiro-Ministro, que vai propor ao Parlamento o prolongamento até 31 de dezembro do regime temporário que permite baixar as taxas do ISP sobre a gasolina e o gasóleo para compensar a receita adicional de IVA resultante da subida dos combustíveis. E precisamente na próxima semana vem mais uma forte subida no preço dos combustíveis. O gasóleo deverá aumentar 9,5 cêntimos por litro, enquanto a gasolina deve subir 8 cêntimos. As contas são avançadas pela SIC. Em relação às pensões, o suplemento extraordinário aos pensionistas vai dos 100 aos 200 euros. Este suplemento será pago a pensão de dezembro e vai abranger mais de 2 milhões de pensionistas, segundo Luís Montenegro. Foi também anunciada a redução do IRS até ao sexto escalão, a quinta descida deste governo, segundo o chefe do Executivo. No Parlamento hoje há debate de urgência sobre o custo de vida, debate agendado pelo PS. O espaço aéreo da Lituânia foi violado por 2 aviões de combate russos, levando a NATO no país báltico a descolar 2 caças

0: Nações com 4 jogos. O Teatro Nacional Dona Maria II em Lisboa reabre hoje após obras de reabilitação. A programação vai ser gratuita até domingo. As inaugurações simultâneas de Miguel Bombarda celebram 19 anos e, para assinalar a data, o Quarteirão Cultural no Porto vai receber 39 atividades já amanhã. Ainda pelo Porto, o Mercado do Bolhão assinala hoje e amanhã o 4º aniversário de reabertura, ocorrido em setembro de 2022. Desde então, o espaço já recebeu quase 24 milhões de visitas. Antes que os rios sequem, é o novo álbum de Filipa Biscaia, o novo trabalho que reúne 10 temas, vai ser apresentado hoje pelas 9 da noite no Largo do Panteão Nacional, em Lisboa. A entrada é livre. Às 9, ouvimos Filipa Biscaia. E a Anabela vai estar também no programa Bom Dia Amália, a partir das 9 da manhã. Vem falar sobre as 4 décadas de carreira e os seus 50 anos, que vão ser celebrados com um concerto no Teatro da Trindade, em Lisboa, no dia 22 de setembro, e o lançamento e com o lançamento de um novo álbum de originais. É já a partir das 9 da manhã que Anabela vai estar então no programa Bom Dia Amália.
1: Pois muito bem, muito obrigada, minha
2: Até
1: menina.
2: Já.
1: Até já, vamos ao trânsito já a seguir.
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1: Ora bem, Paulo Monteiro, por aqui, não sei se terás escutado atentamente como deverias ter feito, Sofia Simões, mas vamos ter, de facto, mais uma manhã muito animada, com muita coisa a acontecer. No trânsito também vai acontecendo muita coisa ou, de facto, continua a calmaria que reinava há pouco?
4: Olha, de facto, hoje é uma manhã bem mais calminha no trânsito. Ao contrário do que se passa no estúdio da Rádio Amália, vai ser uma manhã
1: um trânsito agitada. Intenso.
4: É,
1: pronto, pode... mas... às 9 podes dizer, trânsito intenso no estúdio da Rádio Imagina, ai, da Rádio Amália. Escapou-se-me agora para, para outra localidade, mais, exatamente. Outra localidade, ó céus.
4: Ora, vamos lá. É o que dá a virar muitos frangos ao mesmo tempo.
1: Ai, ai. Bom.
4: Ora, vamos então até ao trânsito na... ia dizer na rádio também. Vamos até ao trânsito na marginal, na estrada marginal. Temos o trânsito parado aqui a partir da zona do Alto da Boa Viagem até Algés. E na A5 temos fila entre Porto Salvo e Miraflores. E mais à frente fila também na descida do Monsanto. Ora, o IC19 tem o trânsito parado entre São Marcos e Pinamanique. A segunda circular tem fila das Torres de Lisboa até ao Campo Grande. Sentido contrário, abrandamento da Encarnação até ao Campo Grande. Eixo Norte-Sul, a fila já piorou. Agora começa no Lumiar e vai até às Laranjeiras. Na A1 só há abrandamento da Bobadela até Sacavém. Autoestrada número 2, a Autoestrada do Sul. Só há fila da primeira ponte do Feijó até à ponte 25 de Abril. Eu vou dizer outra vez. Só há fila a partir da primeira ponte do Feijó.
1: É de aproveitar, não é?
4: É aproveitar.
1: Claro.
4: Não vou conseguir dizer isto muitas vezes às 8:30 da manhã.
1: Pronto.
4: Ora, vamos até ao Porto. E agora há aqui um problema no Porto. Há um acidente na A4. É um acidente grave. Envolve também uma mota. É ali próximo da entrada da A3, um pouco depois da entrada da A3, e a fila já começa antes de Ermesinde. Na A3 há fila da A4 até ao Porto, e a Avenida AEP tem fila da Ponte de Leça até à VCI. Na VCI há fila da Ponte do Freixo até Francos, sentido contrário, fila na A1 a partir de Santo Ovídio até Francos. Até já.
1: Até já, Paulo.
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0: Na Minha Aldeia, a voz de Amália, aqui nos últimos minutos, nesta manhã de sexta-feira. Ora, ainda antes de irmos a contas, fica aqui um convite muito especial.
1: Olá a todos os amigos e a todos os ouvintes da Rádio Amália. Eu sou o Carlos Soares e é com muita alegria que anuncio que estarei sexta-feira, dia 18 de setembro, pelas 21 horas, no Museu do Fado, a apresentar o meu trabalho discográfico, Sopros e Guitarradas. O concerto terá a duração de hora e meia, sensivelmente, será na Esplanada, e terá como convidados Carolina Varela Ribeiro, o Gustavo, que estará na voz e também na viola, para além dos habituais Pipo Núncio na guitarra portuguesa e Gonçalo Cercas. Vai ser uma noite muito agradável, juntem-se a nós, e mais uma vez muito obrigado à Rádio Amália por todo o apoio e toda a divulgação e contributo que tem dado à cultura portuguesa, ao fado e também ao meu projeto sobre as guitarradas.

0: E a proposta de Cajó Soares, ele que vai estar então mais logo a partir das 9 da noite na esplanada do Museu do Fado, com convidados, por exemplo, a Carolina Varela Ribeiro e também o Gustavo, mais logo 9 da noite na esplanada do Museu do Fado, a apresentar mais uma vez sopros e guitarradas, o álbum de Cajó Soares. Que horas são, António?
1: Ora bem, 17 minutos para as 9, isso quer dizer que estamos muito perto de ter mais uma edição de Viver a Saudade com Luís Montes.
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6: Que bonito concerto que vi no Festival Caixa Alfama, na esplanada do Museu do Fado. A jovem Valéria canta muito bem. Hoje vivemos a saudade com ela no fado Esta Saudade. O fado foi escrito pelo Hélder Moutinho, que nos diz: se tudo o que é amor em nós perdura, não é por ti que eu canto esta saudade.

0: Valéria em escuta hoje no Viver a Saudade com Luís Montes, para conferir também em formato compacto domingo depois das 7.
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0: Ora bem, entretanto, Luís Montes aqui mencionou precisamente que a letra é da autoria de Helder Moutinho. Proponho que já naquele momento de aquecimento pré-momento salsifré, que escutemos Dr. Helder Moutinho aqui com A Cor dos Olhos.

0: Ora bem, e depois de acordo os olhos, aí vamos nós.
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0: Ora bem, sendo que o momento salsifré da passada semana, infelizmente, querido António, não estava aqui comigo em estúdio.
3: Podemos não falar sobre isso.
0: Houve momento ramboia.
3: Houve momento traição.
0: Ramboia com o Peu Madureira.
3: Apanhas aqui uma outra pessoa, neste caso o Peu, e...
4: Vamos fazer salsifré.
3: E o António...
0: Pronto, longe, meu longe. Amigo está longe, estava longe, efetivamente. Mas meu amigo agora está perto. E vamos então celebrar o momento salsifré desta semana com um outro clássico. Desta vez, salada de frutas. E a voz icónica de Lena D'Água, Robô, quem não se lembra? A coreografia fica à responsabilidade de cada um. Aí vamos nós.

0: Um tema com história e também dá para dançar. Salada de frutas, a voz de Lena D'Água neste Olha o Robô. Foi mais um
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0: Na próxima sexta há mais. À hora certa temos por aqui as notícias, já lá vamos. Antes disso, o lugar da mulher.

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2: Voltamos à informação na Rádio Amália com Sofia Simões. Bom dia, Sofia.
3: Muito bom dia. Portugal vai voltar hoje a defender uma resposta europeia aos lucros extraordinários das petrolíferas, numa altura em que a subida dos preços da energia está novamente a pressionar famílias e empresas. O tema deverá ser abordado pelos ministros das Finanças da União Europeia, reunidos em Dublin, apesar das reservas de Bruxelas quanto à criação de um mecanismo fiscal. A discussão acontece durante o encontro informal dos ministros dos Assuntos Económicos e Financeiros, que decorre hoje e amanhã na capital irlandesa. A reunião é promovida pela Irlanda, que ocupa atualmente a presidência rotativa do Conselho da União Europeia e será antecedida esta manhã por uma reunião do Eurogrupo. Entretanto, o Governo fez saber ontem, após a reunião do Conselho de Ministros e numa comunicação ao país feita pelo Primeiro-Ministro, que vai propor ao Parlamento o prolongamento até 31 de dezembro do regime temporário que permite baixar as taxas do ISP sobre a gasolina e o gasóleo para compensar a receita adicional de IVA resultante da subida dos combustíveis. O regime prevê uma redução do ISP quando o aumento dos preços da gasolina e do gasóleo passa 10 cêntimos por litro. E vem aí, precisamente, mais uma forte subida no preço dos combustíveis na próxima semana. O gasóleo deverá aumentar 9 cêntimos e meio por litro, enquanto a gasolina deve subir 8 cêntimos. As contas são avançadas pela SICA. No Parlamento, hoje há debate de urgência sobre o custo de vida, debate agendado pelo PS. Os socialistas defendem que o Governo deve agir para responder ao que consideram ser o tema central da vida dos portugueses. O debate no Parlamento está agendado para as 10 da manhã, ou seja, para daqui a sensivelmente uma hora. E as medidas anunciadas pelo governo de Luís Montenegro não estão a ajudá-lo em termos de popularidade. De acordo com uma sondagem da Pitagórica para a CNN Portugal, TVI e Semanário Nascer do Sol, a AD voltou a descer nas intenções de voto, continuando em terceiro lugar. Por outro lado, o Partido Socialista e o Chega confirmaram uma tendência de crescimento. O PS arrecada 28,6% das intenções de voto e o Chega 27,6%. Já a AD fica-se pelos 24,3%. No futebol, noite histórica para o Torreense. A equipa de Torres Vedras estreou-se ontem nas competições europeias com uma vitória na visita aos noruegueses do Lillestrøm por 2-1 em jogo da primeira ronda da fase Liga da Liga Europa. O detentor da Taça de Portugal e 14ª da Segunda Liga volta a jogar para a Liga Europa a 15 de outubro, quando receber os ingleses do Sunderland em Leiria. Começa hoje a era de Jorge Jesus. O selecionador nacional de futebol divulga esta sexta-feira a primeira lista de convocados. Em causa está a defesa do título da Liga das Nações. Há 4 jogos para disputar. A conferência de imprensa está agendada para o meio-dia na cidade do futebol em Oeiras. Jorge Jesus sucedeu ao espanhol Roberto Martínez após o Mundial deste ano. O Teatro Nacional Dona Maria II em Lisboa reabre hoje após obras de reabilitação. A programação vai ser gratuita até domingo, com destaque para a estreia de Macbeth de Shakespeare, encenada pelo diretor artístico Pedro Peni. Hoje está ainda previsto um espetáculo de videomapping e uma atuação de DJs. Amanhã há visitas ao teatro, o lançamento do livro Macbeth e no domingo o espetáculo Coro do Recomeço, a decorrer em vários locais do edifício. O Teatro Nacional Dona Maria II estava fechado desde 2023. As inaugurações simultâneas de Miguel Bombarda celebram 19 anos e para assinalar a data, o Cordeirão Cultural no Porto vai receber 39 atividades já amanhã, uma oportunidade única para falar com artistas e galeristas, como refere o Vereador da Cultura na Câmara do Porto, Jorge Sobrado.
4: É um programa que convida a que o público da cidade e quem nos visita sejam amantes da arte, sejam apenas curiosos, sejam colecionadores ou, pelo contrário, apenas, digamos assim, admiradores da arte contemporânea, mas, de facto, há propostas para quem quer entrar nas galerias, conhecer as exposições, falar com os artistas. É uma oportunidade, aliás, única para poder falar com os artistas e com os galeristas.
3: Do programa destaque para diversas atividades, entre novas exposições, haverá ainda tempo para música, performance e oficinas.
4: Entre o dentro e o de fora, entre o dentro das galerias, a rua, entre os artistas que vão apresentar exposições nestas inaugurações simultâneas, passando também por mediadores, artistas plásticos, artistas visuais, curadores da arte urbana, também concertos. Há também, quer um DJ set, quer também um concerto da banda Tem Calma Siga, dos gêmeos João e Filipe Teixeira. Há muitas propostas que vão da música às artes visuais para viver uma tarde incrível naquele que se tornou um epicentro da arte contemporânea do Porto.
3: As inaugurações simultâneas de Miguel Bombarda no Porto celebram amanhã 19 anos. A iniciativa acontece entre as 4 da tarde e as 9 da noite. Ainda pelo Porto, o Mercado do Bolhão assinala hoje e amanhã o 4º aniversário da reabertura, ocorrida em setembro de 2022. Desde então, o espaço já recebeu quase 24 milhões de visitas, das quais quase 4 milhões só este ano. 4 anos depois da reabertura, o mercado conta com 79 bancas, 40 lojas e 10 restaurantes, num total de 129 espaços comerciais. A programação do 4º aniversário arranca esta sexta-feira com a apresentação do livro Dicionário Ilustrado de Calão do Porto, do portuense João Carlos Brito. Há ainda diversas ações de animação e sustentabilidade e ainda um show cooking. Antes que os rios sequem é o novo álbum de Filipa Biscay, o novo trabalho que reúne 10 temas, é produzido pelo músico Ricardo Dias e conta com a participação do fadista António Racha. Antes que os rios sequem aborda temas como amor, identidade, desigualdade e empatia, e é também um trabalho mais pessoal da fadista.
5: Este disco é composto maioritariamente por originais e acaba por ser um bocadinho mais pessoal precisamente por isso, não é? Quando se canta originais, nós próprios estamos a criar um tema novo. E mesmo os temas em si, sobre o que é que eu quis falar neste disco, também fui eu maioritariamente que dei o mote aos poetas ou que escolhi. E então acaba por ser um bocadinho mais Filipa, mas sem dúvida este é mais pessoal.
3: Antes que os rios sequem, novo disco de Filipa Biscay, que vai ser apresentado hoje. Para além do novo disco, Filipa Biscay, entrevista à Rádio Amália, revelou ainda que vai revisitar no concerto desta noite temas do disco anterior.
5: Vou revisitar o meu disco anterior com alguns temas, também vou cantar coisas que não fazem parte do meu disco, mas fazem parte do meu repertório, que eu acho que fazem sentido, que eu já levava algumas delas já levava para concerto, outras canto regularmente nas casas de fado, e acho que faz sentido trazer também este meu lado para o palco. Eu acho que vai ser um concerto dinâmico e espero que apareça.
3: Antes que os rios sequem, novo disco de Filipa Biscay, que vai ser apresentado hoje pelas 9 da noite no Largo do Panteão Nacional, em Lisboa. A entrada é livre.

0: Antes que os rios sequem, novo disco de Filipa Biscay, que vai ser apresentado hoje pelas 9 da noite no Largo do Panteão Nacional, em Lisboa. A entrada é gratuita. Anabela é convidada da próxima hora do programa Bom Dia Amália. Vem falar sobre as 4 décadas de carreira e os seus 50 anos, que vão ser celebrados com um concerto no Teatro da Trindade, em Lisboa, no próximo dia 22 de setembro, e o lançamento de um novo álbum de originais. A informação está de regresso às 9h30. Até já.
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2: Vamos então ao... Estás a cantar?
3: Estava.
2: Tu estás a cantar.
3: Estava aqui a acompanhar a trilha. Ah. Este tapete sonoro lindíssimo.
2: Então vamos fazer assim: vamos gravar a tua voz a cantar.
3: É melhor, não.
2: A cantar.
3: É
2: não, vamos sim. Vamos sim. Uhum. Vais, uhum. Se calhar, entretanto, hoje é sexta-feira, fim de semana. Tratamos disso para a próxima semana. E vamos colocar no Spotify o teu primeiro single, Paulo Monteiro. Vai ser um enorme sucesso.
3: Vai ser um sucesso.
2: Tenho a certeza.
3: Nem o Zé Cabra teve tanto sucesso como eu vou ter.
2: Vão ser lágrimas caídas nos nossos rostos. Olha, e o trânsito motiva lágrimas nesta manhã de sexta-feira,
3: não,
2: ou nem por
3: não.
2: isso?
3: Não, estamos a ter uma... É o dia mais tranquilo da semana, aliás, já era expectável, porque às sextas-feiras costuma ser assim de manhã. Por exemplo, na A2, a esta hora, só há fila a partir do nó de Almada até à ponte 25 de Abril. Ontem, à mesma hora, ainda estava no quilómetro 12 a fila. É abismal. Ora, na Marginal temos fila à passagem pela zona do Alto da Boa Viagem e depois novamente na reta do Dafundo em direção a Algés. Na A5, fila de Porto Salvo até Miraflores e de novo fila de Caselas até às Amoreiras. E C19, trânsito resistente entre Queluz e a Amadora, e depois há fila também do Estado Maior da Força Aérea até Pinamanique. A segunda circular tem fila das Torres de Lisboa até ao Campo Grande e, no sentido inverso, abrandamento no Campo Grande. No eixo norte-sul, fila entre Telheiras e as Laranjeiras. No norte, no Porto, temos primeiro fila na A1, a partir de Coimbrões até à Rábida. Depois, essa fila continua na VCI até Francos. Sentido contrário, há lentidão a partir de Bonjoia até ao Norte Francos. Avenida AEP, à fila da Ponte de Lessa até à VCI, e na A3, lentidão da A4 até à Circunvalação. O acidente da A4 já está resolvido e o trânsito normalizado. Até já.
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1: Bom dia, Amália.
0: Ora, muito bom dia, bom seja... Dia. Pois. Pois agora sim.
1: Muito bom dia. Agora bom sim, dia a todos. Mais uma vez, e comprometido, vamos estar ao longo desta hora com a nossa convidada, Anabela.
0: Bom dia.
1: Viva!
2: Bom dia, bom dia a todos, aqueles que nos estão a ouvir.
0: E os que não estão a ouvir, estão a fazer o quê que não estão a ouvir?
2: Pois não faço ideia, estão a... sei lá.
0: Mas olha, nos desejamos bom dia a eles
2: bom
0: também,
2: dia
0: não
2: a todos,
0: é? Com
2: bom
0: certeza,
2: dia.
0: É assim mesmo. Bem-vinda.
2: Obrigada, eu é que agradeço. Ora. É um prazer estar aqui, já não vinha cá há algum tempo.
0: Pronto, e é uma estreia pelo Bom Dia Amália, que nunca tínhamos
2: pois
0: recebido
2: não,
0: aqui nestes
2: pois,
0: meses.
2: Pois é, a primeira vez.
0: É recente, estamos a celebrar agora 8 meses, não é?
1: 8 meses de programa.
0: Portanto,
2: e felizes?
0: Ainda... Sim.
2: Tudo a correr bem?
0: Tem os seus dias, sim. Não é?
2: Ah, mas isso é como a vida, pronto.
1: Sabes, Anabela... Uma pessoa,
2: difícil, não é?
1: Sim, eu
2: é
1: sinto
2: difícil.
1: Que tenho alguma capacidade de sacrifício. É o que me vale.
2: Tem
1: é
2: que haver vale. Sempre alguém. Alguém com
0: alguém
2: esse espírito.
0: Tem de ceder. Exato. Não é? Alguém tem de ceder e não serei
2: verdade,
0: eu.
2: Verdade.
1: Bom, pois já percebemos.
0: É assim que funciona. Ora, querida Anabela, aqui também o mote para este nosso encontro nesta manhã, o teu novo álbum, Presente. Uhum. Na verdade, é um presente para nós, uma vez que estás a celebrar os teus 40 anos de carreira, 50 de vida, um concerto muito especial a acontecer na próxima terça-feira, dia 22, uma data que não foi escolhida ao acaso, foi uma sorte, de facto, fazer... Lá está, é aquele momento em que tudo se conjuga, não é? Para que algo possa acontecer. Mas se calhar, começando por aqui, em retrospectiva, estes 40 anos de carreira, Anabela, como é que tu os caracterizas?
2: Olha, eu caracterizo-os de uma forma muito bonita, muito positiva, muito diversa, porque tem sido um percurso que eu começo pela música, não é? A cantar muito jovem, com 8, 9 anos, e comecei logo, depois acabo por ir à Grande Noite do Fado aos 12 anos, portanto também há ali um... Como é que eu às vezes penso, eu aos 12 anos que não era grande apreciadora de fado, porque era miúda e gostava de outros estilos musicais, mas é engraçado como o fado tem feito sempre parte da minha vida, do meu percurso até aqui, e nunca me desviei desse lado. Mas pronto, e depois tenho com este álbum novo, são 11 álbuns gravados, várias parcerias, teatro musical, novela, filmes de animação. Sei lá, tenho que realçar também a minha participação num disco fantástico, o Carlos Núñez, que me deu a possibilidade de andar em digressão internacional durante 1 ano e meio. Foi uma experiência também extraordinária. Portanto, são 40 anos de coisas, de projetos muito aliciantes, muito desafiantes, muito bonitos, onde conheci gente muito talentosa, que me ensinou bastante e que me deu a oportunidade de ter memórias incríveis.
0: É isso melhor, não é? Quando olhas e vês o somatório de pessoas que têm passado pela tua vida,
2: sim,
0: que têm contribuído também para enriquecer todo este percurso.
2: Sem dúvida, é mesmo. Mais do que olhar para os discos e para os musicais e para tudo aquilo que foi realmente extraordinário e que marcou muito o teatro musical e um ou outro disco também teve também marcou, eu acho que aquilo que nós levamos são os momentos que passamos com as pessoas que nos acrescentam, as pessoas que produziram, as pessoas, os músicos, as histórias à volta da preparação desses projetos, todo esse caminho é tão bonito, é tão importante, tanto quanto a obra que fica.
0: Para a posterioridade.
2: Exatamente.
0: Era isso mesmo que te ia dizer. Tu falavas no teatro musical, claro, é incontornável. Tens uma personagem que tenha ficado marcada na pele a ponto de, imagina, há um dia que acordas e sai-te uma linha do texto que fazia parte da vida daquela personagem.
2: Olha... Eu digo muitas vezes que se eu tiver que escolher um musical, da minha vida foi o My Fair Lady. E porque, por tudo, porque eu tinha pouca experiência como atriz e foi mesmo muito desafiante, e porque é um dos musicais mais bonitos para mim, da história, sim, musicalmente, o texto, tudo, o guarda-roupa. Mas a Severa foi um musical relativamente recente que eu fiz, quer dizer, foi em... Não foi assim tão recente, na verdade.
0: Pensa melhor.
2: Foi em 2019-2020.
0: Pronto.
2: Mas aquela personagem foi de tal forma... era tão diferente de mim, porque que às vezes eu saía-me assim com uns repentes, uns... Na vida real.
1: Na vida mesmo.
2: Sim.
0: Que adotaste.
2: Porque ela era, tinha que ser um bocado mais bruta, um bocado... Era mesmo...
0: Mais rija.
2: Mais rija. E acho que isso... Essa personagem da Severa talvez me tenha acompanhado algumas vezes no meu dia a dia.
0: Mas deixou, entretanto, foi a sua vida. Ah, já foi a sua
2: vida. Já.
0: Pronto.
2: Já.
0: Eu aguardava agora um momento.
2: Não, mas também tenho momentos de morre na mesa. Até tenho um tema que se chama Morre na Mesa.
0: Pronto.
2: E vem muito a propósito, que é aquela coisa de às vezes a gente tem que dar um murro na mesa, a dizer chega, não quero. Dizer não é muito importante.
1: E vais ganhando isso ao longo dos anos.
2: Ai,
1: ou seja, olhando
2: dúvida.
1: Para a Anabela de há muitos anos, hoje tens mais capacidade de dizer que não.
2: Sim, eu acho que sim. Eu acho que tenho aprendido cada vez mais a saber dizer que não, sem ter que dar um murro na mesa, okay. Mas de uma forma tranquila e explicando porque não. Porque ou porque não faz sentido, ou porque não me apetece fazer.
0: É válido, claro.
2: É válido, é tão válido quanto outra razão qualquer. E portanto eu acho que a vida, a idade, vai-te dando essa tranquilidade de está tudo bem, dizer-se que sim ou que não pode ser igualmente, é uma resposta, não é?
0: Exatamente. Ouviste, António?
1: Obrigado,
0: António.
1: Obrigado,
0: é a idade, tens calma, tens de ter calma.
2: Olha, é a idade e a terapia. Psicoterapia
0: também ajuda bastante, ajuda bastante. Portanto, tem calma,
1: pronto,
0: António.
1: Vou levar estas dicas para casa.
0: Tem calma, jovem.
1: Para ver se aguento mais 8 meses.
0: Ora bem, portanto, Anabela, a nossa convidada aqui nesta manhã, concerto muito especial a acontecer já no próximo dia 22, terça-feira, no Teatro da Trindade, aqui em Lisboa. Novo álbum também presente, um álbum quase quase a chegar. Já está disponível nas plataformas?
2: Não, dia 22. Tudo. O presente chega no dia 22.
1: Incrível.
2: Ou seja, terça-feira.
0: Portanto, entretanto, como somos privilegiados, já tivemos acesso a este presente. E vamos aqui então partilhar alguns dos temas que por lá vai poder encontrar. E a tua primeira escolha foi este, Sentir o Pulso ao Coração, que acredito que por estes dias esteja muito acelerado.
2: Ui, não é, já vai estando.
0: Pois claro, como não. Mas fala-nos um pouco sobre este tema.
2: Olha, este é um tema da Joana Espadinha, que fiz-lhe o convite para me escrever uma canção, porque eu sou muito admiradora dela. E olha, e apareceu esta canção assim, que é um bombom, é muito bonita, é uma canção, é um tango. Pois, claro que depois o Tiago Machado pegou na canção e deu-lhe um arranjo muito, muito especial. Mas tem uma letra muito gira que fala de um casal, não é? Que dança, que gosta de dançar, para mim é isto, e a própria relação deles é uma dança. Com inícios e fins e recomeços. E portanto anda aqui à volta desta relação de paixão, amor, mas com muita, muita dança, muita coisas bonitas.
0: Muito bem, o Joie de Vivre, não é? Com uma outra pisadela à mistura,
2: é
0: provavelmente
2: isso.
0: Porque faz parte. Escutemos então Sentir o Pulso ao Coração, um dos novos temas de Anabela, nossa convidada aqui nesta manhã de sexta-feira.

0: Sentir o Pulso ao Coração é um dos novos temas de Anabela para o álbum Presente, um álbum que foi gravado em Praga, tem direção artística de Tiago, tem produção de Tiago Machado, não é?
1: Exatamente, e arranjos.
0: E arranjos tudo, sendo que Anabela vai estar também ao vivo na próxima terça-feira no Teatro da Trindade, mas já está esgotado, não é?
1: É verdade, já está esgotado, graças a Deus. E pronto, já há muita gente que agora queria
0: procura,
1: comprar
0: claro.
1: Bilhetes, é normal, nós à última da hora é que percebemos se podemos ou não ir, mas de facto já não há bilhetes.
0: Mas vamos, pronto, não
1: vamos marcar uma próxima
0: exatamente,
1: sala
0: exatamente.
1: Aqui para Lisboa.
0: Portanto,
1: se
0: é ficar
1: quiser.
0: Atento que, entretanto, haverá novidades também nesse sentido.
1: Sim.
0: Para já também a novidade do álbum que chegará também na próxima terça-feira, o álbum intitulado Presente. Entretanto, no presente, o relógio marca
2: 9h28.
0: Pois bem, vamos um bocadinho atrasado, mas
2: um
0: aí vem
2: atrasadas.
0: Ela. Perdeu o autocarro, com certeza. Acontece? Então.
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0: Ora bem, e neste momento de partilha, este segundo momento de partilha, perguntámos à
2: Sim.
0: nossa querida convidada, a Anabela, se seria possível partilhar connosco aqui uma anedota, uma coisa qualquer, mas vamos seguir o caminho do insólito de algo, daquelas peripécias que acontecem em palco, antes de chegar a palco, e que nós normalmente não sabemos. O que é que partilhas connosco, Anabela?
1: Olha, agora lembrei-me de uma coisa que me aconteceu, que eu estava desesperada. Eu vivo na margem sul, ali perto da Almada, e vinha para o My... Julgo que era o My Fair... Já não sei se era, era o My... Penso que era o My Fair Lady. Aqui em Lisboa vinha, como sempre, não é? Aquilo era de quarta a domingo. E vinha para uma matiné, mas vinha assim um bocadinho em cima da hora... E chega a ponto 25 de Abril e está tudo parado. E eu começo a entrar em nervos, não é? Ai meu Deus, a ver as horas a passar. Tinha que lá estar pelo menos uma hora e meia antes para fazer o som, fazer essas coisas. E aquilo era, salvo erro, era às 4 da tarde. E eu já eram 15 horas e eu ainda estava na ponte. 15 e 10, bem, começa a ventilar. Então aquilo quase não parava, sai do carro, assim, até ia com o namorado meu e disse assim: eu vou-me embora, eu vou sair. Saí do carro, fui a correr até ao mais próximo do tabuleiro, já.
2: Okay.
1: Para ver quem é que me podia dar boleia. Parecia uma maluca. Imagina, eu a correr, olhar para os carros, olhar para a cara das pessoas, a ver quem é que tinha cara para me levar.
0: Ai, não é possível.
1: Bem, a sério. Então lá pedi, mas imaginam, não é? Uma pessoa, tudo de trânsito parado e eu
0: a correr no meio dos carros.
1: A correr assim: boa tarde, desculpe lá, não se importa de me levar ao Teatro Político.
0: Não, mas tu isso percorreste quase a ponte toda, não era? Porque era o que compensava, era chegar mais à frente.
1: Era chegar
0: fila,
1: o mais.
0: É?
1: Exatamente.
2: Claro. Olha, isso ficava bem com uma canção a acompanhar, fazias isso a cantar, não é? Eu acho que seria um bom, belo momento musical.
0: Não, ainda por cima, com certeza reconheceram-te.
1: Reconheceram,
0: não é?
1: E foram os queridos e levaram. Até ao teatro. E eu depois, claro que lhes disse: eu tenho o maior prazer em vos oferecer 2 bilhetes para virem ver. E pronto, olha, esta foi uma das peripécias.
0: Olha,
2: essa é uma belíssima história.
0: Uma boa história, belíssima história. Sim, senhora.
1: Tive
0: Obrigada.
1: Quase para ir à polícia.
0: Bem, mas
1: para me levarem.
0: Então?
2: Bem, seria mais do que justo.
0: Sim, pronto.
1: Então não era de moto, levavam.
0: Num instantinho também. Só se fosse me dar muito má vontade, por favor. Ora bem, mas tudo acabou em bem.
1: Tudo
0: chegaste
1: acabou
0: a tempo
1: bem.
0: E
1: cheguei.
0: Subiste a palco a horas.
1: Mas
0: pronto.
1: Cheguei.
0: Ora, Anabela, nossa convidada aqui, nesta última hora do Bom Dia Amália, concerto especial, disco também muito especial, a chegar. Já na próxima terça-feira. Voltamos à conversa daqui a pouco.
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0: 9h32.
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0: Em formato síntese com Sofia Simões, bom dia.
4: Muito bom dia. Portugal vai voltar hoje a defender uma resposta europeia aos lucros extraordinários das petrolíferas, numa altura em que a subida dos preços da energia está novamente a pressionar famílias e empresas. O tema deverá ser abordado pelos ministros das Finanças da União Europeia, reunidos em Dublin, apesar das reservas de Bruxelas quanto à criação de um mecanismo fiscal. E o Governo fez saber ontem, após a reunião do Conselho de Ministros e numa comunicação ao país feita pelo Primeiro-Ministro, que vai propor ao Parlamento o prolongamento até 31 de dezembro do regime temporário que permite baixar as taxas do ISP sobre a gasolina e o gasóleo para compensar a receita adicional de IVA resultante da subida dos combustíveis. E precisamente na próxima semana vai haver novamente uma subida do preço dos combustíveis. O gasóleo deverá aumentar 9,5 cêntimos por litro, enquanto a gasolina deve subir 8 cêntimos. As contas são avançadas pela SIC. No Parlamento hoje há debate de urgência sobre o custo de vida, debate agendado para as 10 da manhã pelo PS. A subida das taxas de juros está a acelerar uma mudança nos créditos à habitação. Pela primeira vez na história, os contratos com taxa mista, que prevê um período a taxa fixa seguido de taxa variável, já representam mais de 48% do stock de crédito para comprar casa, sobrando os mais de 47% de contratos com taxa variável. Os dados são revelados hoje pelo Semanário Expresso. 5 pessoas ficaram feridas, incluindo 3 crianças, esta manhã, na sequência de um ataque de drones russos na região de Kiev. A informação foi avançada pelo governador regional através da plataforma Telegram. Não foram divulgados, no entanto, mais detalhes sobre o ataque ou sobre o estado de saúde dos feridos. O selecionador nacional de futebol, Jorge Jesus, divulga esta sexta-feira a primeira lista de convocados, a primeira como treinador da equipa das esquinas, que vai iniciar

0: Tranquila. A esta hora, na A2, só há abrandamento só na subida do Pragal para a Ponte 25 de Abril. E os acessos também já tranquilos. Portanto, a Anabela veio no dia certo aqui à Rádio Mali, no dia certo mesmo. Se tivesse vindo ontem, tinha apanhado um trânsito infernal mesmo.
1: Vês, temos descoberto aqui que, de facto, tem havido, assim, pequenos detalhes, não é, em toda esta jornada, Anabela, que calha bem.
2: Graças a Deus.
1: Calha bem, olha, foi também um bom dia que combinámos este para vir cá.
2: É verdade,
1: precisamente
2: a
1: sexta-feira. Pronto.
0: Foi no dia certo.
1: Com certeza.
0: Ora, na Marginal, por enquanto, não há filas, ou já não há filas a esta hora. A A5 tem fila só na descida do Monsanto e no IC19 é que está um bocadinho pior porque há agora um acidente, é um acidente na Amadora e a fila começa em Terceira e vai até à Amadora. A segunda circular só tem já abrandamento sentido Benfica Aeroporto no Campo Grande e no sentido contrário só fila à passagem pela Encarnação. No Porto, a fila na A1 começa em Coimbrões, vai até à Rábida e sentido contrário à lentidão entre o nó de Bonjoia e a A3 e depois outra vez entre o Amial e a Perlada. A Via Norte com abrandamento ali da circunvalação até à VCI e a A3 com trânsito resistente da A4 até à circunvalação. Até já.
1: Até já.
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0: E que privilégio este, meu nome sabe-me a areia, podermos tocar, não sei se em primeira mão, mas se não é em primeira mão,
1: sim, para lá caminha.
0: Este que é mais um dos temas que vai poder encontrar no álbum Presente, o novo álbum de Anabela, que chega já na próxima terça-feira. Que dueto belíssimo! E falávamos há pouco da tua experiência, falavas aqui também da experiência pela animação, pelos filmes de animação, e eu estava a ouvir este dueto com queridíssimo Marco Rodrigues, um beijinho também.
1: Um grande beijo.
0: E estava a imaginar precisamente o cenário de uma daquelas histórias de amor das princesas. Não é?
1: Sim, sim.
0: Acho que é uma banda sonora que encaixa na perfeição. É lindo, lindo. Toda esta abrangência que aqui é criada, não é? Todo este universo que criamos na nossa cabeça ao escutá-la. É algo de transcendental. É lindo.
1: Obrigada. Eu acho que sim. Eu emociono muito ouvir estas canções, para já porque são, eu considero as todas elas muito bonitas, depois foram vestidas a nível orquestral de uma forma belíssima e genial pelas mãos do Tiago Machado, e obviamente que os convidados vieram também dar aqui um enorme contributo com o seu talento, a sua voz. E este é um dos casos, o queridíssimo e talentosíssimo Marco Rodrigues generosamente aceitou o convite. Eu fiquei muito, muito feliz, e eu acho que ele veio dar aqui qualquer coisa de muito especial. A forma como ele interpreta, única, vai dar aqui uma coisa muito especial à música.
0: Tratou-se de magia, na verdade.
2: Sem dúvida.
0: Senti
2: acho que passou.
0: Acho que passou. Eu acho que toda a gente deve ter sentido,
2: deve ter sentido mesmo.
0: Tu, quando escolheste o repertório, já tinhas presente que gostarias de convidar esta, aquela voz
1: não.
0: para... Não?
1: Não, não. Isto é giro que as coisas vão... Primeiro escolhemos as canções, não é? Vemos as tonalidades, trabalhamos nas canções. O Tiago fica com o ónus de fazer os arranjos. E depois, quando ouvimos as canções em maqueta, ainda já com os arranjos, começamos a perceber, epá, era giro, se calhar isto aqui encaixava bem esta voz. Pronto, vamos tendo essas ideias nessa fase. Pronto, depois... convidámos inicialmente, pronto, já convidámos uma outra pessoa que não pôde fazer. Depois acabamos por perceber quais são realmente as pessoas que fazem, vão acrescentar à música, não é? E daí surgirem estes nomes.
0: E é muito curioso porque, ao escutarmos, ao vermos a lista de várias participações que aqui tens neste presente, há também esse cuidado, talvez porque Tiago depois estivesse a fazer aqui toda esta composição geral, mas apesar dos vários convidados que vamos encontrando ao longo do disco, há toda uma coerência que encontramos do princípio ao fim.
1: Sim, eu acho que sim, eu acho que pretende-se isso, não é? A gente, quando pensa, temos um repertório que às vezes há canções diferentes umas das outras, e é importante que quem vá pegar nisso também lhe dê uma certa uniformidade, uma certa coerência a nível de sonoridade. E o Tiago tinha muito bem claro aquilo que achava que deveria ser o álbum desde o princípio, e nós concordámos desde logo que era fazer um álbum muito orquestral, com cordas, mas também ao mesmo tempo ser classy, não é? É um disco clássico, mas muito contemporâneo e moderno, tem modernidade. Então acho que esse compromisso entre o que é clássico e mais moderno está aqui, ficou muito bem. E acho que foi a melhor opção. Eu acho que tenho o melhor disco da minha vida.
0: Olha, e não é bom, não é bom chegar
1: ótimo,
0: a 40
1: é
0: anos de carreira e, apesar dos outros 10 que já estão lançados, chegar e pensar isso.
1: Sim,
0: não é?
1: Claro, porque também tem a ver com a fase da tua vida, não é? É óbvio que cada disco, cada álbum é sempre como um filho, entre aspas. Tu sentes que aquele é o mais especial, não é? Mas, e eu tenho os meus 10 discos para trás, tenho imenso orgulho em todos eles. Mas este é assim, É mesmo um disco de carreira, é mesmo um disco muito, muito especial, muito profundo.
0: É o espelho da alma, não
1: é?
0: É.
1: É isso mesmo.
2: Eu ia perguntar-te uma coisa que tem a ver com isso, eu acho. Há pouco dizias que quando olhas para estes anos, aquilo que fica de facto são essas relações com as pessoas, os momentos, não tanto este ou aquele disco. De qualquer das formas, como é que é para ti gravar um disco? Ou seja, esta decisão de gravar continua a ter uma importância? Decidir ir para estúdio e gravar continua a ser importante? Até, por exemplo, para se calhar para marcar capítulos da tua própria vida e carreira?
1: Olha, é uma excelente pergunta, porque vem mesmo no sentido de explicar. É assim, eu queria muito primeiro celebrar os meus 40 anos de carreira. Achei que não deveria passar esta data. Nós temos que aproveitar e celebrar a vida e celebrar a nossa vida, a nossa história, cada vez mais. Então, primeiro surgiu a ideia do concerto. Depois, o meu atual manager, que estou com ele há muito pouco tempo, mas que tem sido uma pessoa fundamental também na concretização, quer do concerto, quer do meu álbum, alinhámo-nos a pensar: não, mas era importante fazer uma coisa nova, gravar um álbum novo. Sabemos que tudo isto custa muito dinheiro e portanto, eu também não sou rica, não é? Todos nós artistas precisamos de que haja participação e que consigamos, às vezes, ter financiamentos para estas coisas. E foi isso que aconteceu. Nós concorremos, eu concorri à SPA ao apoio cultural da SPA e conseguimos um valor que veio ajudar a conseguirmos, de facto, andar para a frente.
0: Para concretizar.
1: E, portanto, agradeço imenso à SPA este contributo, que foi fundamental para alavancar aqui o álbum. E pronto, e depois é nós a trabalharmos muito, muito, muito para fazermos o disco. E veio, e era isso, o álbum vem com este simbolismo para mim, que é celebrar 40 anos, celebrar o meu percurso, mas dizer: estou aqui, quero continuar. Tenho um álbum extraordinário, quero continuar a fazer concertos, a estar com o meu público, dando-lhe aquilo que eu já fiz, entregando-lhe aquilo que eles também gostam de ouvir do passado, mas querendo afirmar-me com coisas novas.
0: Olhando
1: com obras
0: futuro,
1: novas.
0: Não é?
1: Sim. E portanto, o álbum é fundamental, eu acho, que para a carreira de um artista, que sem obra nova, acho que fica limitado. Eu acho que nós temos que continuar a fazer coisas novas e dar isso às pessoas e criar música nova. E cada vez é mais importante a música nas nossas vidas, a arte, a cultura. Cada vez mais é importante. Eu ouço os artistas, eu ouço uma orquestra, eu ouço a Amália, eu ouço estes novos fadistas, eu ouço coisas tão bem feitas e eu fico tão feliz. Isto dá-me ânimo. Nós precisamos da arte para alimentar a nossa alma, porque a vida, ainda há bocadinho estávamos a ouvir as notícias, é só coisas chatas, pá.
0: Sim,
1: coisas complicadas da nossa vida com as quais temos que realmente nos debater e que não podemos alterar. E a arte dá-nos o sonho, dá-nos a esperança, dá-nos a força para continuar.
0: E para deixar de parte, tentar deixar de parte tudo aquilo que nos marca a vida.
1: Nem mais.
0: De outra forma.
1: Nem mais.
0: Ora bem, escutemos então mais outra destas novas propostas que vai poder encontrar neste novo álbum, um álbum presente que sai na próxima terça-feira. Escolheste aqui um outro dueto, agora com Paulo de Carvalho.
1: Ai, o Paulo.
0: A Cegueira de Deus.
1: O grande Paulo de Carvalho.
0: O que dizer sobre este tema, Anabela?
1: Oh,
0: e sobre
1: meu
0: Paulo
1: Deus.
0: De Carvalho? Se calhar sobre Paulo de Carvalho não vamos ter tempo, não é?
1: Olha, muito rapidamente, o Paulo de Carvalho, como muita gente sabe, é um dos compositores da Cidade Até Ser Dia. Portanto, o Paulo já me conhece desde os 16 anos e, portanto, o Paulo de Carvalho

0: parece uma referência, já era uma referência musical para mim, mas faz parte também da minha história. E então nós convidámo-lo para fazer uma música, e ele já tinha lá uma música com letra do João Monge, e que me resolveu oferecer-me, e é lindíssima. E depois achámos que isto só fazia sentido com ele a cantar. E pronto, e foi assim, ele aceitou o convite e foi muito divertido, e eu acho que ficou muito bem.
1: Muito bem, vamos então conferir o resultado nos próximos minutos.

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1: Estamos assim quase no final do Bom Dia Amália de hoje e também da nossa conversa com a Anabela, nossa
2: passa
1: convidada aqui.
2: Passa a correr, as coisas boas passam muito depressa.
1: No instantinho, é impressionante. Ora, Presente é o novo álbum, chega na próxima terça-feira, dia em que a Anabela celebra os seus 50 anos, bem medidos.
2: É verdade, hein?
1: Bem medidos, bem vividos.
2: Bem vividos, sim, coisas... Uma vida muito boa, graças a Deus, com coisas menos boas, como toda a gente, mas com uma família extraordinária que me tem apoiado imenso, que me dá muito amor, um filho maravilhoso, e um público também que me acarinha muito, portanto eu tenho tido essa bênção.
1: E é muito curioso porque 40 anos de carreira e eu tenho a ideia que ao longo destes 40 anos o público esteve sempre contigo.
2: Sim, é? sim, sem dúvida, sempre. Eu acho que não se esqueceram de mim e eu, de facto, eu também não tenho estado sempre cá, ou no teatro, mas tenho estado sempre por aqui e a fazer coisas, graças a Deus. E tenho sentido esse carinho do público. Às vezes acho engraçado, assim no supermercado, assim lembro-me: ah, é a Anabela, não é? Já não canta. Às vezes dizem-me isso. Eu sim, canto. Então ainda ontem apareci na televisão. Ai, é que eu não vejo televisão.
1: Pronto.
3: E também as coisas hoje em dia são muito dispersas, não é?
2: É isso. Também é tudo muito. É isso mesmo. A gente ou está de facto sempre na televisão e a aparecer muito. Às vezes as pessoas veem tanta coisa. Mas eu acho engraçado isso.
1: Mas tu repara, no caso dessa senhora, talvez, se seria uma senhora, também não ia adiantar muito tu estar na televisão
2: não,
1: todos os
2: pois
1: dias.
2: Não,
1: que ela não vê televisão.
2: Não vê, então ela deve trabalhar imenso.
1: Me está a ouvir rádio com toda a certeza.
3: Exato, está a ouvir rádio. Por aqui passas. Já tenho ideia também de que, não sei se vais concordar. Bem, concordares pode colocar uma posição desconfortável de estar a concordar com isto.
1: Sempre
3: mas
1: não.
3: Que deves ser de artistas mais consensuais que. Porque eu nunca vi ninguém dizer mal da Anabela.
1: É verdade.
3: Isto, por vezes, já não tem a ver com o valor artístico. Que há vozes que são muito boas, mas que têm um lado pessoas que não gostam dela.
2: Claro.
3: Eu nunca vi, não conheço ninguém que não goste dela.
2: Olha, eu acho o seguinte: tal como eu, há muita gente que pode não gostar da minha voz. Eu também não gosto. Não é não gosto, eu não tenho tanta afinidade.
3: Com
2: há
3: vozes
2: que eu digo, ok, canta bem, mas quer dizer, não me entra no...
1: Eu canto bem, mas não me alegra.
2: É isso, e é legítimo. E eu acredito que haja muitas pessoas que podem não apreciar o meu tipo de voz, ponto. Mas onde é que eu queria chegar? Agora esquece.
3: Mas eu acho que há um...
2: Ai meu Deus, espera aí.
3: Mas eu acho que há um lado de carinho.
2: Ah,
3: portanto,
2: era isso.
3: Pela pessoa. Pronto. Que és também, pela
2: outra
3: tua postura.
2: Coisa é... Em relação à pessoa que eu sou,
3: claro.
2: Eu acho que sou uma pessoa muito simpática, simples, fui toda a vida e continuo a ser, não tenho caganças, sou humilde, sei o meu valor, sei estar, respeito muito o outro, admiro muito o trabalho dos outros, gosto de trabalhar em equipa, nós sem pessoas não somos ninguém, não conseguimos funcionar sozinhos. E tenho um grande respeito pelo público e um grande carinho. E portanto acho que isso não tem dado aso a que me falem mal de mim. Acho que é por isso. Não tenho assim nenhuma coisa para que falem mal, porque eu trato bem as pessoas.
3: Tudo ótimo. Eu acho que não há nada a apontar, Anabela. Estás aprovada com distinção.
2: Pronto, está feito.
1: Anabela, novo álbum então chega na próxima terça-feira, dia de aniversário também da Anabela. O álbum chama-se Presente. Temos tido aqui o privilégio ao longo desta hora de trazer à antena alguns destes novos temas. Ora, para fecho, já aqui falámos deste

0: deste momento, que às vezes também é preciso ter um momento de morro na mesa, seja figurado ou não, não é? Seja em sentido figurado ou não, sendo que às vezes também não ser figurado também dá o seu prazer, mas morro na mesa. Aqui um outro dueto, o dueto com este excelso senhor que tanto prazer nos dá também escutar, Paulo Flores, que também tem um percurso muito interessante de muitos anos e que muito nos alegra. E como é que nasce aqui também dueto, Anabela?
1: Olha, esta canção é uma canção do Tiago Nogueira, para quem não sabe, é um dos cantores, dos músicos dos 4 e meia. Eu sou muito fã dos 4 e meia, das bandas que eu mais gosto. E o Tiago Nogueira é um grande compositor. E eu fiz-lhe o convite, que queria muito que ele me escrevesse uma canção. E tive essa sorte. Ele foi muito engraçado, foi muito rápido a forma como ele compõe. É de uma pessoa realmente genial. E é um amor de pessoa. Então ele fez-me esta canção. E é uma canção que fala exatamente, para mim é como se fosse um grito de liberdade. Às vezes pode ser encarado como um dia em que é preciso dar um murro na mesa. Temos esses dias, porque já estamos a acumular, já não estamos a aguentar, e chega um ponto em que, como a gente diz, a panela, não é? Aquilo, a fervura vai sair, pronto. E é um bocadinho isso, esta música fala disso. Hoje é quando a gente toma a decisão de dizer: acabou, eu quero mudar a minha vida, eu já não aguento mais, eu quero ser feliz, eu quero ir fazer as coisas que ainda não fiz e que quero muito fazer. E então é uma canção muito feliz por isso, porque é mesmo um grito de liberdade e de autoconfiança e de afirmação.
0: E por aqui sigo, não é?
1: Exatamente.
0: É assim mesmo. É esse o caminho. Queridíssima Anabela, muito e muito obrigada.
2: Muito obrigada.
1: Obrigada a eu. Foi um prazer começar o dia com vocês.
0: Ora, muito obrigada. Tá. Prazer.
1: Beijinhos.
0: Foi nosso. Ora, um beijinho. Novo álbum chega terça-feira. Chama-se Presente. Anabela aqui também em escuta nos próximos minutos com Morro na Mesa, com a participação de Paulo Flores.
1: Um beijinho para o meu querido Paulo Flores, que foi um prazer gigante fazer este dueto com ele, que ele é um amor de pessoa e é um músico incrível.
0: De mão cheia.

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1: Tempo então para conferirmos os temas que vão marcando a atualidade informativa com Sofia Simões. Bom dia.
2: Muito bom dia. O Governo estima que as contas públicas terminem este ano com um excedente orçamental próximo de zero, calculando em 800 milhões de euros a devolução aos portugueses através do suplemento extraordinário aos pensionistas e da redução do IRS. À entrada esta manhã para a reunião informal dos ministros das Finanças da Zona Euro, em Dublin, na Irlanda, Miranda Sarmento fez referência às medidas aprovadas ontem pelo Conselho de Ministros, assegurando que isto não coloca em causa, com a informação que se tem à data de hoje, contas públicas equilibradas no final do ano e uma redução da dívida pública. A medida destinada aos pensionistas deverá abranger cerca de 2 milhões de pessoas, enquanto a redução do IRS deverá beneficiar aproximadamente 2 milhões e meio de agregados familiares, segundo o governante. No Parlamento já decorre a esta hora o debate de urgência sobre o custo de vida, debate marcado pelo PS. Os socialistas defendem que o governo deve agir para responder ao que consideram ser o tema central da vida dos portugueses. E vem aí mais uma forte subida no preço dos combustíveis. Na próxima semana, o gasóleo deverá aumentar 8 cêntimos e meio por litro, enquanto a gasolina deverá subir 6 cêntimos e meio. As contas são avançadas esta manhã pela SIC com base no fecho dos mercados de ontem. O preço do barril de Brent está a negociar nos 102 dólares. Entretanto, o governo fez saber ontem, após a reunião do Conselho de Ministros e numa comunicação ao país feita pelo Primeiro-Ministro, que vai propor ao Parlamento o prolongamento até 31 de dezembro do regime temporário, que permite baixar as taxas do ISP sobre a gasolina e o gasóleo para compensar a receita adicional de IVA resultante da subida dos combustíveis. O regime prevê uma redução do ISP quando o aumento dos preços da gasolina e do gasóleo ultrapassa 10 cêntimos por litro. Portugal vai voltar hoje precisamente a defender uma resposta europeia aos lucros extraordinários das petrolíferas numa altura em que a subida dos preços da energia está novamente a pressionar famílias e empresas. O tema deverá ser abordado pelos ministros das Finanças da União Europeia reunidos em Dublin, apesar das reservas de Bruxelas quanto à criação de um mecanismo fiscal. A discussão acontece durante o encontro informal dos ministros dos Assuntos Económicos e Financeiros que decorre hoje e amanhã na capital irlandesa. A reunião é promovida pela Irlanda, que ocupa atualmente a presidência rotativa do Conselho da União Europeia e será antecedida esta manhã por uma reunião do Eurogrupo. 5 pessoas ficaram feridas, incluindo 3 crianças, esta manhã na sequência de um ataque de drones russos na região de Kiev. A informação foi avançada pelo governador regional através da plataforma Telegram. Não foram divulgados mais detalhes sobre o ataque ou sobre o estado de saúde dos feridos. O Teatro Nacional Dona Maria II em Lisboa reabre hoje após obras de reabilitação. A programação vai ser gratuita até domingo, com destaque para a estreia de Macbeth de Shakespeare, encenada pelo diretor artístico Pedro Penin. Hoje está ainda previsto um espetáculo de videomapping e uma atuação de DJs. Amanhã há visitas ao teatro, o lançamento do livro Macbeth e no domingo o espetáculo Coro do Recomeço vai decorrer em vários locais do edifício. O Teatro Nacional Dona Maria II está fechado desde 2023. Carla Raposeira, da Fundação Inatel, é convidada da próxima hora do programa Bairro Alto. Vem falar sobre a 5ª edição da Cidade das Tradições, organizada pela Fundação Inatel, que se realiza entre hoje e domingo no Parque de Jogos 1º de Maio, em Lisboa. A entrada é gratuita. É daqui a pouco no programa Bairro Alto. A informação está de regresso às 11. Até já.
1: Até já, Sofia.
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1: Ora bem, Paulo Monteiro, aqui estamos novamente.
4: Ora viva, Catarina.
1: Ora viva.
4: E o trânsito já está quase normalizado. Só
1: Belíssimo.
4: Temos aqui um pequeno abrandamento no IC19, fila entre a Amadora, ou melhor, entre a Terceira e a Amadora, devido a um acidente, daí para a frente já se anda bem, e na A5, fila na descida do Monsanto. A norte, no Porto, ainda temos aqui uma pequena fila na VCI, sentido a Rábida Freixo, entre Bessa Leite e Franco, sentido contrário, lentidão entre o Nó das Antas e a A3. Então, até logo.
1: Até logo.
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0: Júlio Rezende, nos primeiros minutos para o passeio de hoje pelo seu Bairro Alto.
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0: Manhã de sexta-feira, 18 de setembro. Bom dia, obrigada por estar desse lado. Vamos seguir com o Fadinho Serrano, a voz de Alexandra. Depois também possibilidade para escutar Quero Tanto aos Olhos Teus, Carlos Selva.

0: 21, bom dia, boa sexta-feira, fique por aí, mais daqui a pouco vamos ficar a conhecer aquela que será a quinta edição de Cidade das Tradições, com a minha convidada Carla Raposeira, mas para já, vamos a contas.
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0: A rima mais bonita, a voz de Marco Rodrigues, aqui também em escuta pelo seu Bairro Alto, 10h28. Ora, e tal como lhe dizia há pouco, vamos agora ficar a conhecer melhor esta que será a 5ª edição de Cidade das Tradições, organizado pela Fundação Inatel. 5ª edição a acontecer a partir de hoje e até domingo no Parque de Jogos 1º de Maio em Lisboa. Comigo, Carla Raposeira, da Fundação Inatel. Olá.
1: Olá.
0: Bem-vinda.
1: Obrigada. Ora, muito obrigada por nos terem recebido aqui na vossa rádio.
0: Obrigada a nós por ter vindo até cá para aqui espreitarmos então a programação desta 5ª edição de Cidade das Tradições. Mas se calhar ainda antes de olharmos a programação, lembrar o que é que aqui acontece. Qual é o objetivo primordial da Cidade das Tradições, Carla?
1: Bem, o objetivo principal é basicamente fazer uma mostra daquilo que são os patrimónios, as expressões culturais, tradicionais, populares, de uma determinada região. A Cidade das Tradições, portanto, completa este ano a sua 5ª edição e vai elegendo todos os anos uma região. Este ano é a região de Lisboa e Val do Tejo. Portanto, temos uma região vasta, muito metropolitana, e penso que isso dará uma

0: uma edição que também prima por ter grande diversidade cultural, porque nós vamos ter, obviamente, as tradições lisboetas, as tradições desta região metropolitana, lisboetas, saloias, portanto, toda a região que vai desde a área metropolitana de Lisboa, que vai desde Setúbal, a Vila Franca de Xira, Mafra, Lourinhã, portanto, é uma zona muito, muito grande, mas também de todas as culturas que vivem, residem nesta cidade, portanto, porque a cidade de Lisboa é uma manta de retalhos culturais, portanto é um puzzle muito grande, e onde nós podemos encontrar migrantes e imigrantes, portanto também vamos ter essas comunidades migrantes e imigrantes dentro da cidade, e portanto vamos ter a comunidade brasileira, a comunidade de Cabo Verde, a comunidade indiana, mas também as casas do concelho, que são, digamos, ao nível da associativo, representam uma força muito importante dentro da cidade de Lisboa, e há bairros que nós podemos ir, por exemplo, às Chelas, ou por exemplo podemos ir à Marvila e estamos como se estivéssemos nas beiras, portanto ali residem. E onde estão as, por exemplo, estou aqui a lembrar-me, mas outros sítios de Lisboa onde povoam, digamos, grupos que de facto aculturaram esta cidade e, portanto, que vivem também as culturas das suas terras. Pronto. Para dar nota, porque é que a Fundação Inatel realiza este tipo de eventos ligado à área da tradição e à área dos patrimónios? Porque a Fundação Inatel, no fundo, sempre teve esta missão na sua gênese. Sim. Desde 1935, nós completamos 91 anos, completámos no dia 13 de junho 91 anos. Nascemos em 1935 com a Fundação Nacional para a Alegria no Trabalho e, portanto, desde sempre trabalhámos muito nessa altura ligado a uma política cultural de António Ferro e do Estado Novo, portanto, e desenvolvemos grande trabalho ao nível da área tradicional, pronto, hoje completamente diferente, e em 2010 a Fundação Inatel é acreditada pela Unesco na área do património cultural e material, ou seja, nós somos a primeira organização que tem essa chancela, portanto, da organização acreditada pela Unesco ao nível da Convenção do Património Cultural e Material, onde a primeira prática inscrita na lista representativa é o FAD, portanto, de facto há aqui, e pronto, e por isso também não podíamos deixar também ter o FAD, e sobretudo falando da região de Lisboa. Portanto, há uma responsabilidade da Fundação Inatel de dar nota destas tradições, mas sempre olhando o património, com muito respeito pelo passado, mas sempre olhando o património com um olhar para aquilo que são as práticas vividas no presente. Uhum. Pronto, que é
1: aliás, porque a tradição tem muito disso também, não é? Trazida para os dias de hoje, e é isso que é importante, é trazê-la para os dias de hoje e dar-lhe aqui esta mescla de presente, de futuro também, não é?
0: Exatamente.
1: Para que continuem vivas.
0: Exatamente.
1: Entre nós, não é?
0: Exatamente. Portanto, o património imaterial é exatamente isso. É algo que se recria e que está em constante mutação.
1: Aliás, até mesmo esse tecido cultural com o qual é criado precisamente esta cidade das tradições, vai sendo criado também com todas estas inspirações que nos chegam de dentro e de fora de portas. Cá está.
0: Exatamente.
1: Temos as comunidades migrantes, mas temos também as casas que representam várias regiões do país.
0: Exatamente.
1: Que vão contribuindo também para ser este tecido cultural tão rico, tão vasto.
0: É verdade, não é? É verdade, uma grande diversidade cultural, porque é também importante frisar que esta diversidade cultural, que é uma realidade da cidade de Lisboa e das zonas metropolitanas, portanto, não só da cidade de Lisboa, já é muito mais para além da cidade de Lisboa, das fronteiras da cidade de Lisboa, é um sinal de grande riqueza e de facto, eu acho que a cultura traz-nos esta capacidade de nós conseguirmos viver pacificamente e coabitar com a diferença, vendo esta diversidade e esta pluralidade como algo que é positivo
1: enriquecedor,
0: exatamente.
1: Para nem mais abraçá-la,
0: exatamente.
1: Abraçar a diferença e não pô-la de parte. Oh Carla, e como cada celebra este ano a sua quinta edição, a Cidade das Tradições, nota-se aqui também, tendo em conta a escolha da região que vai estar em destaque em cada uma das edições. Depois conseguimos fazer esse mapa também. Passamos na primeira edição, a segunda, a terceira. Notamos perfeitamente a diferença entre elas. É curioso também esse outro lado?
0: Sim, eu acho que se nota, pronto. Porque há uma... digamos que nós tentamos sempre ir buscar aquilo que

0: Apesar de existirem também em muitas outras regiões, quando se fala em marchas populares, eu acho que não há ninguém no país que não se lembre logo na cidade de Lisboa. E vamos ter aqui duas marchas, as marchas da escola básica, das escolas básicas de Lisboa, as crianças, sempre esta tónica para o futuro, portanto eu acho que é muito interessante e que ainda por cima esta marcha, que tem aqui um trabalho meritório dos serviços de educação da Câmara Municipal de Lisboa, e aliás eu gostaria de dar aqui já a nota de que a Câmara Municipal de Lisboa tem, a nossa co-organizadora desde a primeira edição neste evento, e que é obviamente um parceiro fulcral para que a cidade se realize, e portanto também dar aqui um reconhecido agradecimento por esse apoio. Mas que tem feito, aqui voltando um bocadinho às marchas, à marcha infantil, que trabalha esta marcha com pares que vêm de cada um dos bairros. Portanto, a própria diversidade está também dentro do grupo, que é também muito interessante. Claro. Que é uma marcha que não é só de um bairro, mas que é de muitos bairros. E depois também vamos ter a Marcha da Bica, e vamos ter um grupo de gaitas de foles, e depois no nosso palco vamos ter hoje, já agora se permite...
1: Claro, claro.
0: Vamos ter hoje, nós vamos, digamos que no palco raiz, que é o palco dos espetáculos da noite, eu não gosto de lhe chamar palco principal, porque nós vamos ter dois palcos.
2: Vários, exato.
0: Um palco diurno, que é de animação de rua, e onde vão passar muitos grupos que têm um lado mais associativo, que é um lado muito importante para a Fundação Inatel. A Fundação Inatel trabalha com mais de 2.000 associações sem fins lucrativos, de norte a sul do país, e é importante perceber que este tecido associativo é fulcral para a vivência cultural e, sobretudo, também para o conhecimento e para a transmissão de geração em geração destas tradições. Claro. Se não existisse este tecido associativo, eu penso que muitas tradições já se tinham perdido irremediavelmente. Pronto, então no palco raiz nós vamos ter às 21 horas a Micaela, que é uma artista popular. Não esquecer aqui destes artistas populares que estão também em todos os arraiais, em todas as festas de norte a sul do país. E depois vamos fazer uma brincadeira, desafiando um bocadinho o espectador a pensar, com o conhecido do público Deixem o Pimba em Paz, quando está o Bruno Nogueira, a Manuela Azevedo, o Filipe Melo, um bocadinho a pensar porque é que às vezes nós somos tão preconceituosos, ou porque é que há uma massa que é tão preconceituosa com estes artistas, quando eles desmistificam isto. Portanto, é uma brincadeira que nós fazemos, mas que em tom de provocação.
2: Muito bom.
0: E depois também podem encontrar desde as 15 horas espetáculos infantil-juvenis. Portanto, nós vamos ter um espaço completamente dedicado ao público mais jovem, para crianças, onde podem encontrar espetáculos musicais, contadores de histórias, marionetas, que tem sempre, eu acho que é um lado mágico para miúdos e graúdos, portanto não só para as crianças, mas este espaço é para todos aqueles que queiram assistir a estas práticas. E depois vamos convidar as pessoas também a experienciar a tradição, através de ateliês de oficinais, dos ofícios tradicionais. Estou aqui a lembrar-me, por exemplo, vamos ter hoje, por exemplo, a estamparia da sardinha e
2: dos mercados salões.
0: Exatamente.
2: Ou não fosse a região de Lisboa e Val do Tejo aqui o destaque nesta quinta edição,
0: claro,
2: não é?
0: E os espantalhos.
2: Muito
0: que
2: bem.
0: É algo que, pronto, que é, vamos ter uma pessoa a ensinar como é que se faziam os espantalhos e a falar um bocadinho desta, pronto, muito vocacionado, de uma forma muito simples, não é? Porque estas oficinas são dos 8 aos 80, portanto toda a gente pode, todas as faixas etárias podem, aliás, este programa é um programa direcionado para famílias, portanto nós convidamos e totalmente gratuito, portanto
2: entrada
0: isto também
2: gratuita,
0: é entrada
2: exatamente.
0: Gratuita, portanto não, todas as atividades são de entrada gratuita, algumas atividades terão aqui uma lutação, porque...
2: Em termos de logística, claro.
0: Sim,
2: claro,
0: mas efetivamente são, qualquer pessoa pode aceder. E vamos também ter ateliês de danças tradicionais, portanto as pessoas vão também poder dar um pezinho de dança e aprender como é que se dançava nos tempos de outrora. Portanto, que eu penso também, sobretudo com a tónica nas danças tradicionais da cidade de Lisboa, da região de Lisboa, mas também das comunidades migrantes e imigrantes que vivem na cidade de Lisboa. Vamos ter, por exemplo, penso que será no sábado, salvo erro, não é no sábado, peço desculpa, é no domingo, um ateliê de Bollywood. Portanto, que eu acho que é algo que eu tenho

0: imensa íamos, curiosidade.
1: Claro. Eu acho e depois é o curioso disto, que é a par de o Fandango Ribatejano Ribeirinho, que vai estar aqui também em destaque no Espaço Bailado, no domingo, a partir das 16h. É toda esta riqueza cultural que está na base desta quinta edição, aliás, em como todas as outras, da Cidade das Tradições, que vai acontecer a partir de hoje e até domingo no Parque dos Jogos 1º de Maio em Lisboa, com entrada gratuita. E música, lá está, não vai faltar. Por exemplo, Teresinha Landeiro vai por lá passar pelo Palco Raiz. Dizia há pouco a Carla, vai haver dois palcos.
0: Adoro.
1: Palco-quadro, gosto imenso, porque lá está, se estamos a falar de algo tradicional, algo que nos remete a muitos de nós para até a infância, é o adro. O adro onde muito se brincava.
0: Onde se dançava muito. No terreiro também, mas pronto. No terreiro serão os jogos tradicionais, temos aqui o... Vamos também oferecer essa, mas o palco adro, porque o adro era um sítio largo, não é? Onde as pessoas se juntavam, era um sítio comunitário e, portanto, por aí vão passar muitos grupos, já falámos desta rede associativa, desde, por exemplo, estou aqui a lembrar-me do grupo Danças e Cantares do Minho, que reside em Lisboa, portanto, que é, tem a sua sede em Lisboa. Temos, por exemplo, o grupo de Planície Cantada, que também é da cidade de Lisboa.
1: Sobre o qual eu vou falar e que me foi bastante próximo durante muito tempo, nunca fiz parte, mas tenho bastante carinho por ele, o Rancho Folclórico da Casa do Povo de Arsena.
0: Exatamente.
1: Muito bem. Sim, senhor. Portanto, lá estarão também no domingo a partir das 14h. Oh, Carla, onde é que podemos espreitar toda a programação desta quinta edição da Cidade das Tradições?
0: A Cidade das Tradições tem a sua programação no site da Fundação Inatel, www.inatel.pt. Portanto, podem encontrar aí. Mas, por exemplo, se dirigirem ao Parque de Jogos 1º de Maio, temos imensos QR codes espalhados por toda a cidade para poderem ver digitalmente, portanto, consultar digitalmente a nossa programação. E, obviamente, também têm os nossos flyers para aqueles que não querem, que não são tão adeptos das funções digitais, que podem consultar. E, portanto, venham assistir. Nós vamos também ter, como disse, amanhã a Teresinha Landeiro, depois vamos ter a Nancy Vieira também no mesmo dia, amanhã. Temos aqui uma artista que representa aqui a lusofonia, aliás, ela vai-nos trazer um espetáculo belíssimo da gente. A Teresinha também é uma fadista jovem, mas com já uma carreira que tem já, digamos...
1: Vários anos.
0: Já tem... E nós também escolhemos aqui um fadista jovem porque a tónica é sempre a olhar a tradição com uma visão de futuro. Claro. Portanto, olhar sempre para a frente. Não quero dizer, atenção, com todo o respeito por todas as grandes vozes do fado, que são, portanto, e digamos eu que sou pessoalmente uma apaixonada pelo fado e pelos fadistas portugueses, não há aqui um desrespeito por ninguém, mas é de facto que esta escolha teve essa direcionar para uma comunidade que vai continuar o fado. E depois no último dia temos aquilo que será, que é o domingo, portanto nós vamos aqui ter os concertos no sábado, na sexta-feira e no sábado vamos ter os concertos às 21 e depois às 22, portanto dois concertos em cada dia. No domingo vamos ter um às 17 com um DJ que é o Stereossauro, que faz sampler sobre as músicas, portanto os fados da Amália e também o repertório de Carlos Paredes, e vai também vir acompanhado por uma fadista que é a Ana Magalhães. Portanto, eu tenho uma grande curiosidade
1: sobre
0: isto.
1: Muito bem, aliás, essa parceria já deu vários frutos, o Stereossauro com a Ana Magalhães, Tristana, que entretanto já conheceu um segundo capítulo, uma Tristana mais airosa que chegou no mais recente álbum também, caríssimo Stereossauro, ao vivo também por lá, no Parque de Jogos 1º de Maio em Lisboa, no domingo, a partir das 17h. Ora, sendo que a escolha recaiu sobre, precisamente, querida Teresinha, que vai atuar amanhã a partir das 21h, Teresinha Landeiro, e aqui lembrando também que toda a programação foi pensada, como a Carla bem disse, para toda a família, dos 8 aos 80, e eu acho que este folclore dos avós representa isso muitíssimo bem. Carla, foi um prazer, muito e muito obrigada.
0: Muito obrigada,
1: mais uma vez.
0: Espero encontrá-la e a todos os ouvintes também.
1: O convite está feito, entretanto que se celebrem muitas mais edições, que é bom sinal, e Portugal é de facto um país riquíssimo e cada vez mais rico.
0: Sim,
1: com tudo,
0: é um país belíssimo.
1: Com tudo aquilo que vamos recebendo. Obrigada, Carla.
0: Obrigada, um beijinho, muito obrigada.

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Ferreiro, a voz de Dulce Pontes, aqui em escuta nos últimos minutos pelo seu Bairro Alto. Muito bom dia. Vamos a caminho das 11. Há notícias para conferir daqui a pouco numa edição de Sofia Simões. Até lá, escutamos ainda primeiro Gaivota de Luar, André Batista. Depois, Nova Rosa da Moraria, Tânia Oleiro.

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2: Edição de Sofia Simões, bom dia.
3: Muito bom dia. O secretário-geral do PS abriu esta manhã o debate de urgência no Parlamento sobre o custo de vida. José Luís Carneiro acusou o governo de demonstrar total.

0: tal insensibilidade perante as dificuldades de várias famílias portuguesas, o líder socialista deu como exemplo uma pessoa idosa com uma pensão de 650 euros. O aumento que tem da inflação e do bónus anunciado pelo governo será na ordem dos 18 euros por mês, ou seja, não dará para cobrir o aumento do preço do cabaz alimentar e muito menos o aumento do combustível, do gás e da renda. Já o presidente do Chega criticou duramente o PS no tema da descida dos combustíveis. André Ventura acusou os socialistas de defender agora a descida do IVA dos combustíveis, mas não quererem votar a proposta do Chega nesse sentido. Já o JPP e o PCP insistiram na redução do IVA sobre os bens essenciais. Quanto ao Livre, propôs, aliás, devolver 100% do IVA pago em bens essenciais e descida automática do ISP em caso de escalada nos preços. O debate conta com a presença da Ministra do Ambiente, Maria da Graça Carvalho, e do Ministro dos Assuntos Parlamentares, Carlos Abreu Amorim. E o Governo estima que as contas públicas terminem este ano com um excedente orçamental próximo de zero, calculando em 800 milhões de euros a devolução aos portugueses através do suplemento extraordinário aos pensionistas e da redução do IRS. À entrada esta manhã para a reunião informal dos Ministros das Finanças da Zona Euro, Miranda Sarmento fez referência às medidas aprovadas ontem pelo Conselho de Ministros, assegurando que isto não coloca em causa, com a informação que se tem à data de hoje, contas públicas equilibradas no final do ano e uma redução da dívida pública. A medida destinada aos pensionistas deverá abranger cerca de 2 milhões de pessoas, enquanto a redução do IRS deverá beneficiar aproximadamente 2 milhões e meio de agregados familiares, segundo o governante. E Miranda Sarmento revelou ainda que os ministros das Finanças da Zona Euro vão defender a proposta que 6 países apresentaram à Comissão Europeia de taxar os lucros das petrolíferas ao nível europeu. O ministro das Finanças diz mesmo que a Comissão pode olhar para o que Portugal está a propor fazer ao nível nacional. A reunião dos ministros das Finanças da Zona Euro já decorre em Dublin, na Irlanda. O Eurogrupo tem então na agenda debates sobre a definição de políticas económicas e financeiras. A Polícia Marítima apreendeu uma embarcação de alta velocidade a sul de Lisboa. É já a segunda apreensão em 2 dias, mas esta não tinha tripulantes. Segundo o comunicado da Polícia Marítima, a embarcação de alta velocidade foi apreendida ontem, ao final da tarde, aproximadamente 13 quilómetros da costa a sul de Lisboa. A embarcação foi depois rebocada para onde foram realizadas as respectivas diligências de investigação. Já esta semana, uma lancha de alta velocidade foi detectada na barra do estuário do Tejo pela Polícia Marítima, que deteve os 11 ocupantes. A Comissão Europeia anunciou hoje o quarto pagamento à Ucrânia. São mais de 3 mil milhões de euros para a compra de drones e mísseis ao abrigo do empréstimo de apoio ao país de 90 mil milhões de euros. Bruxelas já enviou quase 15 mil milhões de euros à Ucrânia este ano. Arrancaram esta sexta-feira na Rússia as eleições parlamentares de 3 dias. A votação vai determinar a composição da Câmara Baixa do Parlamento, a Duma, com 450 lugares. Espera-se que o partido pró-Putin, Rússia Unida, mantenha o domínio que exerce há 23 anos, já que não enfrenta oposição significativa. A maioria dos candidatos críticos da guerra foi excluída das listas depois de o Supremo Tribunal ter decidido que o Partido Liberal Yabloko, que defende um cessar-fogo, tinha violado as regras eleitorais. As inaugurações simultâneas de Miguel Bombarda celebram 19 anos e, para assinalar a data, o Quarteirão Cultural no Porto vai receber 39 atividades já amanhã, uma oportunidade única para falar com artistas e galeristas, como refere o vereador da Cultura na Câmara do Porto, Jorge Sobrato.
1: É um programa que convida a que o público da cidade e quem nos visita sejam amantes de arte, sejam apenas curiosos, sejam colecionadores ou, pelo contrário, apenas, digamos assim, admiradores da arte contemporânea, mas de facto há propostas para quem quer entrar nas galerias, conhecer as exposições, falar com os artistas. É uma oportunidade, aliás, única para poder falar com os artistas e com os galeristas.
0: Do programa destaque para diversas atividades, entre novas exposições haverá ainda tempo para música, performance e oficinas.
1: Entre o dentro e o de fora, entre o dentro das galerias, a rua, entre os artistas que vão apresentar exposições nestas inaugurações simultâneas, passando também por mediadores, artistas plásticos, artistas visuais, curadores de arte urbana, também concertos, há também, quer um DJ set, quer também um concerto da banda Tem Calma Siga, dos gêmeos João e Filipe Teixeira. Há muitas propostas que vão da música às artes visuais para viver uma tarde incrível naquele que se tornou um epicentro da arte contemporânea.

0: contemporânea do Porto.
1: As inaugurações simultâneas de Miguel Bombarda no Porto celebram amanhã 19 anos. A iniciativa acontece entre as 4 da tarde e as 9 da noite. Ainda pelo Porto, o Mercado do Brulhão no Porto assinala hoje e amanhã o 4º aniversário da reabertura ocorrida em setembro de 2022. Desde então, o espaço já recebeu quase 24 milhões de visitas, das quais quase 4 milhões só este ano. 4 anos depois da reabertura, o mercado conta com 79 bancas, 40 lojas e 10 restaurantes, num total de 129 espaços comerciais. A programação do 4º aniversário arranca então esta sexta-feira com a apresentação do livro Dicionário Ilustrado de Calão do Porto, do portuense João Carlos Brito. Há ainda diversas ações de animação e sustentabilidade e ainda um show cooking. Susana Guimarães, cofundadora e diretora executiva da Associação Reflorestar PT, é convidada da próxima hora do programa Bairro Alto, aqui na Rádio Amália. Vamos ficar então a conhecer o trabalho e objetivos desta associação. É mais daqui a pouco. A informação é essa, volta ao meio-dia. Até já.
2: Até já, Sofia.
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0: Ora bem, é pelo seu Bairro Alto que seguimos até bem perto do meio-dia. Bom dia, boa sexta-feira, obrigada por estar desse lado. Vamos seguir com Maria da Fé, Fado Errado, depois Guitarras de Lisboa. Camané.

Ora, obrigada também da nossa parte. Muito bom dia, obrigada por estar desse lado, aqui com a sua Rádio Amália e o seu Bairro Alto, que por aqui está, até bem perto do meio-dia. Boa sexta-feira, fique por aí. Temos agora memória para Hermínia Silva, com o Fado das Iscas.

0: Muito bom dia, boa sexta-feira. Fico por aí, vamos a contas. Daqui a pouco escutamos Fábio Rebordão com Barquito Corcel.
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0: Monteiro, a voz de Amália, aqui nos últimos minutos, nesta manhã de sexta-feira. E, entretanto, já descobrimos aqui um pequeno lapso a propósito da minha convidada, da minha próxima convidada aqui pelo Bairro Alto, a Susana Guimarães. Já vou explicar qual é o lapso, mas pronto. Primeiro, bom dia, bem-vinda.
1: Bom dia, Catarina. Obrigada pelo convite.
0: Ora, é essa. Obrigada eu. Obrigada a nós por vires até aqui, para nos falares um pouco, não só sobre a associação, a Reflorestar Portugal, da qual és cofundadora, falares um pouco aqui sobre a missão desta, que é uma associação não governamental, sem fins lucrativos. Como o nome indica, vai precisamente no sentido de pensar o futuro no que diz respeito a território. Isto porquê? Porque, de facto, nos últimos anos, e todos nós temos perfeita memória disso, Portugal tem sido assolado por fogos de dimensões enormíssimas que têm devastado o ecossistema mesmo, podemos dizer, não é?
1: Sim.
0: Flora, fauna aqui a sofrer também, e o importante é pensar também o futuro, não é, Susana?
1: Exatamente.
0: Terá sido por aí que foi este ciclo de conversas que aconteceu ontem pela Culturgest em Lisboa?
1: Sim, sim. Isso é uma grande introdução, Catarina.
0: Desculpa. Vamos por partes então.
1: Vamos por partes então. Então, sim, em relação à Culturgest ontem, só para dar esse enquadramento, e é por isso que chegámos aqui também, bem haja a Culturgest pelo convite e pelas oportunidades, nós ontem levámos duas conversas. Uma era sobre a comunidade e a floresta, portanto esta relação, ao fim e ao cabo, entre o ser humano e a floresta e o território, porque quando falamos em floresta estamos a falar do território, não estamos a falar da floresta naquela definição oficial, que eu até nem concordo, que se limita à floresta de produção e só as árvores, não é? Não, estamos a falar de território, territórios rurais e desta relação entre o ser humano e os ecossistemas. Então a primeira conversa foi focada mais na comunidade, naquilo que é o papel do ser humano e da sociedade civil, e depois numa segunda conversa pensar mais a paisagem, o ordenamento ecológico do território, que é para nós, e não só para nós, também para os grandes convidados que lá tivemos, a grande mudança no pensamento e na forma como nós olhamos estas questões, seja a nível de político, seja a nível da nossa ação enquanto proprietários, enquanto empresas operadoras no terreno, e quando eu digo empresas, todo o tipo de empresas que têm algum impacto no território. Então, voltando ao início da tua apresentação, a Associação Reflorestar Portugal, ela surgiu em 2017 após os incêndios de Pedrógão Grande. Nós éramos três, quatro pessoas que já andávamos a falar de criar alguma plataforma que facilitasse a colaboração a nível nacional entre os diferentes agentes no território, não é? Seja pessoas que têm terrenos, mas que já tratam daqueles terrenos de uma forma regenerativa, o movimento de permacultura, o movimento de transição. Então, aqui várias coisas que estão muitas vezes nas suas bolhas de ação, que se percebe perfeitamente por várias questões, muitas vezes financeiras e de distâncias, não é? Equipas pequenas que estes projetos têm, enfim, mas tentar criar uma plataforma que causasse...
0: Que os unisse, não é?
1: Que os unisse.
0: Em prol de algo.
1: Em prol, sim, de uma visão comum, em prol de uma narrativa comum, que é o motor de porque é que todos estes projetos existem, porque é que as pessoas fazem, compram terrenos e vão para ali viver e mudam das cidades para... Porque há este movimento, não é? De mudar das cidades de volta para o mundo rural e o que é que isso significa hoje em dia. Então, foi assim que surgiu. Então, surgiu como um movimento cívico de resposta, e deixo aqui também a inspiração, o que é que eu posso fazer enquanto cidadão em relação à questão das florestas e do território. Fica aqui um exemplo, não é? Nós começámos com um evento cívico e, ao longo do tempo, os primeiros 3 anos, nós dedicámos mais a ações educativas, de consciencialização, de troca de conhecimento entre profissionais e pessoas que estavam a entrar neste mundo da regeneração ecológica. Enfim, começámos a fazer o Encontro pelas Florestas, que é uma convergência nacional, precisamente todas as pessoas de qualquer área de conhecimento que se queiram encontrar para troca de conhecimento, fazer networking, ou seja, conhecer pessoas alinhadas com quem podem trabalhar, a quem podem recorrer, trocar serviços, enfim, fomentar este movimento de regeneração em Portugal. Foi assim o nosso primeiro ímpeto, e ao longo dos anos fomos-nos desenvolvendo mais também um lado de equipa técnica para agir no terreno. Uhum. E, portanto, desde então, desde 2020, sensivelmente, nós temos estes dois pilares de ação, ou seja, o lado social, em que desenvolvemos projetos dedicados às populações, às comunidades, o lado social, a educação, e este movimento que eu estava a dizer, que esteve na gênese da Reflorestar, e também depois o outro lado técnico de agirmos no terreno e, portanto, testarmos diferentes formas de regeneração ecológica no nosso território. E temos estado a fazer projetos de norte a sul do país e observar e aprender sobretudo com a natureza as respostas, o que é que está a acontecer nos nossos ecossistemas.
0: Porque, lá está, porque o regenerar a própria natureza nos mostra como fazer, não é?
1: Sim, exatamente.
0: Portanto,
1: se nós tivermos paciência
0: atentos...
1: e sabermos o que observar, não é? É como hoje em dia, quando vamos à inteligência artificial, saber fazer a pergunta certa, não é? Porque, e a mesma pergunta, às vezes, feita de maneira diferente, tem
0: resultados
1: completamente
0: diferentes.
1: Então é isto, não é? É olhar a paisagem e vermos as diferentes abordagens técnicas que nós fazemos, que respostas é que temos e o que é que se adequa mais a cada local, porque não há receitas perfeitas.
0: Claro.
1: Aquilo, em termos técnicos, aquilo que nos inspirou, a nossa equipa técnica e que ao longo dos anos foi juntando estas pessoas especificamente, tem a ver com a sintropia, a agrofloresta de sucessão e estratificação natural, ou seja, é uma abordagem sistémica em que olhamos para o ecossistema, para as relações entre as plantas, as relações dos diferentes elementos que nós introduzimos na paisagem e como é que eles se autoajudam, não é? Portanto, sair desta ideia da competição entre as plantas, mas sim perceber como é que, se forem as plantas adequadas umas com as outras juntas, como é que elas se fomentam para que o ecossistema mais rapidamente tenha sucesso e não precise da nossa intervenção enquanto ser humano. Embora eu defenda que o ser humano, como faz parte da paisagem, a natureza gosta muito de dançar connosco.
0: Mas achas que há esse espaço ou a humanidade teima em querer pisá-la de várias formas, não a respeitando?
1: Bom, há de facto aqui questões psicológicas daquilo que foi o percurso da humanidade, isso está documentado e estudado, não é? Há medos, há traumas, temos muito ainda o trauma da escassez, não é? E todo o nosso sistema económico está baseado num princípio de escassez e, portanto, é-nos alimentado este sistema, então nós estamos sempre neste medo de se eu tenho alimento para amanhã, se eu tenho abrigo amanhã, não é? Então isto faz com que estejamos sempre nesta ótica de controlar o que é que está à nossa volta e de facto, leva-nos a uma atitude às vezes predatória, não é sempre. Eu acredito que o ser humano faz parte e é um elemento bastante importante naquilo que são os ecossistemas, a interação, quando está num ponto de vista de ser mais um elemento na paisagem e não apenas o máximo da inteligência, que não somos. Existe um ecossistema com uma inteligência muito maior e a nossa é uma expressão dessa inteligência, a inteligência humana, não é a única. Então, o ser humano está intrinsecamente ligado, quer queira, quer não queira, e quando eu digo não queira, porque nós estamos nestes ambientes urbanos e desconectamos da natureza muito facilmente, mas... todas as nossas atividades humanas, todas elas, dependem em algum momento dos ecossistemas, dos recursos naturais. E quando eu digo recursos é porque estamos a recorrer à natureza, claro, para alguma coisa. Portanto, toda a nossa indústria, a nossa economia, está tudo baseado até agora. Ai, tanta tecnologia, os servidores precisam,
0: sim,
1: de litros e litros de água.
0: Exatamente. Oh, Susana, mas quer dizer, não vamos esquecer que precisamos da natureza para respirar, por exemplo, não é?
1: Portanto, eu já nem vou por aí, porque eu parto do princípio que é óbvio, mas vamos relembrar,
0: convém,
1: convém respirar,
0: não é?
1: Convém beber água,
0: sim,
1: convém
0: exatamente
1: ter solos ricos para crescer comida.
0: Pronto, faz favor, se não se importassem, convinha, entretanto, depois ficar então com o planeta em ainda para as gerações vindouras e essas coisas todas.
1: Também.
0: Mas não notas também, é verdade, vamos tentando localmente, a velha história, não é? Agir localmente para fazer a diferença a nível global.
1: Sim.
0: Mas tem havido mais, cada vez mais também, esse cuidado, esse pensamento? Sentes
1: bom,
0: isso?
1: Nós estamos num momento muito... tricky, muito especial da humanidade, não é? Nós estamos numa mudança de paradigma.

0: um outro paradigma. E é nesse paradigma que nós tentamos. Não estamos ainda lá, estamos todos aqui nesta fase de transição, uns mais para um lado, outros mais para o outro, mas enquanto Reflorestar Portugal é essa a nossa advocacia, não é? É de passinho a passinho, projeto a projeto, tentar inspirar, tentar passar informação, porque a nossa intenção, por exemplo, com este projeto que nós trouxemos à CulturGest, que se chama Encontro pelas Florestas Nutrindo a Rede de Regeneração, o que nós tentamos é criar uma narrativa comum para os diferentes agentes do território, e estou a falar desde o cidadão comum, ao proprietário, às empresas, às grandes empresas, aos políticos, enfim, os diferentes agentes no território, conseguirmos aos poucos criar uma visão comum, uma narrativa comum. Onde é que nós queremos chegar? E depois como é que lá chegamos? Claro, uns vão falar mais de economia, outros vão falar mais de direitos humanos, outros vão falar mais de cultura, mas isto tudo faz parte.
1: Tudo somado, depois, tudo somado. Em princípio, chegamos ao resultado que pretendemos, não é?
0: Mas temos
1: em
0: que
1: princípio.
0: Ter uma visão comum.
1: Claro. Claro.
0: E essa aqui é a nossa pá, faz parte da nossa missão enquanto Reflorestar Portugal, é que visão é que nós queremos para o nosso território. Se nós queremos um território de soberania, em que este país é soberano, este país é resiliente, ou seja, este país tem a capacidade de alimentar a população, tem a capacidade de nutrir-nos água, ar, espaços verdes, para a própria psicologia,
1: claro,
0: para o nosso bem-estar, não é?
1: Sim.
0: Ou seja, se nós queremos não depender totalmente, que sabemos que hoje em dia com a globalização nós estamos dependentes de mercados externos, etc., mas se algo acontece, uma disrupção acontece, o que é que nós temos no nosso território
1: Vimos
0: que nos possa manter?
1: Durante a pandemia, assistimos a isso precisamente, que países mais frágeis que não produzem para si viram-se muito aflitos precisamente porque não
0: Exatamente.
1: Circulava, não é?
0: Sim, exatamente. Sim. E, portanto, quando nós falamos de floresta, na verdade, a floresta é aquela, foi o denominador que nós escolhemos como a nossa âncora, não é? A nossa bandeira. Mas nós estamos, na realidade, a falar dos territórios rurais. Do desenvolvimento dos territórios rurais ou do abandono. Então, o que é que está a acontecer nos territórios rurais, que é onde toda a subsistência das cidades está baseada? Toda a água que se bebe em Lisboa vem da bacia do Zêzer, por exemplo, ou no Porto vem do Douro, não é? E, portanto, o que é que está a acontecer a montante naqueles territórios, em termos de floresta, de produção, de grandes áreas de extensão, não é? E que afeta, portanto, os aquíferos, o que é que está a acontecer ao nosso solo, a perda de solo constante, estes incêndios que... O fogo é um elemento natural. Nós não estamos aqui a tentar eliminar o fogo da paisagem. Pelo contrário, o fogo faz parte da paisagem. Ele é necessário, mas ele é necessário nas proporções naturais.
1: Numa escala diferente.
0: Numa escala diferente.
1: Sim. Sim.
0: O que está a acontecer é que nós temos os incêndios em ciclos cada vez mais curtos. Portanto, incêndios que aconteciam a cada 10, 15 anos ou até mais, às vezes, estão a acontecer entre 3 a 5 anos. Portanto, nem a natureza tem capacidade de responder, de reagir. E então, o que é que acontece? Sucessão natural. O que é a sucessão natural? Nós temos diferentes plantas que vão surgindo num mesmo ecossistema, não é? Ao longo do tempo, e cada uma delas tem uma função para que as plantas seguintes possam vingar. Então, se os ciclos são muito curtos, está sempre a arder. Então estamos sempre na mesma sucessão.
1: Claro.
0: Então são os tais matos, não é? Que estão sempre a surgir e que no verão secam e são mais inflamáveis e, portanto, nós temos que avançar, nós temos que ajudar os nossos ecossistemas a avançar, a sair deste loop constante de estar sempre nos matos iniciais.
1: Ora, e parece-me uma belíssima ideia e muito meritória também esta vossa enquanto Reflorestar Portugal. Por onde é que podemos consultar toda esta atividade e perceber também o que é que podemos vir a fazer, Susana? Na vossa página?
0: Sim, na nossa página reflorestar.pt vão encontrar lá, bom, diferentes informações sobre nós, mas vejam o projeto Encontro pelas Florestas, em que nós criámos um guia para a ação política e a cidadania ativa. Então o que é que nós fizemos? Nós fomos pelo país e organizámos assembleias de cidadãos pelas florestas de norte a sul, uma no norte, uma no centro, outra no sul, e encontros das organizações, portanto com as ONGs e com profissionais e académicos que andam no terreno a estudar estas questões, para auscultar a sociedade civil em relação a o que é que se passa no nosso território, quais são as necessidades das populações, mas também quais são as soluções apontadas tanto pelos profissionais como pelas populações. E fazemos este levantamento, criámos este guia. Este guia tem uma primeira parte dedicada aos decisores políticos, com várias sugestões de quais são as prioridades em termos políticos para uma mudança no ordenamento do território e na gestão das nossas áreas florestais.

0: e depois, inclusive é usando instrumentos que já existem, mas como é que os tornamos mais efetivos? Porque é assim, o nosso país tem planos espetaculares. O problema é a execução, pois, a fiscalização, é chegar à hora H e o que é que realmente acontece no terreno. É muito pouco em relação ao objetivo e quando o plano foi aprovado na Assembleia, etc. Fica muito aquém a maior parte das vezes. Isto é grave. Não estamos a usar até os recursos que temos, quanto mais queremos mais recursos, não é? Então, começar pelo que temos e mudar o paradigma e a visão com que olhamos para esta gestão administrativa e política do nosso território. E depois tem um outro capítulo dedicado ao cidadão, em que temos várias sugestões do que é que os cidadãos podem fazer em diferentes, seja no urbano, seja no rural, diferentes níveis, e isto vem tudo, são mais de 50 sugestões de ações que os cidadãos podem fazer, e isto vem da voz...
1: É um guia prático, não é, Suzana?
0: Um guia prático, um guia para a ação, ou seja, mais do que estarmos a diagnosticar o que se passa, porque isso há muita informação, na verdade é o que passa nos telejornais, claro. É sempre o problema, e nós focamos em soluções, e num roteiro de um ano, a três, a cinco, a dez, o que é que pode ser feito para mudar a nossa paisagem.
1: Muito bem, é dar um saltinho até lá, até reflorestar.pt, encontra por lá este guia prático para perceber o que é que pode fazer para ajudar. Entretanto, no início da conversa disse que era um lapso. Porquê? Porque a minha caríssima convidada escolheu uma proposta que eu não tenho. Portanto, tens assim mais outro nome que queiras sugerir, outra proposta, assim, de repente uma voz?
0: É assim, eu tinha sugerido o meu fado favorito. Eu cresci a ouvir fado porque o meu padrasto, ele adorava fado e tocar a guitarra portuguesa, mas eu nunca memorizei muito os nomes, não é? Aquilo, eu cresci com aquilo, mas nunca memorizei nomes. Mas há um fado que me limpa a alma, eu gosto muito de o cantar. Para mim mesma, adoro cantar, que é precisamente a Maria da Fonte.
1: Ora. Olha, então queres cantar um bocadinho? Olha, não é? Pronto, era o mínimo agora.
0: Eu adoro cantar esse fado, mas não.
1: Não, não queres? Não, duas linhazinhas. Queres? Vai, Susana. Vai, Susana, não contavas. Vai.
0: Maria da Fonte, nascida e criada na encruzilhada que fica de frente.

0: Ora, ora, se não foi um bonito momento, se não foi um momento com que não esperavas, pois não, Susana?
1: Nada, não.
0: Pronto, portanto, a Susana tinha sido convidada para vir falar e falou muitíssimo bem, de resto, sobre o projeto Reflorestar Portugal e depois, olha, terminou partilhando connosco este bonito momento de coração, não foi?
1: Sim,
0: não
1: eu foi? Adoro este fado.
0: Obrigada, olha, que obrigada. Bom, olha, foi um luxo, foi um prazer.
1: Obrigada.
0: Susana, muito e muito obrigada, parabéns, por todo o projeto, uma ação muito meritória e sim, temos de olhar o futuro com outros olhos e pensar em pôr em andamento tudo aquilo que vai ficando muitas vezes perdido, não sabemos bem por onde. Susana, um beijinho.
1: Obrigada.
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0: Ora bem, estávamos a procurar com outro título, mas trata-se de Lenda da Fonte, Micael Salgado, que aqui escutámos também nos últimos minutos. Lenda da Fonte era precisamente a proposta que Susana Guimarães tinha em mente, chamando-lhe Maria da Fonte, mas chegámos lá. Um beijinho, Susana, e obrigada mais uma vez. Ora, um beijinho também a si, que nos escuta aqui nos 91.0 Porto, 92.0 Lisboa, 100.6 Setúbal e também em amália.fm. Eu estou de saída, volto no domingo depois do meio-dia à sua companhia, por onde vou recuperar algumas das conversas que aconteceram por aqui, pelo Bairro Alto. Vou trazer também as escolhas de Fernando Heitor, meu convidado pelos Fatos da Minha Vida. Vai para o ar mais logo, pela primeira vez, depois das 10 da noite. Já a seguir, notícias à hora certa com Sofia Simões, a sua sessão de Fatos Pedidos no Senhor Fado com o Senhor António Vieira. E até bem perto do meio-dia, há aqui uma certa ginga para celebrar a vida. Lisboa, menina e moça, na voz para sempre nossa, de Carlos do Carmo. Bom fim de semana.
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1: Voltamos à informação na Rádio Amália com Sofia Simões. Boa tarde, Sofia.
2: Muito boa tarde. Já terminou no Parlamento o debate de urgência agendado pelo Partido Socialista sobre o custo de vida. O líder do PS citou esta manhã o Ministro das Finanças quando em 2022 defendia que o então Governo Socialista devia ter avançado com a redução do IVA.

0: dos combustíveis, medida que a AD considera agora irresponsável. José Luís Carneiro abriu o debate com críticas à falta de resposta do Governo, às dificuldades porque estão a passar as famílias, às empresas e às instituições devido à atual crise. O debate contou com a presença da Ministra do Ambiente, Maria da Graça Carvalho, e do Ministro dos Assuntos Parlamentares, Carlos Abreu Amorim. A Ministra do Ambiente garantiu que o Governo não está a ganhar dinheiro com esta crise. Maria da Graça Carvalho afirmou que o Governo reagiu rapidamente ao aumento do preço dos combustíveis e criou em março um mecanismo de redução de impostos que devolve a totalidade da receita adicional de IVA resultante da subida dos preços. A governante destacou ainda o apoio aos pensionistas através de um suplemento extraordinário e a redução do IRS. E vem aí mais uma forte subida no preço dos combustíveis. Na próxima semana, o gasóleo deverá aumentar 8,5 cêntimos por litro, enquanto a gasolina deve subir 6,5 cêntimos. As contas são avançadas pela SIC, com base no fecho dos mercados de ontem. O preço do barril de Brent está a negociar nos 102 dólares. A Polícia Marítima apreendeu uma embarcação de alta velocidade a sul de Lisboa, já a segunda apreensão em 2 dias, mas esta não tinha tripulantes. Segundo o comunicado da Polícia Marítima, a embarcação de alta velocidade foi apreendida ontem, ao final da tarde, a aproximadamente 13 quilómetros da costa a sul de Lisboa. A embarcação foi depois rebocada para onde foram realizadas as respectivas diligências de investigação. Já esta semana, uma lancha de alta velocidade foi detectada na barra do estuário do Tejo pela Polícia Marítima, que deteve os 11 ocupantes. Começa hoje a era de Jorge Jesus. O selecionador nacional de futebol divulga a esta hora a primeira lista de convocados. Em causa está a defesa do título da Liga das Nações. Há 4 jogos para disputar. A conferência de imprensa decorre nesta altura na cidade do futebol em Oeiras. O selecionador Jorge Jesus já fala. Jorge Jesus sucedeu ao espanhol Roberto Martínez após o Mundial deste ano. O calor vai regressar em força. 9 distritos de Portugal continental vão estar domingo e segunda-feira sob aviso amarelo devido à previsão de tempo quente. Segundo o Instituto Português do Mar e da Atmosfera, os distritos de Viana do Castelo, Braga, Porto Aveiro, Coimbra, Leiria, Santarém, Lisboa e Setúbal vão estar em alerta entre as 9 da manhã de domingo e as 8 da manhã de segunda-feira. O IPMA prevê a partir de sábado uma massa, ou seja, a partir de amanhã, uma massa de ar quente e seco sobre a Península Ibérica, que deverá provocar uma subida gradual de temperatura, com valores máximos de 38 graus no Alentejo e Vale do Tejo. Antes que os rios sequem é o novo álbum de Filipa Biscay, um novo trabalho que reúne 10 temas, é produzido pelo músico Ricardo Dias e conta com a participação do fadista António Rocha. Antes que os rios sequem aborda temas como amor, identidade, desigualdade e empatia, e é também um trabalho mais pessoal da fadista.
1: Este disco é composto maioritariamente por originais e é mais, acaba por ser um bocadinho mais pessoal, porque precisamente por isso, não é? Quando se canta originais, nós próprios estamos a criar um tema novo. E mesmo os temas em si, sobre o que é que eu quis falar neste disco, também fui eu maioritariamente que dei o mote aos poetas, ou que escolhi. E então acaba por ser um bocadinho mais Filipa, mas sem dúvida este é mais pessoal.
0: Antes que os rios sequem, novo disco de Filipa Biscay, que vai ser apresentado hoje. Para além do novo disco, Filipa Biscay, em entrevista à Rádio Amália, revelou ainda que vai revisitar no concerto desta noite temas do disco anterior.
1: Vou revisitar o meu disco anterior com alguns temas. Também vou cantar coisas que não fazem parte do meu disco, mas fazem parte do meu repertório, que eu acho que fazem sentido, que eu já levava, algumas delas já levava para concerto, outras canto regularmente nas casas de fado, e acho que faz sentido trazer também este meu lado para o palco. Eu acho que vai ser um concerto dinâmico e espero que apareça.
0: Antes que os rios sequem, novo disco de Filipa Biscay, que vai ser apresentado hoje pelas 9 da noite no Largo do Panteão Nacional em Lisboa. A entrada é gratuita.

0: na Rádio Amália. Meio-dia e 6, a seguir, temos o Sr. Fado.
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0: O Senhor Fado, cá estamos para a última sessão de fados pedidos desta semana. 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E é verdade que eu costumo esperar sempre um pouco para ler os nossos aniversários, para dar os parabéns àqueles que fazem anos nos dias. Faço sempre um ou dois pedidos por escrito, mas desta vez vou passar já aos aniversários, sem perder mais tempo, meio-dia e 12, portanto está uma belíssima hora para darmos os parabéns a todos aqueles que fazem anos neste dia 18 de setembro, que é dia de São José de Cupertino, dia mundial da monitorização da água, dia internacional de ler um e-book, dia internacional da igualdade salarial, dia internacional da Grenache, também nascimento de Jorge Sampaio, antigo Presidente da República, nasceu no dia 18 de setembro de 1939, recordo que nos deixou aos 82 anos no dia 10 de setembro de 2021. Também aproveito para parabenizar a Antonieta Saragossa e o Carlos Alberto pelo aniversário de casamento. António Saragossa, Antonieta Saragossa também, aliás, além do aniversário de casamento, também faz anos hoje, ela que é de Carcavelos, Cascais. Maria Veneno, de Samora Correia, Benavente, fadista. Filipa, filha da Maria José Brás, do bairro das Furnas. António Lopes, Lisboa, gerente comercial. Diolinda Paulino, Loures, natural de Mastrontas, domínio mercado em Loures. Hilário Gonçalves Arroja, Odivelas, natural de Viana do Castelo. Eduardo, neto do Paulo Ribeiro de Corroios. Carlos Maia, amadora, pai do fadista Carlos Maia. Sofia Simões, da Rádio Amália, está então de parabéns. Manuela Martins, de Albarraque, Sintra. Maria José Brás, do bairro das Furnas, Lisboa. Evandro Santos, Cascais. Maria Flor, Charneca da Caparica, Sesimbra. Albina Luís, Famões, Loures. Domingos Dias, das Mercês, Sintra. E Cidália Santos, de Odivelas, aniversariantes então deste dia 18 de setembro para todos eles, então um forte abraço de parabéns. Vou ler agora mais um pedido, neste caso o primeiro de hoje, e diz o seguinte: é da Andreia Sofia Martins. Olá, sou a Andreia Sofia Martins e peço para sexta-feira 18 de setembro o saudoso Américo de Sousa no fado Aquela Boca, para dedicar à minha filha Cláudia Sofia Martins, aos meus colegas de trabalho e ao meu pai, o Aurora das Furnas. Para todos vocês um beijinho e um bom fim de semana. Andreia, um beijinho também, e ficamos então com a recordação da voz de Américo de Sousa em Aquela Boca.

Cala a boca para a voz de Américo de Sousa, que aqui recordamos. Vou ler mais uma mensagem, esta da Conceição e do Carlos Fernandes de Viana do Castelo, e diz o seguinte: esta semana o disco que vamos pedir é Fado Lisboa, na voz de Paulo Flores. Gostávamos de ouvir no vosso programa de dia 18 de setembro. Desejamos para toda a equipa que traz até nós todos os dias a Rádio Amália um excelente fim de semana. Nós despedimos-nos com um até para a semana, com os melhores cumprimentos da Conceição e do Carlos Fernandes. Conceição e Carlos, um forte abraço para ambos, bom fim de semana e obrigado pela escolha. Fado Lisboa, é sempre um gosto ouvir por aqui Paulo Flores.

Aqui está uma belíssima escolha, Paulo Flores com Fado Lisboa. Meio-dia 22, vamos ler mais uma mensagem. Esta da Olga Susana Gabriel e diz o seguinte: bom dia, Sr. António Vieira. Venho por este meio pedir para dia 18 a grande senhora Anita Guerreiro em Sotua. Dedico aos meus sobrinhos e amigos de Braga, o casal Schneider, ao Sr. José Casaca, à Dona Maria José Camões e à Dona Celeste Lança. Um beijinho para todos e saúde. Um abraço para a equipa e para o Sr. António e família. Beijinhos, saúde e muito obrigada pela sua simpatia. Olga, um beijinho grande. Obrigado, bom fim de semana. Obrigado também por esta escolha. Anita Guerreiro com Sotua, tema com o qual ficamos agora, e depois pode começar a ligar o 21 010 5740.

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3: Senhor Fado, meio-dia e 28, e começam agora os nossos pedidos em direto. E o primeiro traz-nos a Odete Miranda, do bairro Santa Maria. Viva Odete, boa tarde.
4: Muito boa tarde, Sr. António de Vieira. Na fábrica de óculos de Odivelas, os seus olhos, de todos nós também, desejam-lhe tudo o bom e do melhor. E não esquecem também do espaço infantil.
3: É isso mesmo, Odete. Espero que esteja bem, em primeiro lugar. O que é que vamos ouvir hoje?
4: Vamos ouvir então a Hermínia Silva do Xunga Xunga.
3: E é para dedicar a quem este belíssimo tema?
4: Para dedicar à nossa Maria Minha Salgueiro, à Beatriz Rodrigues do Marquês Pombal, Celeste Lança, Maria Manuela Balbino, Albertina Cardoso e Fernanda Ferreira, e para toda a Rádio Amália, com muito carinho, amor e paz, para que realmente vocês sejam sempre bons, porque vocês fazem-nos muita falta.
3: Muito obrigado, muito obrigado. E obrigado por toda a simpatia e um grande beijinho para si.
4: Muitos, muitos, muitos para todos vós. Vos agradeço
3: um grande
4: muito
3: beijinho.
4: Da raiz do meu coração. Amém.
3: Nós é que agradecemos por toda essa simpatia da Odete, uma simpatia que, como sabe, vamos sentindo também aqui diariamente. E é isso que nos faz, de facto, também estar entusiasmados. E ainda para mais, temos este tema bem alegre que a Odete trouxe para a edição de hoje. Um beijinho grande, Odete. Bom fim de semana.
4: Muito.
3: E ficamos então com esta maravilha chamada Xunga Xunga, Hermínia Silva.

0: A atenção de Catarina Pereira, eu estou a dançar. Meio-dia e 33, vamos atender mais um pedido. Marcília Campos de Odivela já está em linha. Marcília, olá, boa tarde.
1: Olá, Sr. Maralha. Ai, não, Sr. Maralha, é o Sr. António.
0: Não há problema, não há problema, Marcília.
1: Desculpe lá. Está tudo bem com
0: tudo bem, Sandrina, tudo bem.
1: Está tudo
0: felizmente.
1: Ótimo.
0: Sim, sim, sim, sim. A Marcília também?
1: Também, graças a Deus, está tudo ótimo.
0: Muito bem. Vamos então à nossa frase.
1: A frase é: a fábrica dos óculos de Odivela, os seus olhos merecem o melhor, e também com espaço infantil.
0: E o que é que vamos ouvir?
1: Vamos ouvir o Manel da Almeida, quer tanto aos olhos teus.
0: Ok, e é para dedicar a quem?
1: Para dedicar aos meus irmãos todos, aos meus irmãos e à Paula do café. E a toda a gente que gostar de fado, pronto.
0: E um beijinho para si, pode ser? Beijinhos e bom fim de semana.
1: Obrigada, Sr. António, igualmente. Obrigada, beijinho.
0: Beijinhos. Vamos então ficar com Quero Tanto aos Olhos Teus, Manuel da Almeida.

0: Olha, eu gostava de ouvir o... Agora foi barril-se
1: mal. Então, precisa de alguma ajuda?
0: Eu nem me lembro o nome do cantor, mas enfim, eu escolho outro. Pode ser o Jorge Fernando.
1: Certo. E qual é o tema do Jorge Fernando?
0: 24, acho que é 24 Rosas.
1: Do Jorge Fernando?
0: Rosas Brancas para o Meu Amor.
1: Ok, vamos às dedicatórias que eu estou aqui à procura ainda. Vamos lá às dedicatórias.
0: É para dedicar à Rosa Silva, à Dona Silvia, à família Raticha e à família Jesus.
1: Muito bem, e aqui está ele, já encontrei esse tema do Jorge Fernando, Rosas Brancas para o Meu Amor, e é tudo Piedade.
0: É tudo, Sr. António, com um beijinho.
1: Um beijinho, beijinhos, bom fim de semana também. E até à próxima.
0: Olá.

0: Rosas Brancas para o Meu Amor, Jorge Fernando, 19 minutos para a uma. Vamos agora conversar com o Carlos Melo de Lisboa, que já está por aí à escuta. Ora, viva Carlos, boa tarde.
1: Boa tarde. 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
0: Espero que esteja bem, Carlos, e com vontade de ouvir quem?
1: Umas escadinhas aqui à frente.
0: Estou a ouvi-lo com muita dificuldade, Carlos. Estamos a ouvi-lo mesmo muito mal.
1: Vamos ouvir António Cabrega, Além dos Teus Olhos.
0: Ok, está melhor. Para dedicar a quem?
1: Familiares e amigos, para António Lázaro dos Soros, para o Ramiro Damas, para o apresentador da semana e convidados para as meninas. Até para a semana.
0: Um abraço, Carlos. Obrigado. Bom fim de semana para si também.

0: Leio entre os olhos António Chabregas. 15 minutos para a uma. Vamos atender em direto a mais uma chamada. À próxima, vamos tentar perceber quem é que está aí pronto e com muita vontade de participar neste programa, o Sr. Fado. Vamos lá, fazemos um compasso de espera e julgo que já esteja por aí alguém. Ora viva, boa tarde.
1: Boa tarde.
0: Boa tarde, estou a falar com quem?
1: Com a Soledade Pedro de Faro.
0: Olá, Soledade Pedro. Como é que está Faro?
1: Está no sítio.
0: Está no sítio dele, pronto, tá, exatamente.
1: Está solinho.
0: Muito calor.
1: Não está vento, está um calorzinho.
0: Está
1: e
0: agradável.
1: O senhor António está bem?
0: Tudo bem por aqui, tudo
1: toda.
0: Bem, sim. Vamos à nossa frase, então.
1: Ora, fábrica dos óculos de Odivelas, os seus olhos merecem o melhor e também com espaço infantil.
0: E o que é que vamos ouvir hoje?
1: Helena Cruz, Nós Chamamos Pela Saudade.
0: E é para dedicar a quem?
1: É para dedicar à Dona Rosa Ferreira, à Dona Fernanda Ferreira, à Dona Cristina Pinto, à Dona Carolina de Portimão. E um bom fim de semana, um beijinho ao Sr. António para as meninas e tudo de bom. E até para a semana, se Deus quiser.
0: E um beijinho para si, Saudade.
1: Obrigada.
0: E obrigado pela sua participação aqui no nosso programa. Ficamos então com Não Chames pela Saudade. Aqui tem a ver também com o nome da nossa participante. Helena da Cruz é quem interpreta este tema.

0: Avançamos pela saudade de Helena da Cruz. A 10 minutos da uma, vamos conversar agora com César da Costa Andrade, que nos leva até à cidade do Porto. Ora viva, César, boa tarde.
1: Boa tarde, Sr. António Vieira.
0: Muito boa tarde, como é que está?
1: Bem, sim.
0: Como é que está o Porto?
1: Porto está bom, eu acho que já tenho 87 anos.
0: Mas vai com calma também, não é, não é assim,
1: ai,
0: César?
1: Olha, passo 87 anos no dia em que faz a fábrica de Arcotóvio e Vela.
0: Muito bem. Muito bem, César. E vamos à nossa frase, então, aproveitando já aí essa deixa. Exatamente.
1: Os seus olhos melhoram e com espaço infantil.
0: Ora bem, César, quem é que vamos ouvir?
1: Eu desejava ouvir o Arthur Batalha.
0: Sim, no tema... Trigueirinha, não é?
1: Trigueirinha dos Olhos Verdes.
0: E é para dedicar a quem?
1: E é para dedicar a toda a Rádio Mália, ao Sr. António Vieira, as meninas, e também para o Sr. Joaquim Maralho e todo o staff da Rádio Mália e para todas as pessoas.
0: E um abraço para si, César. Obrigado pela sua participação. Ficamos então com Trigueirinha de Olhos Verdes, na voz de Arthur Batalha.

0: Trigueirinha de Olhos Verdes, Artur Batalha, 6 minutos para 1, vamos atender mais um pedido em direto. Vamos tentar perceber quem é que está por aí para participar também no Senhor Fado. Não esqueça a frase: fábrica dos óculos de Odivelas, os seus olhos merecem o melhor também, com espaço infantil. Vamos lá, ora viva, bom dia. Bom dia, não, boa tarde, e também não sei se estará por aí alguém. Ora, a chamada em espera outra vez.
1: Your call is on hold. Please hold the line.
0: Estou? Não. Vamos ter de atender uma outra chamada. Eu dou por mim a falar com a senhora da gravação. A sua chamada em espera. Rádio Amália, muito boa tarde.
2: Boa tarde.
0: Boa tarde, estou a falar com quem?
2: Boa tarde. Com a Irene Isidro.
0: Olá, Irene, tudo bem? Liga-me de onde? De onde, Irene?
2: Eu, Almada.
0: Muito bem, já estamos em direto, portanto vamos passar à nossa frase.
2: Sim, então é oculista de... Ai, agora já me esqueci. Oculista de... Não se importa de me ajudar?
0: Fábrica dos óculos de Odivelas.
2: Fábrica de Odivelas, os seus olhos em boas mãos.
0: Os seus olhos merecem o melhor?
2: Os seus olhos merecem melhor, e agora com um parque infantil.
0: É isso, Irene. Então, e quem é que vamos ouvir hoje?
2: Eu gostava de ouvir a Sara Tavares. Não tenho preferência, pode ser um bocado qualquer. Tem?
0: Sara Tavares, temos aqui 3 temas da Sara Tavares.
2: Sim, sim.
0: Temos de chamar a música, o tema que participou no Festival da Canção. Temos Eu Sei... E ainda aqui um outro tema chamado Nova Feira da Ladra.
2: Pode ser do meio.
0: Pode ser o Eu Sei.
2: Eu Sei, sim.
0: Ok, muito bem. E é para dedicar a quem este tema?
2: É para dedicar a todos os ouvintes, principalmente a todas as testemunhas de Jeová que estiverem a ouvir.
0: Um beijinho para si, Irene. Muito obrigado pela sua participação e até à próxima.
2: Obrigado
0: e um bom fim de semana. Ficamos então com o tema Eu Sei, de 1999, para a voz de Sara Tavares.

0: Eu sei, na voz de Sara Tavares, uma da tarde, vamos atender a Maria Filipa do Seixal, que já está por aí. Maria Filipa, boa tarde.
1: Boa tarde, Sr. António Vieira. Fábrica dos Olhos de Odivelas, os seus olhos merecem o melhor, e como espaço infantil.
0: Olá, Maria Filipa. Vamos então saber o que é que quer ouvir hoje.
1: António Severino, abraço a Setúbal.
0: Para dedicar a quem?
1: Para dedicar à minha prima Cidália, à dona Celeste Lança, à dona Carolina José de Portimão e à menina Maria Vão do Carmo da Quinta do Anjo. E mais uma, Sr. António, para o Sr. José Casaca, das Manteigadas, de Setúbal. E um beijinho para o Sr. António, para as tuas meninas e tudo bom. E bom fim de semana e até para a semana.
0: E um beijinho para si. Muito obrigado pela sua participação. E ficamos então com este abraço a Setúbal para a voz de António Severino.

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0: 1:10. Este é o Sr. Fado, a sua sessão de discos pedidos da hora do almoço na Rádio Amália. Vamos atender mais uma chamada e também em direto. Eu acho que tem muito mais emoção assim. Atender em direto, enfim, é mais emocionante. E portanto vamos tentar perceber quem é que está aí desse lado. Ora, viva, boa tarde.
9: Boa tarde.
0: Estou a falar com quem?
9: Com Guilhermina Peixeiro.
0: Olá, Guilhermina. Liga-me de onde?
9: Como está?
0: Eu estou bem. E Guilhermina também?
9: Mais ou menos. Vai sendo.
0: Um dia de cada vez, não é, Guilhermina?
9: É, exatamente. Um dia de cada vez.
0: Vamos à frase, então.
9: Tu já é em direto?
0: Já está em direto, sim, sim, sim.
9: Desculpe. 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E com espaço infantil.
0: Então, Guilhermina, e o que é que vamos ouvir hoje?
9: Eu gostava de ouvir o Vítor Espadinha Recordar em Viver.
0: Para dedicar a quem?
9: Para dedicar a toda a gente que goste. E boas férias para o Maralhas e para a Ana. Tudo bom. E para a minha amiga Custódia. E para o António, olha, um bom fim de semana e tudo bom para ti.
0: Um beijinho para si. Bom fim de semana, sim, Guilhermina. Obrigado pela participação. E ficamos aqui com um clássico da música portuguesa, chama-se Recordar é Viver, Vítor Espadinha.
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0: 1:16, aqui o romantismo para a voz do Vítor Espadinha em Recordar e Viver. Vamos atender agora a Olga Susana Gabriel de Meio Martins, que é quem já está em linha. Ora viva, Olga, seja bem-vinda, boa tarde.
1: Obrigada, senhora Natália, boa tarde. É mesmo, eu tenho saudades do, na altura em que comecei a ouvir esta canção, era muito mais nova.
0: É, sim, faz parte do nosso imaginário, não é, esta canção.
1: É. Sim. Os seus olhos merecem melhor com espaço infantil.
0: Ora bem, Olga, quem é que vamos ouvir?
1: Vamos ouvir o Gonçalo Salgueiro, um beijinho para ele, em Penso Sempre em Ti. Para dedicar ao Sr. José Caçaca, à Dona Maria José Camões, à Dona Cecília Pinto e à Dona Cristina Pinto. Um abraço à equipa e para si, Sr. António Vieira, beijinhos e sua família, um bom fim de semana. Obrigado pelo.
0: Um beijinho também, Olga. Bom fim de semana.
1: Até para a semana.
0: Até para a semana. Ficamos então aqui com a escolha da Olga Susana Gabriel. Penso Sempre em Ti, Gonçalo Salgueiro.

0: Penso sempre em ti, a voz de Gonçalo Salgueiro, 1h21. Vamos agora conversar com o João Terezo dos Fetais, que já está em linha. O Joaquim, aliás, Joaquim Terezo dos Fetais, assim é que é. Viva Joaquim, muito
1: Olá.
0: Boa tarde.
1: Boa tarde.
0: Em primeiro lugar, vamos à nossa frase. Sim, sim, sim.
1: Dos óculos de Odivelas, os seus olhos merecem melhor e com umas. O espaço infantil, né?
0: Muito bem, Joaquim. E quem é que vamos ouvir hoje?
1: Então vamos ouvir o Paulo Bragança.
0: Para dedicar a quem este tema?
1: Então vai para o Sr. Luciano Ingrácio, se ele estiver a ouvir, de saca bem. Vai para o meu cunhado, para a Morteira, para o Vili, e família toda para lá. E para lá e para cá também. Vai para a Rosa da Alta de Lisboa também, que ela deve estar com o papo cheio já, estava a almoçar e eu também não pude ir. Era para lá estar com ele. Pronto. E chega para hoje, para a gente também. Pronto.
0: E um abraço, Joaquim. Obrigado pela sua participação. Bom fim de semana. E ficamos aqui com Paulo Bragança em Bragança.

0: E de facto um intérprete extraordinário, Paulo Bragança, com Bragança. 1:26, boa tarde, vamos atender mais um pedido. Este leva-nos até Portimão para falar com a Carolina José, que já está em linha. Ora, viva Carolina, boa tarde.
1: Boa tarde, Sr. António. Olha, vamos ouvir o Paulo. A fábrica dos olhos de Oliveira merece é o melhor, e com o spot infantil.
0: Muito bem, Carolina. E vamos ouvir quem, então?
1: Vamos ouvir o Paulo Alexandre em Beira de Vinho.
0: E é para dedicar a quem?
1: Para dedicar ao Sr. José Casaca, das Manteigadas.
0: Uhum.
1: À Dona Filipa. Filipa. Agora não me lembro o nome dela.
0: Sim, eu gostava de ajudar, mas também não estou.
1: Ela há um bocadinho.
0: Ah, Maria Filipa? Será a Maria Filipa do Seixal?
1: É
0: a
1: Maria Filipa, exatamente.
0: Ok. E mais?
1: Para a Dona Soledade Pedro, de Faro. Para o Sr. Júlio Martins, de Odivelas. E para o Sr. José Maria Araújo, da Costa da Caparica.
0: E um beijinho para si, um beijinho para si, Carolina, muito obrigado.
1: Para a família Maralhas também.
0: Muito bem. Carolina, um grande beijinho, muito obrigado pela sua participação. E cá nos encontraremos para a semana.
1: Para a semana. Até para a semana, então.
0: E um bom fim de semana para si. E ficamos com este verde vinho para a voz de Paulo Alexandre.

0: Verde vinho, aliás, assim aqui é na voz de Paulo Alexandre. E convém que quando estiver a ligar aqui para a nossa rádio, para este programa, convém que esteja também atento à chamada, ou seja, porque já aconteceu uma ou duas vezes hoje em que a chamada está em espera ou a pessoa aparentemente está a ligar, mas depois deixou o telefone a ligar e vai fazer uma outra coisa qualquer. Portanto, ajuda-nos sempre que esteja atento à chamada para que possa participar. Vamos então em direto saber quem está aí desse lado. Ora, viva, boa tarde.
1: Muito boa tarde, amigo António Vieira.
0: Viva, estou a falar com quem?
1: Está a falar com o Ricardo.
0: Olá, Ricardo, de Braga, não é? Muito bem, Ricardo. Sim. Espero que esteja bem.
1: Sim, tudo bem, graças a Deus. Com um amigo também.
0: Também. Felizmente. Tendo em conta que estamos em direto, vamos lá à frase.
1: Estamos em direto?
0: Já estamos em direto, sim.
1: Olha, meu amigo, eu não posso... vamos à frase.
0: Sim.
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0: E quem é que vamos ouvir hoje, Ricardo?
1: Vamos ouvir FF, Padre da Cima.
0: Belíssima escolha. Para dedicar a quem?
1: Para dedicar hoje... É o dia dos primos, meus primos de Lisboa,
0: okay.
1: E do Algarve, que é o Carlos Marinheiro, o nosso almirante de Alcochete, para a prima Maria Orlanda, de Alcácer do Sal, prima Soledade Pedro, de Faro, e para a amiga Mariana Conde, que nos ouve lá na França, em Avignon.
0: E um abraço para si, Ricardo, ok?
1: Um grande abraço.
0: E muito obrigado pela sua participação.
1: Eu peço licença para o amigo, só para deixar um beijinho para as minhas tias de Lisboa. Uma delas já entrou hoje. Um beijinho para elas, que elas fiquem bem.
0: E um forte abraço para si, Ricardo. Muito obrigado. E ficamos então com esta boa escolha do Ricardo. Fada Sina para a voz do FF.

0: Fado da Sina, FF. 23 minutos para as duas. Vamos conversar com a Maria de Lourdes Dourado, liga-me do Samoco. Viva Maria de Lourdes. Olá, boa tarde.
1: António Vieira, como está?
0: Estou bem, Maria de Lourdes também?
1: E, graças a Deus, olha, vamos andar um dia de cada vez também.
0: Tem de ser. É verdade, Maria de Lourdes. Então vamos a isso.
1: Começando
0: pela frase, exatamente.
1: Obrigada. 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
0: Então, e nesta bonita sexta-feira, o que é que eu posso fazer por si?
1: Queria que, se fosse possível, passar, quando partiste, por Vítor Rodrigues.
0: E é para dedicar a quem?
1: Para Maria José Serafim, e que o Samuel, Luís Dantas, com um beijinho e muita força. António Domingos do Montijo, Carlos Marinheiro de Alcochete, um grande abraço e um beijinho também, e todo o auditório da Rádio Mal.
0: E um beijinho para si também, Maria de Lourdes. Obrigado pela participação e ficamos então com Vítor Rodrigues em Quando Partiste.

0: Boa tarde.
1: Olá.
0: Ora, viva, muito boa tarde.
1: Olá. Boa tarde.
0: Muito boa tarde. Estou a falar com quem?
1: Com o Vivelino Arcanjo, de Vila Franca de Xira.
0: Vila Franca de Xira, e diga-me o seu nome de novo, que não percebi muito bem.
1: Vivelino Arcanjo.
0: Vivelino Arcanjo. Vivelino, vamos à nossa frase, que já estamos em direto.
1: A fábrica de óculos de Odivelas, os seus olhos merecem o melhor. E agora com o espaço infantil.
0: Muito bem, Vivelino. E o que é que vamos ouvir hoje?
1: Olha, querido, o que queria ouvir é a minha filha, que é a Margarida Arcanjo. Vocês têm um CD que é
0: Olha, eu vou procurar.
1: Vila Franca de antigamente.
0: Vou procurar aqui. Vila Franca de antigamente, já aqui está. E é para dedicar a quem?
1: Olha, querido, para dedicar a todas as pessoas que estão em escuta, para a Casa da Malta, em Alcochete. E para os senhores aí, e umas boas férias ao senhor Maralhas. Tudo de bom, um beijinho grande.
0: E um beijinho
1: grande. É tão difícil ligar para os senhores.
0: É, eu sei. Mas hoje conseguiu, e isso é o mais importante, não é assim, Vivelino? Um beijinho grande para si, um beijinho grande para todos também. Um beijinho, bom fim de semana, e para todos aqueles que nos ouvem em Vila Franca de Xira, por exemplo, ou ali perto dessa zona também. Vila Franca de antigamente, Margarida Arcanjo.

Quando partiste para a voz de Vítor Rodrigues, vamos atender mais um pedido em direto neste Senhor Fado de sexta-feira. Lembro que este é o último programa desta semana. Ora, viva!

0: Vila Franca de antigamente, na voz de Margarida Arcanjo, a 14 minutos das 2, e começamos a entrar aqui na reta final deste programa, que é aliás o último programa desta semana, sexta-feira. Bom fim de semana a todos. Vamos atender então mais uma chamada. Ora viva, boa tarde.
1: Muito boa tarde, Sr. António.
0: Muito boa tarde, estou a falar com quem?
1: Está a falar com o Manuel Sequeira do Porto.
0: Manuel Sequeira do Porto, ora
1: nós
0: viva.
1: Já nos conhecemos, pá, que eu já o cumprimentei.
0: Ah, já? Ah,
1: já,
0: que bem.
1: No
0: Caixa Ribeira?
1: Não, no Bolhão.
0: Ah, foi quando nós fomos fazer a emissão.
1: Mas vi-o também no Caixa Ribeira, em Miragaia.
0: Ah, que maravilha, maravilha. E eu acho que já estou até recordado de quem é. Mas recorde-me só o seu nome, só para eu anotar aqui.
1: Manuel Sequeira.
0: Manuel Sequeira, muito bem. Manuel, e é bom saber que está aí a ouvir-nos também no Porto.
1: Eu ouço-vos aos dois. Logo a partir das 7, mas não é às 7 que você não entra, é às 8, não é?
0: Não, estou desde as 7, é verdade.
1: Então, pronto, eu às 7 horas o relógio desperta, já estou.
0: Já está a despertar também, é verdade. E diga-me uma coisa, Manuel, vamos à nossa frase em primeiro lugar para depois eu saber o que é que quero ouvir.
1: Com certeza, fábrica dos óculos de Odivelas, os seus olhos merecem melhor e agora com espaço infantil.
0: Muito bem, amigo, e o que é que vamos ouvir então hoje?
1: Queria ouvir a Patrícia Costa. O Porto canta.
0: E é para dedicar a quem este tema?
1: Aliás, para dedicar ao Fariol, pá. Sabe porquê? Porque a gente vai cantar até, pelo menos até sábado, até domingo. Até domingo ainda vamos cantar. Não sei se para a semana, pá, vamos cantar ou não.
0: Exatamente. Mas independentemente de qual for o resultado...
1: é tão bom rifar, não?
0: Cantam na mesma. Aliás, tanto uma parte como outra, porque ainda há muito campeonato. E é para dedicar a quem este tema para a voz da querida Patrícia Costa?
1: Olha, é para dedicar à minha paixão, que é a minha neta, e à minha mulher.
0: Muito bem. E ao Fariol, também
1: não esqueça.
0: Claro, com certeza.
1: Mas eu ao Fariol tenho que falar com ele italiano, com o gajo.
0: Na verdade. Olha, meu caro amigo, um forte abraço. Foi um gosto ter estado por aqui, um bocadinho à conversa consigo. E será também um gosto encontrá-lo de novo por aí no Porto, quando aí formos. Não faltará muito.
1: Eu tenho 80 anos, mas ainda me mexo bem.
0: Então não, eu tenho a certeza que sim. E a verdade é que não faltará muito para irmos ao Porto. Não temos nada planeado ainda, mas gostamos tanto de ir aí que certamente que não demorará muito até regressarmos. Manuel, um forte abraço. Obrigado pela sua participação.
1: Também, e para o meu amigo Maralhas, que ele agora está de férias, não é?
0: Está a gozar umas merecidas férias, claro.
1: Eu também acho que sim, pois.
0: Está a gozar umas merecidas férias e eu estou por aqui a fazer vez do Joaquim.
1: Um abraço para ti e um beijinho para a Catarina.
0: E vou entregar sem dúvida.
1: Eu dei-lhe um beijinho aqui no Porto.
0: Muito bem, eu vou lembrá-lo disso também, Manuel, e um forte abraço. Bom fim de semana. Ficamos então com este O Porto Canta, Patrícia Costa.

0: O Porto canta, Patrícia Costa, e lembro-me imediatamente dessa emissão que fizemos no Mercado do Bolhão, quando do São João, na véspera de São João, muitas memórias já também ligadas à cidade do Porto e ligadas a essa relação entre o Porto e a Rádio Amália. Vamos atender ao último pedido de hoje, também em direto. Hoje é assim emocionante, vamos assim à procura das surpresas que possam surgir. Ainda temos tempo aqui para atender mais uma chamada e vamos ver quem é que é o sortudo ou a sortuda que tem, fica com a última vaga. Ora, viva, boa tarde.
1: Olá, como estás?
0: Olá, estou a falar com quem?
1: Com a Ana das Neves do Porto.
0: Olha, outra vez, isto deve ser um sinal qualquer para nós voltarmos ao Porto. Ana, seja bem-vinda, boa tarde.
1: Muito obrigada, boa tarde, tudo bem?
0: Tudo bem, felizmente, tudo
1: Pronto,
0: bem.
1: Muito
0: bem, Ana...
1: Tem que ser rapidinho, já estou a ver.
0: Não, mais ou menos, não temos pressa. Aliás, tem a dizer a frase, vamos começar por aí.
1: Pronto, vamos começar então pela frase. Fábrica de óculos de Odivelas, os olhos merecem o melhor e com espaço infantil.
0: Muito bem, é isso mesmo. E o que é que vamos ouvir hoje?
1: Cátia Guerreiro, eu acho que é, eu disse ao mar que te amava.
0: Olha, vou aqui à procura. Enquanto eu procuro e encontro ou não, pode também dizer as suas dedicatórias, Ana.
1: Sim, senhora. Olha, é para a malta de Santo Tirso e Porto. Leonilde, Orlanda, Carla Maria, Jacinta e Rosa Maria. Para elas um beijo grande, um bom fim de semana. E para si também um bom fim de semana, uma beijoca e tudo bom.
0: E um beijinho grande, é bom ouvir por aqui esse sotaque, Ana. Um grande beijinho e é sempre um gosto, Ana. E bom fim de semana também.
1: Obrigada.
0: E entretanto, pode ficar descansada que eu encontrei aqui o tema Disse ao Mar que te amava, para a voz da Cátia Guerreiro. Grande beijinho, Ana.
1: Obrigada.
0: E obrigado pela sua participação. Tenha um ótimo fim de semana. Ótimo fim de semana para todos, já sabe. Senhor Fado, regressa quando? Regressa segunda-feira, depois do meio-dia. E com quem? Além da vossa presença, da vossa companhia, teremos também, como sempre, a Fábrica dos Óculos de Odivelas, que está a acompanhar o Senhor Fado sempre ao longo destas duas horas de programa. É a nossa companhia, nossa parceira, para que estas duas horas sejam possíveis, com muitos fados, muita partilha. E por isso, como sabe, é sempre um enorme gosto. Para a semana, o Joaquim Maralhas continua de férias e por isso ainda tem de me aturar mais uma semana. É assim, eu vou estar por cá. Fazemos companhia uns aos outros, quero acreditar que sim, e isso é sem dúvida o mais importante. Disse ao Mar que te amava, Cátia Guerreiro, então, do disco Até ao Fim, e são vários os temas lindíssimos deste Até ao Fim, editado em 2014 pela Cátia Guerreiro. Este tem letra de José Fialho Gouveia, música de Franklin Godinho, e tem este título também muito sugestivo e muito bonito, Disse ao Mar que te amava. Regresso segunda-feira, depois do meio-dia, para todos, forte abraço. Regresso ao Senhor Fado. Continuo por aqui ainda, até bem perto das 4, e por isso nós vamos nos encontrando por aí ao longo do dia e ao longo do fim de semana também na nossa Rádio Amália. Fique bem.

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0: 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São 2 horas. 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
1: Lisboa Antiga.

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1: Seja bem-vindo a mais uma Casa Portuguesa, a última desta semana. Boa tarde. Daqui a pouco temos Raquel Tavares, Carlos do Carmo para ouvir, numa sequência que começa com Ana Moura e este afadista. Boa tarde.

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1: Força do Mar, a voz de Pedro Moutinho. Boa tarde a todos, esta é a sua rádio, Rádio Amália, boa tarde. Daqui a pouco temos António Mourão, também nova edição da rubrica Sei de um Rio a não perder. Mas antes disso, Gisela João traz-nos o Hostel da Mariquinhas.

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1: Sabia que em Silves existe o Museu da Cortiça? E sabia que o mesmo esteve encerrado durante 6 anos, tendo reaberto recentemente? Porque houve um empresário holandês que comprou tudo, o edifício e o acervo do museu. Como tal, é um museu privado que terá algumas dificuldades económicas e alguma dificuldade em sobreviver. Assim sendo, e seguindo outros exemplos, como o MACAM, há que encontrar outras formas de financiamento que não sejam somente o que faturam com as entradas. Para essa sobrevivência económica, será construído um hotel e apartamentos para que o museu seja economicamente sustentável por muitos anos. Mas falemos propriamente do museu. Existe uma aula dedicada ao processo de descortiçamento dos sobreiros. É a primeira fase, retirar a cortiça das árvores. Depois podemos ver todo o processo de fabrico efetuado ao longo dos anos até à mecanização movida por um motor a diesel. E há muito mais coisas para descobrir. É uma boa sugestão. Repito, o Museu da Cortiça fica em Silves e está à nossa espera.
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A chave da minha porta, Amália. Boa tarde. A música é o nosso fado. Deixe-se ficar por aí. Agora para ouvir Fernando Farinha, Canção de Lisboa. Depois temos Lisboa dos Mexericos, com Célia Leiria.

A história do Simão João Braga. Muito boa tarde a todos. Daqui a pouco vamos ter por aqui a nova escolha de Fernando Heitor. Ele é o convidado desta semana do programa Os Fados da Minha Vida. A primeira parte dessa conversa vai para o ar mais logo depois das 22 horas. E a não perder também mais uma escolha de Fernando Heitor. Para já, Anita Guerreiro com Menina Lisboa.

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0: Vielas de Alfama, um sítio onde nos sentimos sempre bem, aqui na voz da Marisa. Agora, os fatos da minha vida, nova escolha de Fernando Heitor, convidado desta semana do programa, que vai para o ar mais logo. A primeira parte da conversa vai para o ar mais logo com a Catarina Pereira, depois das 22 horas. O convidado é, como disse, Fernando Heitor, ator, encenador, autor, dramaturgo. Deixa-nos aqui então com mais uma escolha.
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2: Olá, eu sou o Fernando Heitor. Nasci em Lisboa em 1952. Sempre vivi em Lisboa. Daí haver uma grande identificação com o fado. Não é como outras músicas, como o jazz, a ópera, o samba, o flamenco. São músicas de que gosto muito. O fado não é uma música de que eu gosto muito. É uma música com que eu me identifico, como Alfacinha, e até posso ir mais longe, se pensar na Amália, como português mesmo. Eu sou ator, encenador, escritor, já fui produtor, nem sei bem o que sou. Quero agradecer o convite para vir aqui falar sobre os fados da minha vida. Fiquei muito contente, por outro lado fiquei aflito, porque para falar dos fados da minha vida eu precisava de uns 6 meses. Não vir aqui, de modo que vou falar de 10 fados, vão ficar muito esquecidos, vai haver muita injustiça, mas vou falar de fados de que gosto, e se tiver a oportunidade vou falar porque é que gostei, escolhi estes e não outros.
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2: Hermínia, eu fui conhecendo a pouco e pouco, fui procurando depois a discografia dela. Ela tem coisas, ela era extraordinária.
3: Privaste com a Hermínia, não?
2: Falei com ela umas 2 vezes, 3 palavras. E cheguei a vê-la no teatro, a seguir ao 25 de Abril, ela ainda fez 2 revistas. Era do melhor que eu vi, como atriz. Ela fazia uma coisa, a mãe Severa era uma charge à Mãe Coragem do Brest. Ela entrava em cena a puxar uma carroça, como a Mãe Coragem fazia, que andava na guerra a vender produtos e tudo. E ela andava com uma carroça cheia de guitarras, entrava. Era a mãe Severa. Era uma coisa lindíssima, com o texto do Ari e do César de Oliveira. O fado às vezes passa, que é aquela, ela canta Ai Fadista Comunista, com um grãozinho na asa, soviete, também trina o pesteirim. Bom, ela era extraordinária. Também ouvi agora, também, está no YouTube, é fácil de ver, o fado mal falado por ela, uma charge ao fado falado do Vilaré, e não é inferior à impostação do Vilaré. É uma obra-prima.

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1: A caminho das três, seguimos com Lina e Rodrigo Evas, O Que Temo e O Que Desejo.

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São 3 horas. 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
1: Seja bem-vindo a mais uma Casa Portuguesa. Boa tarde. Daqui a pouco temos Ricardo Ribeiro com Viravoltas, também nova edição do Dicionário do Fado a não perder. Para já é com António Rocha que ficamos. E este baile dos Quintalinhos.

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2: Letra R, Rodrigo. Rodrigo nasceu em 1941 em Lisboa, na Freguesia da Graça. Com 12 anos deixou de estudar e começou a trabalhar para ajudar a família na UTIC, uma empresa de peças para automóveis. Mais tarde entrou para a Companhia Nacional de Navegação, onde se manteve até aos 19 anos. É neste período que dá os primeiros passos na música, fazendo parte de um grupo vocal chamado Os Cinco Reis, que interpretava músicas latino-americanas em versões portuguesas. Essa banda chegou a gravar um disco, o PEP, e a aparecer em vários programas de televisão. Entretanto, Rodrigo é chamado para o serviço militar e a banda termina. Aos 21 anos, emigra pela primeira vez com destino à França, impelido por uma vontade de conhecer e aprender novas coisas. Na véspera da viagem, juntamente com os amigos, terminou a noite de despedida numa casa de fados em Alcântara, a Cesária. Uma experiência singular para Rodrigo, não só pelo ambiente que o rodeava, como pelo facto de cantar pela primeira vez em público o único fado que sabia. Biografia do Fado, de Carlos Ramos. Foi esta a sua apresentação ao fado, um sucesso entre os que o ouviam, deixando-o definitivamente seduzido pelo género.

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Rua da Rosa, Tiago Correia, boa tarde. Daqui a pouco chegam as nossas sete colinas, isso quer dizer sete músicas sem paragens na Rádio Amália. Agora ficamos com Noite, Beatriz da Conceição.

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Avançamos para as nossas sete colinas, sete músicas seguidas, sem interrupções, na Rádio Amália, sem paragens. João Ferreira Rosa, também o projeto Fado Maria Alva, Irmina Silva, Tina Santos, o dueto entre Natalino de Jesus e Lenita Gentil e ainda João Chora, numa sequência que começa com Amália e Algemas.

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2: A música é o nosso fado. Boa tarde, agora com Ana Lains e Roseral. Depois temos Fado dos Contrários, Cátia Guerreiro.

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1: Depois das quatro, fica por aqui Inga Oliveira a fazer-lhe companhia na Casa de Fados. Agora, Fábio Rebordão e Custódio Castelo, saudades do Brasil em Portugal. Bom fim de semana, um abraço.

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0: O fado português para o início desta edição de final de semana do nosso programa Casa de Fados. 6 minutos passam das 4. Bem-vindo a esta edição. Vamos juntos por aqui. Eu a dar-lhe música, o Paulo Monteiro a dar-lhe o trânsito até às 8 da noite. Portas abertas da nossa Casa de Fados, mas não podemos tê-las abertas muito tempo porque está muito calor e com o ar-condicionado... Pois é, desperdício de energia é que não pode acontecer.
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0: Bem fresquinhos para esta tarde de sexta-feira, 18 de setembro de 2026. Muito calor em previsão para os próximos dias, para este fim de semana. Vamos ter mil cuidados, vamos continuar a cuidar da nossa floresta e é claro que também queremos cuidar dos mais vulneráveis, os mais novos, as crianças, os bebés e também os mais idosos. Tristão da Silva, aquela janela virada para o mar, e Lucília do Carmo, lá vai a Rosa Maria.

Saudade de Tristão da Silva e Lucília do Carmo. Lá vai a Rosa Maria e aquela janela virada para o mar. E lá vai a Rosa Maria pelo bairro Alto, agora na companhia de Micael Salgado, para escutar o canto de Sara Correia. São mais duas propostas que temos já na manga para estes minutos iniciais da nossa emissão.

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Foi assim que Lisboa inteirinha marchou na Avenida Terezinha Landeiros, a Europa, em Lisboa. Sete saias para contar com Lenita Gentil e Natalino de Jesus. Logo depois, vamos escutar Amália Rodrigues outra vez. E a seguir, temos propostas culturais de Santa Maria Maiores.

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1: A quarta gala de fado de Santa Maria Maior é já este sábado. Venha ao Campo das Cebolas, junto à Casa dos Bicos, para ouvir a Namora, António Zambujo, Pedro Galveias, Maura, Raquel Maria e os vencedores da Grande Noite do Fado, Miguel Bandeirinha, Joana Rita Santos e Patrícia Leal, às 21 horas e com entrada livre. As tradições portuguesas mais genuínas regressam ao Largo do Chafariz de Dentro este fim de semana. A 21ª edição do Festival de Folclore do Conselho de Pampilhosa da Serra volta a reunir grupos de vários pontos do país numa festa de raízes populares e onde não faltam bons sabores. A entrada é livre. Golda For the Dead é a mais recente mostra da Galeria Santa Maria Maior. Rui Soares Esteves expõe fotografia a preto e branco que explora a cena musical portuguesa como lugar de catarse, memória e renascimento. Até 10 de outubro, de segunda a sábado, das 14 às 20 horas, na Rua da Madalena, 147, a entrada é livre. António Vitorino de Almeida, 80 anos de carreira, é a nova exposição do acervo Santa Maria Maior, uma homenagem pública que acompanha a atribuição ao maestro pela Junta de Freguesia da Insígnia de Mérito Cultural. Até 10 de outubro, de segunda a sábado, das 14 às 20 horas, na Rua Serpa Pinto, 2B, ao Chiado. A entrada é livre.
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2: Sem dúvida, a música é o nosso fado e o nosso fado está carregado de saudade. É precisamente um dos títulos de maior êxito de saudade para a voz de Nuno da Câmara Pereira que vamos escutar agora de seguida. E porquê? Porque eu já tenho aqui o Nuno em estúdio. Na próxima hora vou estar à conversa com o Nuno da Câmara Pereira para falarmos do grande espetáculo que vai celebrar os seus 50 anos de carreira em junho, 18 de junho do próximo ano.

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4: Praticamente 2 minutos passam das 5. Olá, viva. Boa tarde, Paulo Monteiros. Já viste que estamos muito bem acompanhados hoje?
5: Estamos, sim, senhora. Já disseste ao nosso auditório quem é que está aqui
4: connosco? Já disse que ia estar à conversa com o Nuno da Câmara Pereira no decorrer desta hora, a propósito dos 50 anos de carreira que estão por aí para serem festejados no próximo ano.
5: Dia 18 de junho, não é?
4: Exatamente.
5: Muito bem, e vai estar casa cheia, certamente, e vai ser certamente pequena.
4: Olha, vou ter que desligar o ar-condicionado, só daqui a pouco
5: está ela,
4: não consigo.
5: Lá está ela a querer pôr-nos dentro do forno. Nós estávamos também no frigorífico e ela gosta do forno. Pronto.
4: Não dá, não é o forno. Eu gosto do forno, mas também gosto de falar.
5: Não, eu prefiro a arca congeladora, sabes disso, não é? Pronto.
4: Olha, eu preferia um geladinho agora.
5: Pronto, essa parte aí já é mais difícil neste momento. Ora, vamos ao trânsito, Inga. E já temos aqui um problema a esta hora. Há um acidente no início da Avenida da Ponte. Isto é para quem vem de Almada para Lisboa. E a fila já é extensa. Começa na A2, no nó de Almada, e vai até ao início da Avenida da Ponte. Com este acidente, que ao que parece é aparatoso, vai certamente aumentar e rapidamente a fila para quem vem da Margem Sul para Lisboa. Ora, sentido inverso, há fila de Sete Rios até à Ponte, acessos preenchidos. IC19, abrandamento da Amadora até Queluz. A5, só com abrandamento entre Linda a Velha e o Nó do Estádio. A Marginal, por enquanto, sem filas. Na segunda circular, há fila das Torres de Lisboa até ao Campo Grande e, no sentido inverso, fila do Radar até ao Campo Grande. A Cril tem lentidão nos dois sentidos, entre o Túnel do Grilo e Sacavém. Passamos agora para o Porto, Avenida AEP cheia nos dois sentidos. A VCI tem fila das Antas até à A3 e abrandamento entre a Boa Vista e a Arrábida. Sentido contrário à lentidão de Francos até à A3. Até já.
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4: E nós estamos a dar apoio incondicional a este grande espetáculo que vai levar de novo ao Coliseu o Nuno da Câmara Pereira. Traz um povo, um país dentro de si. Olá, viva, boa tarde, Nuno.
5: Olá, Inga. Buenas tardes.
4: Vem a falar espanhol e tudo, que maravilha.
5: Foi sem querer que estava aqui a falar com o amigo espanhol.
4: Muito bem. Nós começámos esta segunda hora de emissão do nosso programa Casa de Fados com este fado Xuxo. E estou a lembrar-me que o Nuno da Câmara Pereira, penso que foi a primeira voz masculina a cantar este fado Xuxu.
5: Sim.
4: Não este que nós ouvimos,
5: sim,
4: que foi a versão da,
5: sim,
4: Amália,
5: sim,
4: mas
5: sim,
4: o fado Xuxu também entrou,
5: sim,
4: no seu repertório.
5: Sim, e é um dos êxitos da minha carreira, foi o fado Xuxu. Aliás, julgo que depois da Amália, praticamente fui eu que popularizei este fado Xuxu. Isto é uma música e letra de Frederico Valério.
4: Uhum.
5: E foi, inclusive, com a Orquestra Sinfónica da Lituânia, num disco, julgo que tem mais de 25 anos, ou 30, que eu gravei com a Orquestra Sinfónica, até fiz a gravação no CCB, e depois a apresentação do mesmo no Jerónimos, por ocasião do Festival da Costa do Estoril. E então era, e até posso contar a história, a Orquestra Sinfónica da Lituânia vinha cá a Portugal integrada nesse festival e queriam alguém que cantasse algo com eles.
4: Do repertório de Amália ou algo que fosse à escolha do artista?
5: Não tinha nada a ver com Amália, que cantasse e pronto.
4: Uhum.
5: E eu então escolhi, já não sei como é que foi, mas depois então escolhi, fiz um álbum, a orquestra veio,
4: uhum,
5: e fiz todo o álbum dedicado a Frederico Valério. Tudo que estava aqui é Frederico Valério. Portanto, com a Pilar Valério, filha de Frederico Valério, fomos ao seu baú e gravámos hits e originais. Portanto, pela primeira vez, depois da morte de Frederico Valério, aparece na discografia portuguesa, no cancioneiro português, músicas originais que ninguém cantou de Frederico Valério. Ou seja, eu fui buscar as músicas de Frederico Valério e pus o Carlos Barrela, que já não está entre nós, que era meu grande amigo e poeta, mais do que letrista, era poeta, e então ele fez as letras todas para as músicas originais de Frederico Valério. E aparece, se não me engano, o álbum chama-se Só à Noitinha. Porque acabava, inclusive, a guitarra, integrei a guitarra portuguesa, que era o Custódio Castelo, que estava a começar a sua carreira, e no piano está a Olga Prats, e na harpa, a Carmen Cardial. E gravámos este, e então acabava com Só à Noitinha, uma rapsódia que o Custódio Castelo organizou com músicas do Frederico Valério, e então é a minha homenagem a Amália. Aí sim acaba com Só à Noitinha com uma rapsódia que nós acho que chamámos Só à Noitinha, e o álbum era, uhum, Só à Noitinha, e então só com músicas do Frederico Valério e músicas cantadas por Amália, em tipo popurri, bocadinhos colados uns aos outros, e assim o álbum fecha com essa homenagem a Amália. Mas, como lhe digo, o tema principal do álbum Só Noitinha era era Frederico Valério. E vou dizer mais uma coisa: este álbum foi disco de prata e praticamente não foi passado na rádio nunca. Porquê? Vejam bem como eram estes tempos. Como eram estes tempos. Hoje em dia é tudo fácil e tudo confuso e difuso. Uhum. Naquela altura, não. Então, não passava na antena 2, porque eram fatos sinfónicos, uhum. não é? E do maestro, inclusive, de Frederico Varela, porque era o fadista a cantar. Não passava na antena 2, repito, porque era o fadista a cantar fatos sinfónicos e com uma orquestra sinfónica.
4: E uma voz do fado.
5: Exatamente, um absurdo. Sim. Não passava na rádio. Ah, porque eram fatos sinfónicos. Portanto, a rádio nunca passou. Mesmo assim, foi disto de prata.
4: O público é que manda.
5: O público é que manda. Isto é uma lição para a rádio em Portugal e para a cacofonia cultural que as pessoas que estão à frente destas rádios produziram e fizeram. E foram eles que, inclusivamente, sempre tentaram alterar e impor o seu gosto.
4: Mas o Nuno tem um papel muito importante na lei de divulgação da música portuguesa nas rádios.
5: Foi. Fui eu que fui, quando fui deputado, por volta do ano 2005, que uhum. acho que foi quando se fez esta lei, fui eu que o empreendedor e o obreiro da lei da rádio,
4: que todos... Fez um debate grande no cinema.
5: No Senado, da Assembleia da República.
4: Sim, não. Mas também fez a nível popular e juntando a comunicação social.
5: Tudo.
4: Creio que foi no Tivoli, aqui em Lisboa, não me recordo. Venham mais cinco.
5: Exatamente. E portanto, foi com o SPA, com o GDA, com tudo. Sim. Mas quero lhe dizer que tudo isso foi silenciado também. Incrível. Sou eu o obreiro da lei. Sou eu que consigo fazer aprovar a Assembleia da República. Sou eu, inclusive, o presidente, que fica a presidir a um grupo de estudo para fazer a lei. Porque apareceram depois todos os partidos a fazer os seus contributos. E, portanto, começa aquela caldeirada. Porque em vez de pegarem no meu diploma, na minha proposta, e decalcarem, não, cada um fez o seu projeto. E depois teve de fazer um grupo de estudos, não é? Para caldear aquilo tudo e sair uma coisa uníssona. O único partido que não aprovou, repare, eu estava integrado, contra a minha vontade, estava integrado no grupo parlamentar do PSD. O único grupo parlamentar que não aprovou esta lei foi o PSD. Incrível. O PSD. E depois tentaram-me silenciaram-me. Quando vai à procura, não está lá o meu nome. Quando fui eu o pioneiro e o obreiro e o fazedor desta lei.
4: E desde então...
5: É para ver o que é o nojo da política, percebe? E o PSD, que tem obrigações culturais, porque apareceu... A expressão é esta, uma besta. Uma besta. Um deputado chamado Branquinho. E este Branquinho, que é do Norte, que estava relacionado com a comunicação social, tinha uma que era jornaleiro, e então... apareceu a furar um esquema dentro do grupo parlamentar. O Pedro Duarte, que agora é ministro, foi nesta conversa, porque estava lá no grupo parlamentar do PSD. Isto é história, e é preciso contar-se. E quem tenha coragem de contar, este é o grande prodígio de quem canta, é não se calar cantando. A toda a gente, não é?
4: Tem sido, no fundo...
5: Já é o Zeca Afonso, não é?
4: Sim.
5: Cantando a toda a gente. E então, sai esta lei, 99% dos artistas portugueses usufruem desta lei, que a rádio naquela altura passava 4%, hoje passa acima de 40%, devem-no a esta lei, não é ao milagre dos músicos, nem dos cantores. É ao milagre de uma lei que obrigou as rádios, contra a vontade delas, a aprovarem a lei. António Sala foi contra a lei. Jorge Pego, o Rui Pego, já não sei, um deles, acho que é o Rui Pego, que estava na Antena 1, contra a lei. O Almir Marques, o presidente da RTP, contra a lei. Mas foi aprovada.
4: Tem sido...
5: Percebe? E é pena que 99% dos artistas portugueses não só não saibam, como não sabem, e portanto não podem ser gratos.
4: Era isso que eu ia dizer. Tem sido ao longo do tempo, no fundo, uma mágoa que acaba por trazer consigo de não ter havido um reconhecimento e não existir um reconhecimento por ter sido a pessoa que meteu o dedo na ferida e que levantou o problema e que hoje estamos todos a tirar dividendos daí.
5: Não, Inga, nem sequer tenho mágoa.
4: Não?
5: Não, nem sequer tenho mágoa. Eu sei o que valem os homens e o que não valem os homens. Tenho 70, 75 anos.
4: 50 dos quais 50 a carreira. Cantar.
5: E 75 anos de idade. Maneira que isto habituei-me sempre é que estas coisas não me afetassem. Não me afetam. Tal maneira que ninguém me calou. Tal maneira que não deixei de existir. Tal e qual, como hoje em dia, sinto tão ativo e tão jovem, a produzir e a fazer discos, quer um, quer não. Portanto, tenho esta força anímica que me faz saber de onde venho e para onde vou. Isso para mim é que é importante. Os colhos que a gente pisa e que atravessa e vence no caminho fazem parte da vida. E, portanto, nós não podemos estar aqui amargurados com estes dissabores. É um dissabor, nem sequer é triste. É assim que somos. É assim que somos e só temos que conviver e saber conviver com a alegria e com a tristeza.
4: Mas ficámos mais contentes por saberes ao pormenor como é que tudo começou.
5: Amiga, precisamente estes 50 anos de carreira que vou comemorar, se é para revisitar a trajetória de um artista, o que é que ele fez, o que é que ele venceu, o que é que ele perdeu, o que é que ele deixou de ganhar, o que é que ele sorriu, o que é que ele chorou, como dormiu, como acordou, por aí fora.
4: Como é que contribuiu, não é verdade?
5: A trajetória de uma vida de uma pessoa que é pública e que tem provas boas e más para dar, porque não há perfeição. Não quer dizer que não procuremos, mas obviamente não temos direito a ela, porque se nós tivéssemos a ela, éramos perfeitos. E, portanto, é importante revisitar a vida de uma pessoa com mais ou menor notoriedade, sempre interessante. Essa chamada prova de vida.
4: Perdeu-se um grande engenheiro agrícola e ganhou-se...
5: Não se perdeu um engenheiro agrícola porque eu nunca deixei de o ser. O maior projeto hortofrutícola do país, feito em 1980, foi eu que o fiz, com 6 hectares cobertos de vidro. De vidro. 6 hectares são 6 campos de futebol cobertos de vidro, com 20 e poucos anos. Fui técnico do Ministério da Agricultura, fui crédito, estive na reforma agrária, tenho uma trajetória de engenheiro agrícola.
4: À frente de uma instituição...
5: Hoje sou vice-presidente do Sindicato dos Engenheiros Arquitetos. Fui até agora secretário nacional da UGT, representante dos engenheiros arquitetos, portanto, nunca deixei de o ser. Percebe? Nunca deixei de o ser. E essa minha vontade, nunca deixar de ser aquilo que eu quis ser, que fez com que eu fosse uma pessoa independente e nunca tive dependente da música, nem dependente da agricultura. Sempre tive dependente só e apenas de mim próprio.
4: É mais fácil colocar a mão na terra ou a mão no microfone para cantar?
5: Para cantar, microfone é peanuts. É peanuts. E tem esta vantagem, é que tenho a minha voz ao fim dos anos todos, está tão jovem quanto era na altura. Eu já não, mas jovem continua a voz. E elas que o digam.
4: Oh Nuno, o seu grande êxito, o primeiro, aquele que traz logo à memória a presença do Nuno da Câmara Pereira nos anos 80, não é?
5: Sim, sim.
4: Na rádio, é o Cavalo Russo.
5: É o Cavalo Russo, é um hit. Não há Cavalo Russo sem Nuno da Câmara Pereira, não há Nuno da Câmara Pereira sem Cavalo Russo.
4: Sem dúvida.
5: Quer não quer não.
4: Porquê que apostou, neste fado?
5: Não foi o povo, foi o público que apoiou. E o público é que
4: este
5: escolheu...
4: é do seu primeiro disco.
5: Do meu primeiro disco. Foi este e um original que é o Acabou Real, que hoje também é outro hit, que é o original,
4: de João Ferreira Rosa.
5: E então são os dois grandes acontecimentos do primeiro fado, do primeiro disco, que era o Fado, que era gravado em 81 e saía no princípio de 82. E já naquela altura rasgava uma data de obrigações em relação ao fado, nomeadamente fazer-se acompanhar um Cabo Real com o toque e com a maneira de tocar e com a guitarra e com a maneira de tocar do fado de Coimbra. E toda a gente caiu em cima com um fadista de Lisboa a cantar à maneira de Coimbra. Não cantava à maneira de Coimbra, as guitarras à maneira de Coimbra. E portanto, nasci logo com a contestação.
4: Mas foi propositado na altura?
5: Não, não sabe, eu vou lhe dizer.
4: Queria mostrar a diferença?
5: Não, também não. Eu vou explicar em duas palavras. Picasso e Dalí. Porquê é que eles são completamente diferentes um do outro? Um e outro não gostavam da arte do outro. Expliquei-me? Portanto, eu não gostava daquilo que eu via. E naturalmente, quando pus-me a cantar, diferente. Apenas o fiz de acordo com a minha índole. Caiu bem. Podia ter caído mal, ou não ter caído. Mas caiu bem.
4: Caiu tão bem que ainda hoje nós cantamos, a acompanhar o Nuno da Câmara Pereira, o Cavalo Russo. Vamos fazê-lo?
5: Vamos embora, Inga.

0: Continuamos a escutar e a acompanhar o cavalo russo com a mesma emoção, com o mesmo entusiasmo.
1: Esta emoção de estar aqui
0: pode ser saudade. É outra.
1: É isto que vivemos.
0: Exatamente. E já agora que estamos a falar deste pode ser saudade, já há pouco falou aqui do Custódio Castelo. Na altura era um jovem, estava no início da sua carreira como instrumentista, como músico, como compositor. Agora sabemos... O Custódio Castelo é um dos grandes, não é verdade?
1: É,
0: com
1: a sua,
0: com as suas guitarras, não só com a guitarra portuguesa. Nunes, Jorge Fernandes vai ter consigo, vão ser um sexteto de luxo no dia 18 de junho no Coliseu.
1: Jorge Fernando, eu não poderia existir sem Jorge Fernando.
0: Sim. Jorge Fernando... Pode Ser Saudade foi o primeiro tema que cantou de Jorge Fernando, foi,
1: foi
0: isso?
1: Foi. O Jorge Fernando é ele que traz para mim aquele trio de guitarras que era só da Amália, que era o Fontes Rocha, o Joel Pina e ele, Jorge Fernando.
0: Uhum.
1: E é ele que traz os outros dois e formamos
0: um quarteto.
1: Um quarteto. E andámos pelo país inteiro e com coisas depois. É ele, inclusive, começa a mandar temas e nós, eu amicíssima, como se fosse irmão do Jorge Fernando. E convivemos os nossos verdes anos, o que é excelente. E é com o Jorge Fernando que eu faço a minha carreira nos primeiros êxitos. Portanto, eu jamais poderia falar da minha carreira sem falar do mérito e da constância, e da constante amizade, ou da constância amiga, que Jorge Fernando teceu na minha trajetória.
0: E também os títulos de êxito que o Jorge acabou por ceder para fazer parte do seu próprio repertório. Eu estou a lembrar-me agora, por exemplo, a Fábio Rebordão puxou para si o Barquito de Corcel, e o Barquito de Corcel é uma criação sua.
1: É.
0: Foi o primeiro a cantá-lo e editá-lo, não é verdade?
1: Há muitos anos, há 20 e tal anos, ou 25.
0: E são cantigas que continuam intemporais, são cantigas que nós estamos sempre com vontade de ouvir e que gostamos. Olha esta. Há quanto tempo não ouvi isto ou ouvi-la, não é?
1: É assim como, por exemplo, o Fado Gavião, a música é do Jorge Fernando, a letra é do Carlos Barrela, que já não gosta, o tal como Carlos Barrela, que já não está entre nós. E hoje, quem canta essa música do Fado Gavião com outra letra é a Ana Moura.
0: Uhum.
1: Não podia fazer. Não podia fazer porque não se pode, quando se grava um tema de uma letra e de uma música, não se pode alterar a música com outra letra sem autorização dos autores. Mas pronto, fez-se. E a música do Gavião, um fado da Namora, que eu não lembro o nome, é da música do Jorge Fernando, que eu, há 20 e tal anos, gravei o Fado Gavião.
0: Há uma outra cantiga e nos meus tempos que já lá vão de rádio, que eu passei inúmeras vezes, meu querido, meu velho, meu amigo, também do repertório, um repertório que atravessou o imenso Oceano Atlântico, não é verdade? E que nós nunca o tínhamos ouvido.
1: Muito bem dito.
0: E o Nuno traz uma cantiga do repertório do Roberto Carlos para o mundo fadista.
1: Exatamente.
0: Na altura, quando o Nuno disse que era do Roberto Carlos, isso também causou um certo celeuma,
1: um
0: não foi?
1: Aliás, o Fernando Pereira, na altura até brincou na televisão, quando ele estava na guerra.
0: Na altura das borboletas.
1: Então chamava-me o fadista brasileiro. Imitava-me aquele tremido de velhos. Essas pequenas mais. A imitar, a fazer umas chars. Engraçado. Mas esse meu tema, uma vez o meu amigo estava num álbum do Roberto Carlos, ninguém conhecia, estava lá no meio.
0: Na altura só se ouvia o Lady Laura e as baleias.
1: Ninguém conhecia. E hoje eu ouvi aquilo e disse: epá, isto é um fado alexandrino, de rima quebrada. Esses seus cabelos brancos bonitos, esse olhar cansado, profundo, dizendo coisas num grito e ensinando tanto do mundo. É um fado chamado Fado de Rima Quebrada. E então, pus-me a cantar aquilo, ninguém se conhecia, os seus colegas da altura: o que é isto? O que é isto? Lá explicava. não disfarçava, olha, isto é um tema que fui buscar. Bem, o Êxito foi o primeiro disco da música platina, o primeiro disco platina de Portugal, e aquilo foi duplo platina. Foi duplo platina. Hoje corresponderia a 7 ou 8 discos platina. E então, tal maneira o Êxito foi tão grande, tremendo, que o próprio CBS, essa etiqueta que gravava
0: o Roberto Carlos,
1: faz um álbum só para Portugal, estamos no tempo do vinil, e chamou-lhe e inverte aquilo, as faixas todas, e o meu querido, meu velho, meu amigo, que estava lá perdido, e chamou o álbum meu querido,
0: meu velho, meu amigo.
1: Portanto, quer não, eu alterei a carreira do Roberto Carlos em Portugal.
0: Deu ali um boost, como costumamos agora dizer, não é? Com estas palavras inglesas e modernas. Deu ali um empurrãozinho.
1: É como que eu dizia há pouco, caiu bem.
0: Caiu bem. Vai cair muitíssimo bem. Portanto, nós vamos, dia 18 de junho de 2027, celebrar os seus 50 anos de carreira e o espetáculo vai chegar à meia-noite, vai passar da meia-noite, é que depois no dia a seguir vai estar a celebrar o seu aniversário.
1: Vou fazer 76, não é? Vou fazer 76 nessa noite de 18 para 19, engraçado, uma coincidência, era a única data disponível na altura e coincidiu exatamente sobre o dia, a noite dos meus anos.
0: 50 anos de carreira, já aqui falámos do Jorge Fernando, já falámos do Custódio Castelo, há outros convidados com muito mérito e é uma forma de agradecer ao Rodrigo, ao Arthur Batalha, ao Pacheco.
1: Ao Pacheco.
0: Sim. Terem acompanhado ao longo deste seu tempo e terem sido forte contributo artístico.
1: Todos entraram nos meus álbuns. O Mário Pacheco.
0: O Mário, sim.
1: Muito. O Jorge Fernando e o Custódio Castelo. São as grandes três referências, porque outros já morreram, não é? Porque esta coisa de chegar aos 75 anos faz com que nós vamos perdendo amigos, e é uma pirâmide, e vamos perdendo amigos e vamos estreitando, digamos, o nosso círculo.
0: Mas eles vão ser lembrados, eles vão ser recordados, até porque certo. O repertório do Nuno da Câmara Pereira permite
1: sem
0: isso.
1: Sem dúvida, o Carlos Azevedo, que era meu pianista, o Pedro da Veiga, irmão do Luís Magalhães da Veiga, cabaleiro, e tio da Mafalda Veiga, era meu guitarrista, o próprio Fontes Rocha, professor Fontes Rocha, o próprio Joel Pina, professor Joel Pina, tudo gente que sem eles não teria feito a diferença. Porque aqui o que é importante às vezes não é melhor nem pior, é ser diferente.
0: Uhum.
1: E sem querer, exatamente por acaso este feitio assim um bocadinho complicado, fiz as coisas diferentes. Não propositadamente, mas por ímpeto, porque as coisas acontecem. Com a maior das naturalidades o digo e com a maior das naturalidades o aconteceu. E pergunto assim, Nuno, o que é que sentes hoje? Eu sinto-me tão amador como o sentia antes. Senti-me com as mesmas razões e com a mesma força como tinha 20 anos. E como digo, há pouco o Caval Russo, quando ponho-me a cantar o Caval Russo, mato os putos todos, porque aquilo é qualquer gajo, desculpe a expressão, qualquer artista que canta o Caval Russo com aquela pujança toda. É preciso ter aguentar notas, suster aquilo e aguentar a brutalidade que é o cavalo russo, que é pôr o cavalo a cantar como se o cavalo estivesse a galopar, e portanto é preciso ter uma grande dinâmica e sustentar aquelas notas muito bem cá em cima para chegar às pessoas e pô-las a vibrar. E é certo que cantar o cavalo russo hoje em dia é bravo.
0: O poder da palavra, não é? O que lá está escrito.
1: Exatamente.
0: E que é cantado. Nuno, nós temos que partir para a informação do trânsito. Ainda vamos ter a oportunidade de conversar talvez mais uma ou duas vezes até chegar o Coliseu.
1: Temos um ano inteiro
0: para conversar.
1: Exatamente.
0: Para falar, onde aparecer aí novidades relacionadas com esta data 18 de junho de 2027 no Coliseu. O Nuno da Câmara Pereira vai celebrar os seus 50 anos de carreira com estes nomes: Mário Pacheco, Rodrigo, Jorge Fernando, Custódio Castelo, Arthur Batalha. Este é o quinteto para já que podemos anunciar. E poderá ainda aparecer outras surpresas por aí, não é?
1: Ainda a posição vai no ar.
0: Exatamente. E os bilhetes estão à venda a partir de hoje para garantir o lugar do seu público, dos seus fãs.
1: Exatamente.
0: Do nosso auditório no dia 18 de junho no Coliseu. A celebrar os seus 50 anos de carreira.
1: E sem público não há espetáculo.
0: Claro. Vai ser um grande espetáculo.
1: Não há espetáculo. Se os quiser.
0: Meu querido, meu velho, meu amigo, é aquilo que eu também sinto por si.
1: Inga, muito obrigado. Um grande beijo para si.
0: Outro para si, Nuno.

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4: Aqui com uns minutinhos de atraso, isto devido à conversa que nós tivemos. Estivemos a ter com o Nuno da Câmara Pereira.
5: Ainda continua aqui connosco,
4: não é? É um gosto ter aqui o Nuno da Câmara Pereira, voltamos a ter. Fica já aqui o convite. Oh Nuno, antes, ali um tempinho antes. Depois vem aqui fazer uma estrelinha da tarde, o que é que acha?
6: Está bem.
4: Sim, pode ser?
6: Está bem, eu entretanto fico aqui a controlar o trânsito.

0: Este acidente é no início da Avenida da Ponte e o trânsito está parado na A2 já a partir da segunda ponte do Feijó e vai até Lisboa. E para quem vem das praias, sim, porque apesar de ser sexta-feira, há muito boa gente que está a regressar da praia. Temos ali uma fila já enorme no IC20, a partir do nó do hospital até à entrada para a A2, e pelo Centro-Sul também tudo parado já a caminho da Ponte 25 de Abril. No sentido inverso, não há acidente, mas há curiosidade. Está toda a gente com o pescoço esticado a olhar para o lado e está tudo parado. A fila já começa antes de Sete Rios, vai até à ponte. Acessos caóticos, por exemplo, pela A5, a fila começa em Miraflores e vai até à saída para a ponte 25 de Abril. Ou seja, problemas na ponte 25 de Abril, problemas na ponte Vasco da Gama, a tarde está comprometida.
1: Está hoje. Gira.
0: Pois é. Olha, quero também dizer que a partir da próxima semana vai haver obras diárias na ponte 25 de Abril. O trânsito vai estar condicionado todos os dias da semana, dias úteis, das 10 da noite até às 6 da manhã. Portanto, previnam-se nas deslocações e optem pela ponte Vasco da Gama. Ora, o IC19 tem lentidão entre Alfragide e Queluz. A segunda circular tem fila das Torres de Lisboa até ao Campo Grande e também da Encarnação até a Sacavém. Sentido contrário à fila a partir do relógio até ao Campo Grande. Ora, passamos para o Porto. Temos aqui a VCI já com fila da Ponta do Freixo até ao Dragão e depois outra vez fila a partir de Francos até à Rábida. Sentido contrário, lentidão entre Bessa Leite e a A3. Avenida AEP cheia para quem vai para Matosinhos e na A3 a fila começa na A4 e vai até à VCI. E só neste bocadinho que estamos a falar, a fila na Ponte Vasco da Gama aumentou ainda mais. Já está muito perto de Sacavém esta fila, até ao tabuleiro, até à zona do acidente, no meio do tabuleiro da Ponte Vasco da Gama. O tempo de espera na fila neste momento já é de só um segundo. Já estamos a falar de 37 minutos para fazer aqui 5 km de fila na ponte Vasco da Gama. E vai piorar. Vai mesmo piorar.
1: E lá por cima? Como é que... Já lá foste?
0: Porto.
1: Ah, já foste ao Porto. Eu estava aqui tão entretida que nem tomei nota. Olha, então podemos avançar a isso.
0: Vamos
1: e
0: avançar.
1: Dar lugar à música. Vamos ter saudades de ti. Ainda há pouco estávamos a falar só à noitinha. É para a voz de Amália. Há pouco estávamos a falar do projeto musical, o disco que o Nuno da Câmara Pereira gravou com a Orquestra da Lituânia e que foi dedicada ao repertório de José, de Frederico Valério, e nós vamos aqui ter a Amália com este Saudades de Ti só à noitinha, e depois vamos viver a saudade com a proposta musical de Luís Montes.
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4: Que bonito concerto que vi no Festival Caixa Alfama, na esplanada do Museu do Fado. A jovem Valéria canta muito bem. Hoje vivemos a saudade com ela no fado Esta Saudade. O fado foi escrito pelo Hélder Moutinho, que nos diz: se tudo o que é amor em nós perdura, não é por ti que eu canto esta saudade.

Valéria, esta saudade hoje na rubrica de Luís Montes, Viver a Saudade. E continuamos neste reino das saudades. Saudades de ti só à noitinha com a Amália.

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Estamos a chegar ao fim desta segunda hora de emissão do nosso programa Casa de Fados. Agora seguimos em frente com uma das cantigas novas. Anabela, em dueto com Marco Rodrigues e Meu Nome Sabe-me Areia. Está por aí um novo disco que pretende celebrar, também com um espetáculo que está marcado para dia 22 de setembro no Trindade, no Teatro da Trindade e Natel, para celebrar os 40 anos da menina que cantou a cidade até ser dia. Meu Nome Sabe-me Areia, Anabela e Marco Rodrigues.

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1: Aí está ela, a melhor informação de trânsito. De seguidinha, agora às 6, vamos lá saber como é que estão as coisas pela Ponte Vasco da Gama e pela Ponte 25 de Abril. Aliviou ou não?
2: Não, nem por isso, Inga. Mas eu, antes de dar a informação de trânsito, queria te perguntar acerca de uma conversa que estávamos a ter há pouco. Já alguém te disse que és muito inteligente?
1: Não.
2: Não, nunca te disseram isso?
1: Não, é porque eu não sou. Nem tenho essa presunção de ser muito inteligente.
2: Pronto. É que se alguém te tivesse dito, eu ia dizer que admiro a capacidade dos portugueses de dizerem mentiras de uma forma...
1: Pronto. Então as pessoas que estão à minha volta são todas verdadeiras.
2: São todas sérias.
1: E é isso que eu pretendo. Não quero cá gente mentirosa à minha volta.
2: E não sei se percebeste, estragaste uma brincadeira, porque estava à espera que tu dissesse, sim, já me disseram. E eu, pronto.
1: Mas é aí que eu sou inteligente.
2: Pronto,
1: desarmar o inimigo.
2: Desarmaste.
1: Mas claro, meu caro.
2: Ora, vamos lá, Inga. Ora...
1: No meio disto tudo, afinal de contas, em que ficamos?
2: Olha, burro sou eu. Não percebi que tu me ias estar à volta. É ele que sou o burro.
1: Não és nada.
2: Olha, os burros são extremamente inteligentes.
1: Inteligentíssimos.
2: Muito inteligentes.
1: Burros são aqueles que pensam que eles não são.
2: Portanto, burros são aqueles que chamam burros a outros a pensar que os estão a ofender, não é?
1: Olha os burrinhos.
2: Exato.
1: Olha, olha.
2: Ora, vamos lá ao trânsito, Inga.
1: Agora ficava aqui meia hora.
2: Ficámos meia hora. Como é que riem os burros?
1: Olha como eu.
2: Inteligente esta rapariga. Ora, Ponte Vasco da Gama. Há acidente por resolver a meio da ponte, um pouco antes da Cala de Samora, e a fila começa em Sacavém e vai até à Cala de Samora. E para a Ponte 25 de Abril também está tudo cheio. De Lisboa para a Margem Sul, a fila é enorme. Começa nas Laranjeiras e vai até à ponte. Acessos todos completamente cheios. Ora, isto tem a ver com um acidente do sentido contrário. É um acidente ali na Avenida da Ponte, em Alcântara, e o trânsito está bastante condicionado e está a afetar os dois sentidos, em parte também devido à curiosidade. Ora, na A2 a fila está a aumentar, começa agora em Corroios e vai até Lisboa, até à Avenida da Ponte. Temos também na segunda circular fila das Torres de Lisboa até ao Campo Grande, sentido inverso, fila do radar até ao Campo Grande. IC19, lentidão de Pina-Manique até Queluz. A5 tem o trânsito parado de Miraflores até ao Estádio Nacional. A Marginal só tem fila na zona de Algés. Ora, passamos para a cidade invicta. Temos a Avenida AEP cheia nos dois sentidos. Também está tudo parado na A3, para quem vai da A4 até à VCI. A VCI tem fila da Ponte do Freixo até à A3 e, de novo, de Francos até à Rábida. Sentido contrário, lentidão entre a Boa Vista e Francos. Até já.
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0: vocais de outrora na voz de Amália, trouxemos para esta terceira hora do programa Casa de Fados. Seguimos em frente ainda com estas vozes de saudade, Fernando Maurício e Argentina Santos, Caravela da Saudade e Chafariz del Rei.
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0: Ao som deste Real na voz de Diamantina, depois de escutar também por aqui Jorge Fernando nesta fase de nossa vida, que estamos aqui já em pulgas para assistir ao espetáculo do Nuno da Câmara Pereira, 18 de junho do ano que vem, no Coliseu. Jorge Fernando, Custódio Castelo, Rodrigo, Mário Pacheco e Artur Batalha são um cartaz de luxo para esta celebração de 50 anos de carreira do Nuno da Câmara Pereira. E estamos a contar consigo no Coliseu, dia 18 de junho.
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0: É assim que está o nosso fado na alma, cartografado. É de Amélia Mus para a voz de Carla Pires e é do disco Cartografado, editado em 2020. Amanhã é sábado e depois de amanhã é domingo. Nós estamos então a entrar no fim de semana. Ora, muito bem visto.
1: Agora fiquei agora admirado com a tua sabedoria.
0: Exatamente. Isto foi de inteligente. Poxa. Isto foi nem mais. E este fim de semana o que é que nós vamos ter? Calor a rodos, é verdade, Ricardo Ribeiro.
2: Estas noites
0: quentes,
2: sempre iguais.
0: Nada disso, com muito calor.

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1: Trinta e três minutos passam das seis, já estamos aqui preparados para saber como está o trânsito por esta altura, por Lisboa e pelo Porto, as coisas ainda com dificuldades, não é, Paulo?
2: E bastante zinga. Vamos até à ponte 25 de Abril, mas primeiro até vamos à ponte Vasco da Gama para dar uma boa notícia. Já está resolvido aquele acidente no tabuleiro em direção à margem sul, mas ainda a fila agora é a partir do túnel do Grilo, na Cril, até ao início da ponte Vasco da Gama. E depois temos fila para a ponte 25 de Abril, a partir das Laranjeiras até à ponte, casa completamente cheia e os acessos também todos preenchidos. Está muito difícil o trânsito aqui na ponte 25 de Abril para a margem sul. Ora, sentido inverso. Está resolvido o acidente e o trânsito está a começar a melhorar, mas ainda há fila na A2 de Corroios até à ponte 25 de Abril e o Centro-Sul também com tudo completamente preenchido para a ponte. Ora, em relação à A5 para Cascais, lentidão entre Miraflores e o Estádio Nacional, sentido contrário, fila a partir de Miraflores até à saída para a ponte 25 de Abril. A marginal tem fila de Algés até à Cruz Quebrada. IC19, lentidão de Alfragide até a Terceira, e a segunda circular tem fila das Torres de Lisboa até ao Campo Grande, e no sentido inverso, há fila do Relógio até ao Campo Grande. A norte, no Porto, há fila na VCI, da Ponta do Freixo até à A3, e também de Francos até à Rábida. Ora, sentido inverso, há fila da Boa Vista até à A3. E na A3, fila a partir do acesso da A4 até à VCI. Até já.
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0: Acho inúteis as palavras para a voz de Amália. Outras palavras para falar dos fados da sua vida. É a rubrica Os Fados da Minha Vida. Diariamente podemos contar com uma voz, uma personalidade, por aqui, falar dos fados da sua vida. Os fados que mais gosta de escutar, os fados que acrescentaram algo à vida de cada convidado. Esta semana, Fernando Heitor, ator, autor, encenador e dramaturgo. Repete a conversa, o compacto, ao domingo, à uma da tarde.
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2: Olá, eu sou o Fernando Heitor. Nasci em Lisboa em 1952. Sempre vivi em Lisboa. Daí haver uma grande identificação com o fado. Não é como outras músicas, como o jazz, a ópera, o samba, o flamenco. São músicas de que gosto muito. O fado não é uma música de que eu gosto muito. É uma música com que eu me identifico. Como alfacinha e até posso ir mais longe, se pensar na Amália, como português mesmo. Eu sou

0: muito esquecidos, vai haver muita injustiça, mas vou falar de fados de que gosto e, se tiver a oportunidade, vou falar porque é que gostei, escolhi estes e não outros.
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0: Hermínia, eu fui conhecendo a pouco e pouco, fui procurando depois a discografia dela. Ela tem coisas, ela era extraordinária.
2: Privaste com a Hermínia, não?
0: Falei com ela umas duas vezes, três palavras. E cheguei a vê-la no teatro, a seguir ao 25 de Abril, ela ainda fez duas revistas. Era do melhor que eu vi, como atriz. Ela fazia uma coisa, a mãe Severa era uma charge à Mãe Coragem do Brest. Ela entrava em cena a puxar uma carroça, como a Mãe Coragem fazia, que andava na guerra a vender produto e tudo. E ela andava com uma carroça cheia de guitarras, entrava. Era a mãe Severa. Era uma coisa lindíssima, com o texto do Ari e do César de Oliveira. O fado às vezes passa, que é aquela, ela canta Ai Fadista Comunista com grãozinho na asa, soviete também trina o pesteirinho. Bom, ela era extraordinária. Também ouvi agora, também, está no YouTube, é fácil de ver, o fado mal falado por ela, uma charge ao fado falado do Vilaré, e não é inferior à interpretação do Vilaré. É uma obra-prima nisso.

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3: A música é o nosso fado. Já estamos a chegar ao fim desta terceira hora. Às vezes é para a voz da fadista de Setúbal, Inês Duarte. E daqui a pouco vem por aí mais um convite para a noite desta sexta-feira. E este convite está relacionado com o Museu do Fado. Fique atento.

0: Às vezes, para a voz de Inês Duarte. Inês editou esta cantiga e outras, já lá vão 6 anos. E também já passou 1 ano da vinda de Cajó Soares à Estrela da Tarde. Sopros e guitarradas para o músico, instrumentista e também fadista, cantor, hoje à noite com um espetáculo muito especial no Museu do Fado. Mas vamos ouvir o Cajó a fazer-lhe o convite.
1: Olá a todos os amigos e a todos os ouvintes da Rádio Amália. Eu sou o Cajó Soares e é com muita alegria que anuncio que estarei sexta-feira, dia 18 de setembro, pelas 21 horas, no Museu do Fado, a apresentar o meu trabalho discográfico Sopros e Guitarradas. O concerto terá a duração de hora e meia, sensivelmente, será na Esplanada, e terá como convidados Carolina Varela Ribeiro, o Gustavo, que estará na voz e também na viola, para além dos habituais Pipo Núncio na guitarra portuguesa e Gonçalo Cercas. Vai ser uma noite muito agradável, juntem-se a nós e mais uma vez muito obrigado à Rádio Amália por todo o apoio e toda a divulgação e contributo que tem dado à cultura portuguesa, ao fado e também ao meu projeto Sopros e Guitarradas. Bye.

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0: 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São 7 horas. 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
2: Olha, Inga, e o trânsito ainda está difícil para passar a ponte 25 de Abril nos dois sentidos, mas pior para quem vai para a margem sul. Ora, a fila começa nas Laranjeiras e vai até à ponte. Os acessos todos completamente cheios. E no sentido contrário, a fila na A2 começa entre as pontes do Feijó e vai até ao final do tabuleiro da ponte 25 de Abril. Ponte Vasco da Gama, está resolvido o acidente, o trânsito está praticamente normalizado, só há fila agora no início da ponte e depois abrandamento na Cala de Samora. Segunda circular, fila das Torres de Lisboa até ao Campo Grande, sentido contrário, abrandamento do radar até Pinamanique. O IC19 tem o trânsito resistente entre Alfragide e Queluz, sentido inverso, há fila na reta da Amadora em direção a Lisboa. E na A5 há fila de Miraflores até ao Estádio Nacional. Agora passamos para a cidade do Porto, também está a melhorar, a ver-se aí, ainda tem aqui fila do Nó de Bom Joia até à A3 e de novo de Francos até à Rábida. Sentido inverso, abrandamento de Francos até à A3. Avenida AEP, preenchida nos dois sentidos, e na A3, lentidão da circunvalação até à VCI. Até já.
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0: Um balhão de sinfãs para a voz de Amália. 5 minutos passam das 7.
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0: E se a nossa vida fosse uma feira? Rodrigo, depois de Rodrigo, vamos ouvir Filipa Cardoso e André Batista.

Sabores de vida, ruas do sol de Lisboa, saudades do mar para a voz de André Batista, letra e música da autoria de Pedro Campos e é do novo disco de André Batista. Relicário para a voz de Filipa Vieira. Esta é a convidada, a Filipa Vieira é a convidada do Tiago Correia na edição Os Amigos do Fado deste próximo domingo, a partir das 6 da tarde.

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Raquel Tavares, por morrer uma andorinha, não acaba a primavera. Ainda estamos a tempo de escutar Luís Capão, este jovem fadista que vamos ter o privilégio de receber aqui nos próximos tempos como nosso convidado, como estrela da tarde. Antes ouvimos também Vielas de Alfama com o Hélder Moutinho. E agora, até chegar o trânsito com o Paulo Monteiro, ele já está ali a consultar o trânsito, como é que estão as coisas pela Ponte Vasco da Gama, pela 25 de Abril e pelo Porto. Vamos então ouvir Saudades Minhas, de Luís Capão, autor da letra, Luís Capão, e autor da música, Hugo Edgares.

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1: Ao som de Luís Capão e canto Saudades Minhas, agora canta tu o trânsito, se fores capaz, Paulo Monteiro.
2: É melhor não riscar, é melhor não riscar em Oliveira. E olha, agora tenho outra vez uma notícia menos boa para
1: tu
2: a Ponte Vasco
1: digas.
2: Da Gama. Mais um acidente na Ponte Vasco da Gama. Agora é depois da Cala de Samora, em direção ao Montijo. E o trânsito está já a ficar aí também condicionado, portanto, trânsito lento já no meio da Ponte Vasco da Gama, em direção ao Montijo. Ora, Ponte 25 de Abril, temos filas já a partir da zona de Sete Rios até à ponte, e os acessos também ainda estão todos cheios. Sentido contrário, há fila na A2, da primeira ponte do Feijó até à Ponte 25 de Abril. A5, fila de Miraflores até ao Estádio Nacional, sentido contrário, lentidão entre Caselas e a saída para a ponte. A Marginal só tem fila em Algés, em direção a Cascais. E temos no IC19, lentidão de Alfragide até Terceira. Segunda circular, há fila nos dois sentidos, entre as Torres de Lisboa e o Radar. E temos na Cril o trânsito parado da Venda Nova até Odivelas, porque há um acidente em Odivelas. Ora, a norte, no Porto, avenida AEP cheia nos dois sentidos. A VSAI tem fila a partir do nó do mercado até a A3 e sentido contrário, abrandamento entre a Boa Vista e Francos. Então, até já.
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4: Letra R, Rodrigo. Rodrigo nasceu em 1941 em Lisboa, na freguesia da Graça. Com 12 anos deixou de estudar e começou a trabalhar para ajudar a família na UTIC, uma empresa de peças para automóveis. Mais tarde entrou para a Companhia Nacional de Navegação, onde se manteve até aos 19 anos. É neste período que dá os primeiros passos na música, fazendo parte de um grupo vocal chamado Os Cinco Reis, que interpretava músicas latino-americanas em versões portuguesas. Essa banda chegou a gravar um disco, o PEP, e a aparecer em vários programas de televisão. Entretanto, Rodrigo é chamado para o serviço militar e a banda termina. Aos 21 anos, emigra pela primeira vez com destino à França, impelido por uma vontade de conhecer e aprender novas coisas. Na véspera da viagem, juntamente com os amigos, terminam a noite de despedida numa casa de fados em Alcântara, a Cesária. Uma experiência singular para Rodrigo, não só pelo ambiente que o rodeava, como pelo facto de cantar pela primeira vez em público o único fado que sabia. Biografia do Fado, de Carlos Ramos. Foi esta a sua apresentação ao fado, um sucesso entre os que o ouviam, deixando-o definitivamente seduzido pelo género.

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De fado ao bater do coração. Cristiana Águas, depois de ouvirmos Que Passo Queres Dar com Kátia Guerreiro. Vamos então ao último passo desta semana, à última escolha musical para esta semana. O último tema a passar por aqui, antes do sinal horário das 8, antes da última informação de trânsito com o Paulo Monteiro e antes de fechar a Casa de Fados por hoje e voltar na próxima segunda-feira. Amara Quarteto vão estar brevemente num festival de músicas do mundo na cidade marroquina de Rabat e vão passar por aqui também pela nossa Casa de Fados na última quarta-feira. E nessa última quarta-feira nós vamos ter dose dupla de Estrela da Tarde, Amara Quarteto, entre as 17 e as 18 e entre as 18 e as 19, Milene Candeias. Vamos às papoilas do Alentejo para este projeto musical de músicas do mundo.

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1: Amália, são 8 horas. 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
2: E se a música é o nosso fado, a informação de trânsito é um cuidado. Paulo Monteiro.
3: Ui, teve 3 horas à espera para poder dizer esta coisa bonita.
2: 4, que eu já estou cá desde as 4.
3: 4 horas a pensar no que é que ia dizer. Eu bem que te disse que olhei para ti hoje, estavas com o ar muito pensativo. Eu bem percebi que isto hoje estava a fervilhar.
2: Eu estava com o ar muito inteligente.
3: Estava a fervilhar hoje.
2: Até já, Paulo Monteiro.
3: Até já, vai lá. Ora bem, vamos ao trânsito, vamos até à A2, à fila na A2 da descida da primeira ponte do Feijó até à ponte 25 de Abril. Sentido contrário, temos fila de Campolide, melhor, de Sete Rios até à ponte e os acessos também preenchidos. A Marginal tem fila em Algés, em direção a Cascais. A5, fila de Miraflores até ao Estádio Nacional e na Marginal, lentidão entre a zona de Alfragide e Terceira. A segunda circular tem fila das Torres de Lisboa até ao Campo Grande, sentido inverso, abrandamento no Campo Grande. E na A5, temos também aqui um pequeno abrandamento no final da A5, na saída para Cascais. Passamos agora para a cidade do Porto. Ora, no Porto temos o trânsito mais resistente na VCI, sentido Freixo a Rábida, das Antas até à A3, e Avenida AEP ainda preenchida nos dois sentidos. A A3 não tem filas, a Via Norte também não. A Dona Inga está de regresso.
2: Tu ainda estás aqui?
3: Como disseste aí?
2: Eu já fui à rua e já voltei e tu ainda estás aqui. Vamos embora, Paulo.
3: Bom fim de semana. Bom fim de semana.
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1: Que bonito concerto que vi no Festival Caixa Alfama, na esplanada do Museu do Fado. A jovem Valéria canta muito bem. Hoje vivemos a saudade com ela no fado Esta Saudade. O fado foi escrito pelo Hélder Moutinho, que nos diz: se tudo o que é amor em nós perdura, não é por ti que eu canto esta saudade.

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3: Muito boa noite e muito bem-vindos. Cá estamos para a última edição desta semana da Voz do Ouvinte, de terça à sexta-feira, entre as 9 e as 10 da noite, na Rádio Amália, o único programa em Portugal que ajuda pessoas pobres e também o único que permite que as pessoas entrem e falem à vontade desde que se respeitem. E há ouvintes extraordinários deste programa, ainda hoje houve uma pessoa que precisou de uma ajuda e se conseguir entrar no programa e pedir ajuda, de certeza absoluta que aparece alguém a ajudar. Mas pronto, é assim, temos ouvintes extraordinários e por isso mesmo há muita gente a ser ajudada. E volto a repetir que há muitos ouvintes extraordinários que não estão a ajudar ninguém porque não podem, mas estão ao lado do programa que ajuda pessoas e gostam disso. Gostam que o programa exista para ajudar pessoas. E isso são pessoas de bem. Tenho muito respeito para essas pessoas. E também posso dizer-vos que a primeira pessoa a entrar vai ter direito a escolher a música de encerramento do programa. E vou perguntar quem é. Boa noite. Sim, senhor.
4: Mas eu não quero pedir, pá. Não quero pedir, pá. Vou deixar para quem gosta muito de estar a pedir, pá.
3: Ok, sim, senhor.
4: Deixa ver para o outro, porque eu não sou mauzinho.
3: Está bem, amigo.
4: Isto cada vez está-se a tornar mais péssimo. É facadas, é assaltos por tudo o que é sítio. Hoje estive a ver um bocado a televisão, até me enjoei e larguei o noticiário da mão. Tá. Nas escolas, os alunos uns com os outros, foi em Coimbra, à porta mesmo da Polícia Judiciária, a darem todos à porrada. Eu não percebo nada deste país, este país cada vez está pior.
3: Há aqui coisas que não estão bem, realmente, e eu fico triste com isso e peço para que eles corrijam isso, não é? Mas pronto, a gente vai pedindo para eles corrigirem, porque realmente, ainda, olha amigo, acredito nisto, eu hoje, quando saí do almoço, ainda fui a casa buscar umas coisas, e uma senhora vizinha minha, que já está nos 80 e tais, e por acaso viu-me, opa, e foi falar comigo uns minutinhos, e disse-me, olha senhor, eu agora saí, e isto foi por volta das 4 da tarde, mais ou menos, eu saí agora, mas porque precisei de ir ali fazer uma compra, não sei o quê, mas já não volto a sair de casa hoje porque isto assusta-me, estou preocupada com isto aqui. Já viu? As pessoas, é isso que me aborrece, está a ver? Aborrece-me as pessoas estarem assim.
4: Aborrece a toda a gente.
3: Pois.
4: Às pessoas bem.
3: Exatamente, amigo, porque o senhor pode estar bem e olha, os marginais, quer lá saber, não há problema nenhum, não tenho problema nenhum com, se os marginais vierem, tudo logo se verá. Agora, estar uma senhora, pessoas já com muita idade, estarem cheios de medo de saírem de casa, é viverem dentro de casa, sozinhos, epá, isto não é vida. Isto não é vida.
4: Não dão força à polícia, não dão força à polícia, para a polícia agir. A polícia tem medo de agir.
3: Amigo,
4: é que são os condenados.
3: A polícia tem que ter respeito por eles próprios. Porque se a polícia fizer uma coisa qualquer e o bandido tentar matar o polícia, se o polícia disparar, dizem que o polícia que é o assassino.
4: Exatamente.
3: Não pode ser assim. E não pode ser assim. Porque lá está. Amigo, é o que eu digo, esses marginais vão a Luanda tentar agredir um polícia para ver o que é que lhes acontece.
4: Mas eles não vão, já sabem como é que é a fruta.
3: Eu não estou a criticar a polícia de Angola. Pelo contrário, quando o marginal tenta agredir o polícia, a polícia dispara-lhe logo na cabeça. Logo. Acaba logo com eles. Aqui em Portugal, a polícia não pode disparar e os bandidos estão à vontade. Estão cheios de coragem. De coragem, entre aspas. Em Luanda não tinham coragem nenhuma.
4: Ah, pois não. Isso sabe a gente.
3: Ok, amigo. Então, vamos avançar, porque estamos na última edição da semana.
4: Exatamente, para alugar a outros.
3: Ok, amigo.
4: O almoço correu bem, as melhoras para toda a gente.
3: Ok, amigo.
4: Continuação das melhoras do seu tio.
3: Sim, senhor, amigo. Muito obrigado.
4: E a gente cá espera que chegue os ideias.
3: Ok, amigo. Sim, senhor.
4: Vá.
3: Um grande abraço para si também, amigo.
4: Até para a semana, se vocês quiserem.
3: Ok, amigo. Boa noite.
4: E bom fim de semana.
3: Obrigado, igualmente, para si também. Desejo-lhe o mesmo. E agora, quem é? Sim, boa noite. Sim, senhor, Sr. Carlos Ferraz.
5: A polícia não tem medo, Sr. Carlos. Mas só ouvi isso.
3: Não é uma questão de medo, é uma questão de ter receio, porque não podem.
5: Não tem medo. Não pode é pegar da pistola e começar a coisa. Pois o processo é para cima. Como o outro cigano recebeu isto não sei quanto. 40 mil ou 60 mil, o outro disse o filho dele vinha dentro da carrinha.
3: Sim.
5: Isto está tudo ao contrário, Sr. Carlos.
3: Pois, amigo, mas lá está aquilo que eu estava a dizer. A polícia tem que ter juízo, porque se o polícia for agredido e disparar, dizem que o polícia que é o assassino. E isso está errado.
5: Exato, é isto mesmo, Sr. Carlos.
3: Claro. Tentar agredir o polícia. Então, isso não é justo.
5: Agora há muita gente assim, não há, a ver, há polícias, pronto, não têm aquela força, não dão força, pronto, à PSP, não dão, à GMR, até a ICIAR também está, Sr. Carlos, há coisas, muitos ouvintes não sabem, estão a ver o telejornal, há um telejornal, há uma coisa, o outro telejornal já é outra, depois o outro coisa, agora sim que já foram para dar aquele raptar o outro senhor, e dois piraram para o Brasil. Eles também vão, quando ser apanhado do Brasil, também vão para cá, para Portugal. Há aí uma parada. É tudo do Brasil. São todos brasileiros, sou caso. Há uns que estão a trabalhar cá, o resto anda cá, tudo coisa. Estão a grova, ou fora para dar mais 8 quilos. Cocaína.
3: Amigo, a gente tem que ter uma coisa, que eu já falei aqui nisso também. Aquele ano de 2024 foram agredidos 1.300 polícias em Portugal. Como é que isto é possível, amigo? E quantos polícias é que foram agredidos em Luanda? Nenhum. Porque os bandidos sabem que se forem tentar agredir o polícia, morrem. Ok? Pronto, aqui não. Aqui o polícia não pode disparar e eles agridem o polícia, tentam agredir a polícia. Epá, isso não passa, não faz sentido.
5: Aqui é assim, ao seu caso. Vão até virar as costas. Aqui. Ao seu caso. Isso comum. Estava de folga, estava com a mulher da festa. Um PSV estava com a mulher da festa. E houve uns conhecer o senhor. E que nem que agora que o tal coisa. Deram uma tareira ao homem e não foi para o hospital.
3: Pois.
5: E houve mais facadas. A 30. Ao seu caso, 30 gajos a bater numa pessoa. Pá. E deram uma facadas e tudo.
3: Okay.
5: Só não vai pelos jornais e os jornais, é assim, Sr. Carlos. Um jornal conta uma coisa, outro jornal conta outra, é como o tempo, há de aguentar a chover. O outro jornal já diz assim, não, há de aguentar bom tempo.
3: Pois.
5: Não, Sr. Carlos, só quem está lá dentro sabe a coisa. Agora, tu e assim, fora as leis, sou sensível a pagar. Sr. Carlos, agora vou mudar de tema, isto já cheira mal, isto tema, isto coisa, o país não. Até segunda-feira o barril do petróleo vai aumentar outra vez.
3: Ok, amigo, sim, já se sabe disso, já falei nisso também. Ok, amigo, temos que avançar, temos de deixar entrar pessoas, mais pessoas.
5: Boa noite.
3: Vá, uma boa noite para si também, amigo.
5: Obrigado.
3: Tá, e um bom fim de semana. 210-5740 é o telefone da voz do ouvinte. Boa noite. Sim, boa noite. Sim, senhor, faz favor dizer.
6: Já estamos aí, o fim de semana feito, não é?
3: Pois, exatamente.
6: Amanhã já é sábado e domingo. Olha, a vida é sempre assim, é correr. Até hoje, o almoço, como é que correu, tudo bem?
3: Hoje, por acaso, até nem foi muita gente ao almoço, foi um recorde. Portanto, tão pouca gente, mas atenção que estavam lá outras pessoas. Agora, deixe-me só cumprimentar essas pessoas, são ouvintes do programa, que foram lá à mesa também cumprimentar e tudo. Estavam noutras mesas com pessoas, famílias, etc., amigos, seja lá quem for, e têm todo o direito de estarem lá, atenção, né?
6: Claro.
3: Mas foram cumprimentar também, né? E também outros, quando entrei no restaurante, também me cumprimentaram outras pessoas, logo à entrada e tudo, e por isso é que eu digo, há ali muitos ouvintes deste programa que vão lá ao restaurante Sapa de Pedra, e pronto, mas há na nossa mesa, hoje havia poucos, porque, não sei, alguma coisa aconteceu, não.
6: O sócio também está na escola já.
3: Pois, pouca gente.
6: É assim. Só liguei para tanto.
3: Não, mas não estou a criticar, atenção, porque às vezes pode haver uma coisa qualquer, alguém que não possa ir por algum motivo, ou não podem ir ali, ou não sei o quê, pronto. Mas mesmo sendo poucas pessoas, como foi hoje o caso, mas isso não me diz nada. Não vou mudar na próxima semana. Se for outra vez pouca gente, não vou. Vou sim, senhor. Lá estarei.
6: Temos que andar para a frente.
3: Claro, lógico. Lógico.
6: A gente não pode parar.
3: Claro. É assim. Podendo estar com essas pessoas.
6: Não pediram a música, não.
3: Diga?
6: Ainda não pediram a música, não.
3: Não, por acaso não.
6: Então, hoje vou pedir. Um senhor que também era aqui nosso. Participava muita vez o senhor José Barros, de Passo Arcos. É uma canção que ele cantava muito bem, que é o Rouxinol.
3: O Rouxinol?
6: A voz do Rouxinol, acho que é assim o título.
3: Vamos lá ver se é assim que se chama para o computador me dizer o que é que vai fazer. Mas à partida...
6: A resolve o problema.
3: Ok, é o José Barros, não é?
6: José Barros. Era um senhor que a senhora adoeceu... Estava muito mal, mas depois foi ele que morreu também. Olha, é assim.
3: Pois, isso, amigo. Olha, José Barros não aparece.
6: José Barros, a voz do Rouxinol, acho que é assim.
3: Amigo, não vale a pena. José Barros não aparece nada.
6: Não. Não sei que alguém aparece. Senão o Marco Paulo, Nossa Senhora.
3: Marco Paulo. Por acaso é curioso, como eu digo, este computador é assim. Escrevi o que o senhor disse e não apareceu nada. O Marco Paulo, escrevendo Marco Paulo, com certeza absoluta que vai aparecer o nome, ou com certeza, e uma quantidade de músicas. Qual é o que o senhor queria?
6: É Nossa Senhora.
3: Nossa Senhora. Vamos lá ver se aparece isso. Só em Nossa Senhora, não.
6: Não,
3: mas espera aí, este também é teimoso, este computador. Escrevendo mesmo só Nossa Senhora, não é? É Nossa Senhora, não aparece. Escrevendo só Nossa Senhora, já apareceu. Este computador é assim, mas pronto, está bem. Ok, amigo.
6: Então, um bom fim de semana. As melhoras para todos, para o seu tio. Para,
3: ok,
6: para
3: amigo, muito obrigado.
6: Bispo, para aquele netinho da senhora, da avózinha dele, que está sempre a falar nele. E para todos os doentes e para toda a gente que precisa também.
3: Ok, amigo. E o nosso amigo, Jacinto continua na mesma.
6: Sim,
3: também.
6: Pois,
3: ok, bem, amigo. Vá.
6: É uma vida.
3: Um abraço para si e tudo de bom também.
6: Obrigado, Carlos.
3: Tá. Boa noite, amigo. Tudo bom para si também. 210-5740. Sim, boa noite. É o Hugo.
7: Está tudo bem?
3: Não está tudo bem, mas pronto. Mas comigo sim.
7: O teu está melhor?
3: Mais ou menos. Mais ou menos.
7: E vai. Portugal, Tina Lopes, minha amiga Tina Lopes, Pan Domingos.
3: Uhum.
7: Vai, é só uma noite para todos. Obrigada.
3: Ok, amigo. E bom fim de semana para si também. É isso que eu lhe desejo. 210-5740. Boa noite.
8: José Martins de Sacavém.
3: Sim, senhor amigo, diga.
8: Olha, eu quero mandar, estamos em fim de semana, eu sou levezinho à sexta-feira, quero mandar um canimambo para o Fernando de Sacavém, ele sabe o que isto quer dizer, e para o senhor Salvador,
3: okay.
8: De Moçambique. E para o senhor Carlos, quero desejar que carregue bem as suas baterias, porque deve as ter um pouco em baixo, que já nos aturou 4 dias, e então tenha um bom fim de semana e para onde quer que vá, que Deus vá consigo também e o acompanhe, e o traga na terça-feira. Até lá, que tudo de bom lhe aconteça e que Deus abençoe sempre a sua vida.
3: Já agora, se me permite, só dizer-lhe uma coisa também. É que se fosse uma coisa aborrecida para mim, eu não estava a apresentar o programa. Mas vocês, como são pessoas de bem, né, vêm aqui, conversam, podem ter opiniões diferentes, não interessa, mas respeitam-se e tudo. Sinceramente, eu adoro estar a falar convosco.
8: Olha, já agora lembrei-me, porque era já para ter dito ontem, deixe-me mandar aqui um beijinho à Dona Rosa, que é outra pessoa que já não trabalha no sentido de trabalho oficial, no entanto, está a dar tudo dela em favor dos que precisam em nome aqui do programa. E o senhor que é o mentor de uma obra extraordinária. E por tudo isso, muito obrigado.
3: E já agora, amigo, ainda bem que falou da Dona Rosa, desculpamos, também é bom que a gente conversar, porque podemos esquecer de alguma coisa. A Dona Rosa hoje estava lá, e há um senhor também que apareceu lá, também, no nosso almoço, e estava a precisar de uma ajuda, foi lá, e a Dona Rosa disse, tenho a certeza absoluta que há uma série de ouvintes deste programa que já estão disponíveis para ajudar o senhor a comprar os óculos. Está a precisar de óculos.
8: Sim.
3: De maneira que, pronto, está tratado. É um ouvinte do programa, atenção. E foi lá
8: a
3: ter connosco.
8: A Dona Rosa também está fadada para fazer o bem.
3: É verdade, está sim, senhor.
8: Tem muita paciência.
3: É verdade.
8: Eu não tinha tanta paciência para aturar certas coisas, mas ela tem e nem liga.
3: Ok, amigo. Sim, senhor.
8: Sr. Carlos, muita força e até terça, se Deus quiser.
3: Muito obrigado, tudo amigo. Tudo bom para si também. Boa noite. 210-10-5740 é o telefone da Voz do Ouvinte. Boa noite. Sim, senhoras, diga.
9: Oh, Sr. Carlos, vou ser muito rápido, que é para dar lugar a pessoas falarem. senão ninguém fala. É só para cumprimentar o Sr. Carlos,
3: sim,
9: todos os ouvintes, a voz do ouvinte, o Sr. Fernando, aqui o Hugo,
3: uhum,
9: e falar numa coisa que eu vi hoje na televisão, em Espanha.
3: Sim.
9: Milhares de coisas de imigrantes. A polícia a disparar para os gajos, pá.
3: Pois, está a ver.
9: Está a ver como é que é. Aqueles, eles não queriam obedecer, olha, dispararam, claro, não era a matar, dispararam para lá, pronto.
3: Pois, mas...
9: Mas eu agora deu no quadrinho da televisão.
3: Pois, mas lá está. Se tentassem agredir a polícia, era natural que a polícia disparasse contra eles, não é?
9: Não obedeceram, eles tiveram que disparar.
3: Pá. Pronto, não, o que eu estou a dizer, mas se tentassem agredir, se calhar levavam uns tiros na cabeça, não é?
9: Sim, nesse caso foi...
3: Pois, é um caso diferente, mas estou a dizer, mas se tentam agredir as polícias, há países, olha, até nos Estados Unidos, se tentassem agredir o polícia, dirigem-se ao polícia para agredi-lo, o resultado é tiroteio.
9: É logo, isso é logo, ficam logo lá.
3: Claro. Pois, aqui em Portugal, a polícia, se disparar, é criticada a polícia. Eu fico revoltado com isso, amigo, fico revoltado com isso.
9: Isto não pode ser, então, uma pessoa manda o tiro e vem logo... Aqueles que o Sr. Carlos conhece, nós não vamos dizer nomes, deu logo que, contra a polícia, que a polícia tem que ser castigada e não sei o que mais. Ah. Então, bem, é que ponto é que chama?
3: Opa, eu sinceramente, todas as pessoas honestas têm simpatia pela polícia.
9: Claro, claro.
3: Ok, amigo, vá, um abraço
9: eu
3: para si.
9: Eu já nem sei se pode andar de dia ou de noite, é igual.
3: Olha aquela senhora com quem eu falei hoje, claro, epá, claro. Até fiquei preocupado com a minha vizinha, claro. É uma vizinha minha, toda preocupada com aquilo. Que tem medo de sair porque precisava. Pois ela precisava muito de fazer uma compra, não sei o quê, uma coisa rápida, já está aqui e agora não sai de casa, não sai mais. Eu até brinquei com ela, por acaso. Daí disse: a senhora não quer sair no fim de semana? Nem pensar, daqui não saio. Pronto, ok.
9: Bem, até amanhã, boa noite.
3: Tá, boa noite, amigo.
9: Boa viagem.
3: Obrigado, boa noite. 210-5740. Boa noite. Quem fala, se pergunto se é uma senhora ou um senhor, que aqui neste programa há sempre senhoras e senhores. Sim, o senhor, faz show dizer.
10: É Fernando Sacabém.
3: Sim, senhor, diga.
10: Olha, isto é assim, na abertura do programa, o senhor Carlos Braz diz e os outros ouvintes, é claro que está à vista toda a gente. Porque esse crime que aconteceu para tratar foi aqui em Sacabém. Um grupo que esfaqueou um rapaz e bateu de 30 e tal.
3: Olha, o seu microfone não está bom, o seu telefone não está bom.
10: Sou.
3: Veja lá. Sou. Sim.
10: Ah, sim. Não é que eu vou no autocarro, está a fazer interferência.
3: Ah, ok.
10: É porque isto é assim. Aqui em Sacavém era uma zona associada, isto agora está a ficar um perigo.
3: Uhum.
10: Um grupo, 30 e tal gajos, bateram no rapaz, esfaquearam-no. Aqui em Sacavém. Sim. Aqui em Camarate, é a seguinte seca bem. Portanto, se é que Camarate isso não era assim, pois, isto está a ficar perigoso.
11: Pois, isto não está bem, amigo. Eu fico triste com isso.
10: E mais uma coisa, não sei se o senhor já ouviu, que se foi há dias, mas só lhe aconteceu. Mais uma velhota com 92 anos, foi assaltada dentro de casa e abusaram a senhora, com 92 anos.
11: Pois.
10: As leis têm que ser alteradas, não pode ser, pá. Uma senhora com 92 anos faz um trabalho desses, pá. Ah, senhor Carlos, parece que a gente primeiro era logo a pena de morte, em preso eram. Mas como não há, era a pena máxima a pão e água, trabalhos forçados, não havia precários nem visitas para ninguém. Era assim que trabalhava.
11: Pois,
10: um bom fim de semana para todos. É o que eu desejo. As melhores do seu tio.
11: Ok, amigo, muito obrigado.
10: Pronto, melhores do seu tio. Bom fim de semana para todos. E um abraço para os membros do costume. E façam o favor de serem felizes. Porque okay, esta vida é uma passagem.
11: Sim, senhor. E tudo bom para si também. Que tudo corra bem consigo.
10: Para si, para todos os seus familiares. Bem,
11: tá, obrigado, amigo. Obrigado. E agora, quem é que está na linha para falar na voz do ouvinte? Boa noite. Não se ouve, 210-10-5740, 210-10-5740. Há pessoas que aí para entraram depois a dizer que não tinham falado logo e tal, não se conseguiu. Como agora, por exemplo, não está ninguém na linha e eu... Não está, está, mas não fala. Sim, boa noite.
12: Está, sim, senhor. Está, está.
11: Agora está, sim, senhor.
12: Está, está, sim, senhor. Eu bem ouvia, uhum. Através da televisão, mas...
11: Ah, não, pois.
12: Não ouviu a mim.
11: Ah, pois,
12: está,
11: é
12: um
11: isso.
12: Está um bocadinho de distância.
11: É, pois é isso mesmo. É isso que, por isso é que eu digo, tenho sempre muito respeito por vocês... E por isso é que estou assim, mas não posso estar muito tempo à espera porque podem ser daqueles indivíduos, não é?
12: Sim, eu compreendo isso perfeitamente.
11: Uhum.
12: Olha, fala ao Zé Martins de Viseu. Pronto,
11: sim, senhor amigo, diga.
12: Que este Zé Martins, que ouve o seu programa, tem que ter possibilidades, tem sempre que entrar.
11: Ok, amigo, sim, senhor.
12: E é um prazer imenso falar com o senhor.
11: Muito obrigado,
12: amigo. E quero também mandar aqui uma mensagem de gratidão para o Sr. João Augusto, que esse senhor já me ligou várias vezes,
11: uhum.
12: E está a passar um momento difícil na vida, não é?
11: Opa, outra vez, pá, isso.
12: É, tá, então. Ele foi, acho que foi ontem ou hoje, que foi fazer a quimioterapia, foi para Lisboa. E o senhor está com força e vai ganhar, é isso que eu lhe digo a ele, e essas palavras são mesmo para ele. Uhum. José Augusto, força, meu amigo, porque um amigo vai vencer.
11: Deus queira que sim.
12: Vai, Sr. Carlos. Isto é a vida. E a vida é mesmo assim. E o ser humano... como é que eu ia lhe explicar isto? Não há pessoas boas acima da tela.
11: Pô, amigo, mas ele se teve mal, depois estava a melhorar um bocadinho, até diziam, ei, pá, já estava a ouvir melhor e tudo, parecia que estava mesmo já a melhorar e agora parece que voltou outra vez atrás, não é?
12: Ele falou comigo ao telemóvel ontem.
11: Uhum.
12: E a voz dele já assim um bocadinho rofanha.
11: Pois...
12: Mas a força, aí eu disse, amigo, força, amigo, que nós vamos ganhar. Eu ganhei, o senhor vai ganhar também. À luta, todos para a frente.
11: Ok,
12: é,
11: amigo.
12: É a mensagem que eu mando a toda a gente, que tem problemas de cancro, motive, por favor, avancem.
11: Ok, amigo.
12: Tenham fé, que embora, grande equipe médica que eu tive no Hospital Santa Maria. Bem, haja.
11: Ok, amigo.
12: Sou Carlos, tudo bom para o seu tio também.
11: Está, muito obrigado, amigo.
12: Eu já disse assim, que eu vou ligar no dia que o seu tio fizer anos.
11: Ipa, isso era maravilha, amigo.
12: Eu vou tentar, pode ter a certeza.
11: Ok.
12: O seu programa...
11: É no sábado, é um sábado, dia 10 do mês que vem.
12: Ah, então não dá. Já não dá.
11: É nesse dia que ele vai fazer os 100 anos. Espero bem que faça, era bom sinal.
12: Vai, seu Carlos, vai.
11: Deus queira que sim. Deus queira que sim.
12: Tudo bom para todos.
11: Ok, amigo.
12: E bom fim de semana para o senhor também, bem
11: E para si também, tudo bom para si também, obrigado, amigo.
12: Obrigado,
11: boa noite.
12: Obrigado,
11: boa noite. 210-10-5740 é o vosso telefone, boa noite. 210-10-5740, disse eu, boa noite. E tentei falar logo, está bem? Sim, boa noite.
13: É que antes desse senhor, eu falei, o senhor não ouviu, pois ligou-se, não sei o que é que desligou, não sei como é que
11: é. É porque não se ouvia, senhora.
13: Pois, mas se eu ouvisse...
11: Dona Hilda, a senhora acha que se eu ouvisse a sua voz ia desligar?
13: Sim. Meu Carlos, aquela canção que o senhor pediu, Não é José Barros, é o José de Barros. Por isso é que não deu certo. É José de Barros, a voz do Rocinal. Não é José Barros, é José de Barros. O senhor é singular, disse mal. Mas pronto. Agora outra coisinha que eu ia dizer, senhor Carlos. Olha lá, eu acho que as pessoas que entram no programa, seja um, seja outro, epá, deixem de falar sempre essas coisas de confusões e facadas e tiros. E também não vale a pena a gente estar sempre a falar a mesma coisa.
11: Não, eu acho, a minha senhora, mas há pessoas que podem falar. Eu também falo muitas vezes porque fico revoltado com isso que está a acontecer em Portugal.
13: Sei, senhor Carlos, é mesmo que o senhor ficar revoltado, ele está a ouvir o programa e toda a gente, como é que toda a gente tem a bater na mesma tecla? Epá, a gente sabe que assim a vida está complicada para eles. É só malvadez, olha, ainda hoje a mandar na televisão, na sexta paz ou na Viseu, um miúdo na escola, dois miúdos, um deu uma dentada numa orelha à outra, quase lhe arrancou. Miúdos, pronto.
11: E agora também tenho que dizer uma coisa, e tenho que dizer isto, a Dona Rosa também pode estar a ouvir, claro, e tem razão, e sabe que eu tenho razão no que digo, é que esta Dona Hilda é uma super craque no que diz respeito à música. Andamos nós às vezes à procura de uma certa música, isso não sei o quê, Dona Hilda diz logo, é isto assim assim. Ainda agora disse que aquela música que o senhor queria ouvir e que o computador disse que não, assim que diz aquilo que a senhora disse, José de Barros e a voz do Rouxinol, já aqui está. Pronto. Graças à Dona Hilda, o senhor que pediu essa música, vai ouvi-la.
13: Meu Carlos, olha, um beijinho para si. E mais uma vez vou dizer, as pessoas não deixam sempre dizer, então digam, olha, aconteceu isto, pronto, mas não se continua mais. Deixem as coisas, então eu não posso fazer mais nada.
11: Okay.
13: Mas é assim, isto é a minha opinião.
11: Okay.
13: Senhor Carlos, um beijinho, um bom regresso a casa, um bom fim de semana. Um beijinho para o seu tio, se puder ser, se o senhor for para ter que Deus cumprimente, seja o que for. Um beijinho para o senhor Pires.
11: Ok.
13: Para a dona Leonor e para o Lugério. E para si, senhor Carlos, até terça-feira, se Deus quiser. Contudo, bom para si, bom ao voto e bons almoços e tudo bom.
11: Muito obrigado, minha senhora.
13: Tá, obrigadinha.
11: Tá, boa noite, senhora, e tudo a correr bem consigo. E agora, quem é que está na linha? Se demorar um bocadinho a falar. Como eu estava a dizer, que há bocado aconteceu, esta Dona Hilda também entrou e houve um senhor também que, mas não falou logo, e eu não sei se está alguém na linha e desligo. Sim?
14: O Nuno.
11: Opa, sim senhor,
14: vou,
11: amigo.
14: Vou subir agora ao fim de 20 chamadas.
11: Ah, é?
14: Sim, foi agora mesmo.
11: Ok, está bem.
14: É para agradecer e para pedir, pronto, se alguém pode me ajudar, de fato, para os óculos.
11: Sim, ok. Não, vai ser ajudado nesse capítulo, isso aí é garantido. Porque já apareceram pessoas disponíveis para dizer isso e, olha, mandam mensagem até para a Dona Rosa ou ligam para ela e pronto, é assim. Este programa tem ouvintes extraordinários, quando há pessoas necessitadas, epa, são ajudadas. Não podemos ajudar os 2 milhões de portugueses pobres, isso é impossível, não é? Mas os ouvintes do programa que entram com muita frequência aqui e tudo, e os ouvintes sabem que são ouvintes do programa que entram aqui, já os ouviram várias vezes, quando um ouvinte desses pede alguma coisa, instantaneamente aparece gente logo a oferecer.
14: E eu quando esta luta tanto tempo.
11: Ok, amigo.
14: Pois.
11: Sim, senhor.
14: Olha, há um bocado queria me despedir de si, mas não ouvi e fui-me embora, pronto.
11: Não faz mal, amigo. Então, qual é o problema? Então, eu também tive coisas para fazer e tínhamos que ir lá levar aquelas coisas que ofereceram para o Jacinto Pisco.
14: Claro.
11: E, portanto, quando é assim, a gente tem que se mexer, não é?
14: E até gostava de ter visitado, mas disseram que não precisava, pronto. Está bem.
11: Pois, não sei até que ponto é que podia ser um bocado mais prejudicial. São pessoas que, não o que ele não conhece. Estarem a vê-lo deitado na... Não, não é isso que eu estou a dizer, mas pessoas que pronto, aquelas pessoas com quem ele se dava bem, não sei o quê e tal, com quem saía e tudo, é um bocado diferente. Mas com pessoas que ele até pode conhecer de vista e tudo, mas é capaz de ficar um bocado, não é zangado, é um bocado complexado, porque fica triste que as pessoas estarem a vê-lo deitado sem se mexer, sem falar, está a ver?
14: Claro.
11: Por isso é que...
14: O meu pai também saiu assim, a minha mãe...
11: Pois, por isso é que normalmente... Há pessoas que sabem que gostariam de lá ir dar-lhe um abraço, mas têm algum receio que ele fique um bocado triste com isso, não é? Porque claro, fica um bocado, é normal que uma pessoa diga, ih, pá, estão a olhar para mim, nunca me viram, ou já me viram meia dúzia de vezes, estarem-me a ver aqui deitado sem coisa, a pensar isso, não é? Que ele não diz, ele não fala, infelizmente não fala. E por isso é que, olha, quando foi esse meu amigo da judiciária que foi lá acima, assim que ele viu, foi a primeira vez que eu o vi sorrir desde que está neste estado. Porque era uma pessoa com quem ele se dava muitíssimo bem, e portanto sorriu olhar para o Luís. E ele, epá, pronto, maravilha, estiveram ali, mas infelizmente o Jacinto Pisco não conseguiu falar com ele. Ok, amigo, então...
14: É como eu, olha, eu desejo boa semana.
11: Muito obrigado.
14: Boa semana, e tudo bom para mim, para vocês todos, e obrigado por tudo.
11: Vai, tudo bom para si também, amigo.
14: Eu convido para vocês, que eu também saio de casa agora também, não é?
11: Ok, sim senhor, amigo. Um grande abraço para si, e obrigado, tudo bom. Obrigado. Bom fim de semana.
14: Obrigado.
11: Obrigado, boa noite. E até às 10 da noite temos aqui o nosso programa.
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11: 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Opa, Dona Rosa...
17: Imensa desculpa, mas deixe-me fazer um apelozinho, por favor.
11: Sim.
17: Uma vez que o Nuno falou agora, não te explicou, agradeci imenso do fundo do coração, como fosse para mim ou para alguém dos meus, que a gente não sabe o dia da manhã, que nos ajude para estes óculos, porque de facto é uma quantia elevada, porque não é que eu fosse aos lados caros, não, porque nem eu nunca diria isso. Tenho aqui a receita, tenho aqui o coisa do exame que ele fez. E agradecia muito, nem que fosse mais, nem que fosse 10 zerinhos. Olha, como diz a Dona Hilda, eu não digo assim, mas como diz a Dona Hilda, amigalhinha, eu digo de grão a grão, enche a galinha ao papinho. Agradecia do fundo do meu coração que ajudassem para comprarmos os óculos o mais breve possível, porque, coitadinho, ele já estava à espera dos óculos, não era há um ano nem dois, era há três, quatro, nunca conseguiu comprá-los. E eu tenho a certeza, quando ele disse isso hoje à hora do almoço, a ele e a quem estava na mesa, que era o senhor e outros mais, e eu tenho a certeza que vamos ter estas pessoas que nos louvem, que nos vão ajudar. Não pense mais, dê-nos só 10 zerinhos. De certeza que vamos arranjar um instantinho para os óculos do rapazinho. Vá, um beijinho grande. Desculpe eu estar a fazer este apelo no seu programa, mas isto é tudo nosso. Pronto, não tenho mais nada a dizer, senhor Carlos.
11: Ok, espero, senhora.
17: Que me ouça e tenho a certeza que há muita gente com o nosso caráter. Não tenho qualquer dúvida que nos vai ajudar, porque quanto mais pressa, melhor, porque aquela receita só tem acesso a um mês, depois terá que fazer outro. Mas, coitadinho, já chega de sofrimento e os olhos são muito importantes. beijinho muito grande para o senhor e para toda a gente. E bom fim.
11: Sim, é importante, porque é ouvinte do programa e sabe que também não tem dinheiro, não é, não é rico, nem nada que se pareça. Pois, hoje até foi lá ver-nos ao restaurante e tudo, sim, como a Dona Rosa já tinha dito para ele aparecer.
17: Sim, sim, eu fui me encontrar com ele.
11: Pois.
17: Eu fui me encontrar com ele.
11: E falámos, ele falou nisso e ainda agora entrou no programa a falar nisso também. Sim, e pronto, sim, e vai ser ajudado de certeza absoluta.
17: Meus queridos amigos e amigas, força, vamos pôr quem vê a 30 para passar a sacar a ver 100%.
11: Ok.
17: Obrigada,
11: Dona Rosa, bom fim de semana para si também.
17: Obrigado para o senhor também. E beijinhos para toda a gente, que é para toda a gente, todos precisamos de um mimo.
11: Ok.
17: Uns aos outros. Boa noite e desculpe lá, mas isto é, tem que ser. Vá, um beijinho grande. Não se esqueçam, meus queridos, do meu pedido. Muito obrigada.
11: Ok, senhora. 21010-5740. Não se vão esquecer, há ouvintes extraordinários. Sim, boa noite. Sim? Não está ninguém? 21010-5740. Não se ouviu nada. Sim, quem fala? Estou a perguntar. 21010-5740, disse eu, o número de telefone da voz do ouvinte. Boa noite. Sim?
18: Boa noite.
11: Boa noite.
18: Oliveira de Santo André, boa noite.
11: Sim, senhor amigo, boa noite.
18: Eu estava aqui engasgado, por isso é que não consegui falar logo.
11: Ah, pronto.
18: Então como é que está o senhor Carlos? Penso que esteja um bocadinho melhor hoje, não?
11: É, melhor hoje? Eu estou bem. Agora, o problema é estar um bocado preocupado com as pessoas que não estão bem, não é?
18: Sim, é isso, pois, é isso.
11: Isso é que me preocupa.
18: Mas vão todos melhorar em princípio, acho que sim.
11: Pois, vamos ver. Vamos ver.
18: Não, o que não está a melhorar é que vem muita calor. Ouço outra vez. Ixi.
11: Pois, amiga, mas eu fico assim, eu estou assim a falar e tentar. Não estou aqui também sempre a chorar e a pensar nas coisas dos outros. Pois. Mas ainda mais um amigo meu, que é mesmo meu amigo de há muitos anos, que foi operado hoje também. Nem sei como é que correu, pois, a operação. Nem sei como é que correu.
18: Bem, olha, eu no outro dia estava com a tensão alta, como eu já tinha dito, e agora já está melhorzinho.
11: Uhum.
18: E como disse, tinha a consulta em dia 29, acho que é 29.
11: Ok.
18: Deste mês.
11: Pois, e a semana passada foram dois amigos meus também operados e tudo, e hoje mais um. E, pois é que eu digo, eu fico preocupado com isto.
18: Isto aí, coisas...
11: Se correr bem, amigo, se correr bem, ótimo. Ok, já correu bem, tudo bem. Agora, enquanto não se souber os resultados...
18: Sim.
11: Fico preocupado com isso, como é óbvio.
18: Mas pronto, já correu bem, acho eu.
11: Sim, mas eu, em princípio, vou passar lá no hospital. Se não for, não me disserem nada, me mandarem mensagem, não me dêem nada, amanhã passo lá.
18: Pois, é melhor, sim.
11: Não, eu até tinha que ir lá para cima para passear, mas não. Primeiro passo no hospital... Antes de ir lá para cima, porque quero saber como é que esse meu amigo está.
18: Olha, já agora que falar em vadiagem, não é?
11: Como a gente sim, sim.
18: Dizer, acho que este fim de semana aqui em... Como é que é? Alvalade do Sado. Uma coisa assim. Vai ser Alvalade Medieval. É Alvalade do Sado, não é? Não sei se alguém... Igual fica de uma branca, mas acho que é isso. Aqui perto de Ermidas, aqui nesta zona aqui, Santiago de Cacém, Alvalade. A Feira Medieval, portanto há todos os anos, Alvalade Medieval, como se chama isso, também não pagam para fazer publicidade, mas estou a dizer porque às vezes pode ser que alguém também goste de ver, não é? E então, é.
11: Uhum.
18: Eu já há muito tempo que também lá não vou, é uma verdade, já há uns anitos que eu não vou lá.
11: Ok, então, amigo.
18: Mas
11: é isso, mas essa história de Alvalade Medieval, não sei o quê, isso é de é hoje, amanhã e depois, não é?
18: Eu acho que é 19, 20 e 21.
11: Olha, não sei, me disseram-me que era 18, 19 e 20. Não sei, mas eu não estou a garantir. Atenção, eu não estou a garantir.
18: É nesses dias, é por esses dias, sim, senhor.
11: Não, mas eu não estou a garantir que é assim. Pode não ser, atenção, mas foi o que me disseram.
18: Por acaso não tenho agora aqui o caso à minha frente.
11: Imagino que eu dizia assim, olha, me disseram-me isto. E se eu dizia-me assim, não é isso, é naquilo. Ok, pronto.
18: Pois.
11: Está a ver?
18: Fica deste fim de semana, pronto.
11: Ok, amigo.
18: Semana que vem agora.
11: Tá. Um abraço para si.
18: Prontos, fica aqui a dica já agora.
11: Tá bem, amigo.
18: E também não sei se vou lá, mas se for, é bom também. Mas deve estar muito calor. Aquilo ali é muito calor e eu se calhar não sei se vou por causa disso. Mas pronto.
11: Mas também é preciso saber onde é que vai a seu Alvalade Medieval, se é no concelho de Santiago do Cacém ou não.
18: exatamente.
11: É?
18: Exatamente.
11: Pronto, ok. Então, eles disseram que aí é 18 a 20. 18, 19 e 20. Não sei se...
18: Olha. A minha namorada mandou uma mensagem, começa hoje e acaba no domingo.
11: Está a ver? Okay, como okay. Eu tinha dito, foi o que eu lhe disse.
18: É verdade. Pronto, eu estava aqui um bocadinho, mas pronto, foi só para...
11: Ok, amigo. Sim, senhor, amigo. Um grande abraço para si também.
18: Claro, um abraço e as melhoras lá do seu tio e do senhor Pispo e daquele senhor, eu esqueci o nome.
11: Das pessoas de bem.
18: Está doente no IPO, como é que se chama? Agora esqueci.
11: Amigo, vamos desejar as melhores das
18: exato,
11: boas pessoas.
18: Toda a gente.
11: É verdade. Vá, um abraço, amigo. Tudo bom.
18: Um abraço e boa noite também para o Ricardo, para toda a gente. Vá, até já.
11: Tá, boa noite, amigo. Boa noite. E agora, vai falar uma pessoa ou não? Boa noite. Estou a perguntar se vai falar uma pessoa ou não. Estou a perguntar mais uma vez. Sim, boa noite. Sim, senhor. Sim, senhor amigo, faz o dizer.
19: É, para desejar as melhores ao senhor Belchor, ao José Augusto.
11: Ok.
19: E ao senhor Fernando Carcavelos.
11: Ok.
19: Agora também queria deixar aqui um apelo aqui na zona da Albarraque e a Brunheira, pá, esta coisa de papéis é tudo voar pela estrada fora. Já há duas ou três semanas que eles não tiram. Os contentores estão cheios. Os do lixo trabalham bem. Eles tiram o lixo todos os dias. Agora, os dois da reciclagem. Epá, está o lixo nos passeios, a gente para ir ao café tem que andar 5 ou 6 metros à volta, que ali é tudo cheio. Depois vem o vento e leva tudo para a estrada.
11: Epá, isso não é bom.
19: A zona da Albarraque e a Brunheira, então isto é uma vergonha. Isto.
11: Pois. É, por acaso, aí, pronto. É isso que eu estou a dizer. Há bocado estava a falar daquela senhora da minha região que está preocupada, mas nesse capítulo não há esses problemas na região de Carcavelos, pelo menos nas zonas onde eu ando. Está tudo normal.
19: A gente está a tentar levar a reciclagem, chega ali, os caixotes estão cheios, põe ao lado. É vidro, é tudo. Uhum. É papéis, é plásticos. Agora também queria falar aqui noutra coisa. É que o Sr. Ventura anda sempre a dizer que o governo ganha milhares de euros agora com a subida dos combustíveis.
11: Uhum.
19: Hoje falou um indivíduo da DECO na SIC às 9 da manhã, um senhor chamado Pedro Silva, que é que deve ser advogado, são quase todos estes da DECO.
11: Uhum.
19: Então ele disse que o governo ganha zero com as subidas dos combustíveis. Poderá ganhar as petrolíferas. Agora o governo diz que ganha zero. E o senhor Ventura diz que o governo ganhou não sei quantos milhões de euros.
11: Amigo.
19: Agora não sei em que é que ficamos.
11: Não, isto é assim, se ele disse isso e for verdade, é uma coisa. Se for mentira, é processado, não é?
19: Mas o senhor Pedro Silva.
11: Está bem o que eu estou a dizer, amigos.
19: Os da DECO normalmente são advogados conceituados.
11: Não, mas estou a dizer, repare bem, não estou a dizer se é assim ou se é não. Estou só a dizer, se uma pessoa disser aquele está a tirar dinheiro, não sei o quê, a meter no bolso, se for verdade. É verdade, tudo bem. Se for mentira, o outro vai processá-lo, não é?
19: Pois.
11: Pronto, agora não sei se é verdade, se não é. Eu não ouvi, por acaso não ouvi isso, não sei. Pois, mas estou só a dizer que pode ser. Se for verdade o que ele disse,
19: pois.
11: Pronto, pode repetir e não sei o quê. E isso é péssimo para os governantes. Agora, se for mentira, os governantes podem processá-lo. Agora, se ficarem todos quietinhos, aí já não digo mais nada.
19: Ele, neste caso, falou a favor dos governantes. Disse que o governo ganhava zero com a subida dos combustíveis.
11: Pronto.
19: O senhor Ventura é que diz que ganha milhões de euros.
11: Pronto. Já ganhou o governo. É por isso que eu estou a dizer. Se for verdade, opa, pois. Verdade é uma coisa grave. Se for mentira, é processado. Se eu fosse governante, se alguém me dissesse uma coisa qualquer que não fosse verdade, eu processava. Mas se fosse verdade, ficava calado, não é? Era sinal que também não estava a portar bem. Então ia mesmo.

0: Em muitos sítios está a 2.3, há outros ainda está a 2.1.
1: E para transportar o crudo de lá tão longe, da altura, enfim, não é igual.
0: Pronto, agora.
1: É tudo um bocadinho diferente.
0: Acho que as empresas é que estão a ganhar muito mais dinheiro, não é?
1: As empresas é que estão a encher o bolso.
0: Pois, epá, e eu não permitiria isso. Podem encher o bolso, sim, tudo bem, mas não tanto assim como estão a ganhar. Pronto, e é isso que eu faria. Mas lá está, não sou o Primeiro-Ministro. Amigo, um abraço para si. Boa e uma boa noite também.
1: Um abraço também, vá.
0: Tá, boa noite, amigo, tudo bom para si. 210-10-5740. É aquilo que eu gostava que tivessem mais contato. Porque há pessoas que ganham pouco e aqueles que têm, não têm dinheiro para comer. Vai ser complicado que os alimentos vão aumentar muito agora. Não está ninguém, pois não? Não, não está. 210-10-5740, o telefone da Voz do Ouvinte. Boa noite. Sim, boa noite.
2: Hélder Cordeiro, Famões Odivelas.
0: Sim, senhor, amigo. Tudo bem, tudo bem.
2: E tudo bom para o seu familiar e para todas as pessoas do programa que não estão bons.
0: Pois.
2: As melhores.
0: Obrigado, amigo. Muito obrigado mesmo.
2: O seu familiar também ainda está mais animado? Ou...
0: Não está muito bem. Não. Ele continua deitado no hospital.
2: Pois,
0: Fico preocupado se ele antes estava a caminhar e tudo, ia para cima, para ali, para baixo, e caiu e teve aquele problema grave, não é?
2: As pessoas de idade quando caem, pá, coluna, a situação dos ossos é muito complicada.
0: Pois é.
2: Se ele aguentasse até aos 100 anos, não é? Como o Fernando Peça, aguentaram ele lá aguentou também até mais idade, mas assim também o sofrimento e isso também é chato para ele e para a família toda que está ali.
0: Pois, uma pessoa cair a um mês, praticamente a um mês dos 100 anos, é muito complicado.
2: É a coluna, é a parte da bacia, também há faturas que depois não cicatrizam e a pessoa fica com problemas.
0: Ora bem.
2: E depois é a pessoa não poder levantar da cama, que não pode andar, e já que as dificuldades que tem, é essa situação.
0: Pois, é isso mesmo.
2: Era para dar um abraço aí a vocês todos.
0: Muito obrigado, amigo.
2: Eu tenho tentado entrar em contacto, mas às vezes acontece que o sistema vai abaixo. Você às vezes está, ele não dá sinal nenhum, fica sem se chamar e depois vai tudo abaixo. Depois tem que estar a
0: desligar o sistema. Isso.
2: Tem que estar a desligar. Agora não sei se o problema é da vossa linha ou... O meu diz que não é. E que a vossa linha também pertence à Mel, que poderá ser da vossa linha. Mas eu fico mesmo sem sistema. Tenho que desligar tudo, esperar um minuto ou dois para isto reiniciar tudo e depois para tentar. Não dá impedido, não dá nada. Eu marco o número, fica calado, não dá nada e não...
0: Pois, amigo, isto é aquilo que, como o senhor já ouviu, de vez em quando aparece um ouvinte a dizer que já tinha tentado e não conseguiu. Mas a maior parte deles, eu digo boa noite e eles entram logo. Agora, se não entrarem logo, amigo, se não entrassem logo, a gente pode pensar naqueles indivíduos que pensam que podem prejudicar e que ligam e não falam. Pois, exatamente, é mesmo o que o senhor disse.
2: É assim, o meu número, se você tiver aí, o meu número é fixo, eu não estou a falar no telemóvel.
0: Sim, senhor, amigo.
2: Um abraço para si, e para todos os ouvintes do programa, e para toda a gente.
0: Obrigado, amigo. Um abraço. Tudo bom para si também. Tá, obrigado, amigo. Boa noite. E agora, vou saber quem é que está na linha. Boa noite. Como está a ver, lá está. Este ouvinte agora disse aquilo, mas às vezes as pessoas entram e não se ouvem. Sim, senhor amigo, agora sim.
3: Sim, boa noite. Olha,
0: senhor Ricardo, sim senhor, diga.
3: É para começar por dizer a Dona Rosa que amanhã vou ligar para ela.
0: Ok, está bem.
3: Já tenho a receita.
0: Já? Está bem.
3: Foi tirada a ferros.
0: Ah, é?
3: Pode vir, foi tirada a ferros.
0: Ok.
3: A primeira lá foi dar a volta e agora conseguiu. Amanhã eu já peço a morada a ela.
0: Ok. Pronto,
3: não
0: tenho
3: muito mais coisas a dizer, pronto. Para o Nuno lá de Santo André, um abraço para ele. Tudo bem, cá.
0: Ok, amigo.
3: E não
0: sei se pronto,
3: muita coisa.
0: Pronto, e entretanto vai receber depois esses medicamentos para a sua mãe.
3: Pronto, não é assim muito coisa.
0: Está bem, mas vai recebê-los de certeza absoluta.
3: Sim, obrigado, senhor. Já sei.
0: Ok. Está bem.
3: Já me ajudaram bastante.
0: Ok.
3: Já me ajudaram bastante, Carlos.
0: Sim, senhor, amigo.
3: Então, até a segunda. Até
0: sexta. Ok, amigo.
3: Semana, boas entradas.
0: Obrigado, amigo.
3: Então, para si e para os seus. As melhores do seu pisco e do seu tio e dessa gente toda.
0: Ok, muito obrigado, amigo.
3: Está apresentada no Leonor e até a sexta. Obrigado.
0: Ok, amigo. Boa noite e obrigado também por ter.

0: Servindo. 21 010 57 40. Boa noite. Boa noite, quem fala?
1: Sabe o que é o pé? Eu me esqueci. Como tinha há bocado.
0: Olha, baixa o volume do seu rádio.
1: Eu estou no carro.
0: Vou baixar, então baixo, baixo, baixo.
1: Já está, olha, nem ouço.
0: Já estou a ouvi-lo bem, ok. Sim.
1: Como há bocado ouvi, caso de um senhor que está aflito com os óculos.
0: Sim.
1: E a dona Rosa falou, nem que dê 10 euros ajuda.
0: Não é nesse capítulo, espera aí. Se forem várias pessoas, cada uma a dar 10 euros, já se forem 20 pessoas a darem 10 euros, ou 100 pessoas a darem 10 euros, já é muito dinheiro já, não é?
1: Exatamente.
0: Mas ela, exatamente, quando falou isso, também pode ter baralhado algumas pessoas, a pensar que era só 10 euros para comprar os óculos.
1: Não, ela disse, por isso é que eu estou agora a dizer.
0: Mas ainda bem que falou nisso agora também.
1: Pois.
0: Porque não há alguém pensar que os óculos custam só 10 euros, não.
1: Não é nem custarem. Nem que as pessoas deem 10 euros cada um,
0: sim,
1: vá compensar o preço dos óculos.
0: Pois, mas foi nesse capítulo que ela falou. Mas, não é, mas podem haver pessoas a pensar, então só precisava dos 10 euros. Não.
1: Não. Eu não penso só dos 10 euros.
0: Não, mas estou a dizer, mas ainda bem que falou nisso, pode haver alguma pessoa a pensar, se são só 10 euros e tal, ainda bem que o senhor falou nisso.
1: Não.
0: Ok.
1: Já
0: claro.
1: Eu, como eu amanhã vou à rua São Tomé Príncipe número 4A,
0: nunca sei, sim,
1: evidentemente, a segunda saída do IC19 a 500 metros da loja Cidadão,
0: sim,
1: vou lá almoçar, vou lá, sou lá chegar vivo.
0: Ok, é? Vai chegar vivo então.
1: Eu vou dar
0: Sim.
1: Eu vou dar ao Ricardo. Vou lá deixar-lhe 20 euros para a ajuda desses óculos.
0: Ok. Está bem.
1: A dona Rosa Gisele. Estou falando por fora.
0: Ok, sim, senhora.
1: Vou lá deixar-lhe uns 20 euros.
0: Está bem. Ok. Bem? Sim, senhor.
1: Tenha boa sorte. E para todos os amigos da Rádio Amália.
0: Ok, amigo, tudo bom para si também. Tá.
1: Força.
0: Tá. Boa noite. Boa noite. 21 010 57 40. Estamos na reta final da emissão de hoje da Voz do Ouvinte. Estamos na reta final, estou a dizer. E vou saber então se é uma senhora ou um senhor nesta reta final. Boa noite. Sim, boa noite. Sim, senhor amigo, faz favor dizer.
2: Como é que vai? Está tudo bem com vocês?
0: Quer dizer, o facto de estar as coisas bem comigo, mas lá está, eu não fico muito satisfeito quando sei que há pessoas próximas da minha vida que não estão bem, não é?
2: Pois, é a saúde para elas e as melhoras para elas todas.
0: Pois, isso era ótimo. Embora muita gente, amigo, há muita gente que não está bem, a gente já sabe disso, há muitas pessoas que eu não conheço e não vou ficar, quero lá saber. Não. Se souber que há pessoas que não estão bem, se forem pessoas de bem, eu desejo as melhores de todas as pessoas de bem. Agora, se é um assassino que já matou, ou um que anda a fazer assaltos, não sei, isso quero lá saber. São coisas do diabo, isso não me interessa nada. Não sou fingido. É como eu digo, apesar de ter estado no seminário para ser padre, os padres não podem dizer isso, mas eu digo, não tenho pena nenhuma de marginais que matam, tentam matar, não roubar e coisas do género. E pá, se estiverem mal na vida, quero lá saber, isso não importa. As pessoas de bem, isso é que me preocupa quando não estão bem.
2: É assim mesmo. É só para desejar um bom fim de semana a todos.
0: Ok, amigo.
2: E até terça-feira.
0: Sim, senhor, e tudo bom para si. Está tudo bem consigo também?
2: Mais ou menos, como diz o outro.
0: Ah, é?
2: Parece que gripado, onde é que há um bocado fanhoso, mas isto passa.
0: Ok, está bem. Então as suas melhoras, isso é que eu desejo também. Tá, boa noite, amigo. E pronto, estamos mesmo na reta final da Voz do Ouvinte e na próxima terça-feira cá estaremos. Ainda estava aqui uma pessoa na linha, não era? Por acaso estava aqui uma pessoa na linha e eu por acaso até perguntei, mas a pessoa desligou, não sei o que é que aconteceu. Mas pronto, estamos na reta final da edição de hoje da Voz do Ouvinte. Sim? Pronto, não vale a pena ligarem mais, porque estamos mesmo na parte final do programa e vamos terminar a edição de hoje da Voz do Ouvinte, marcando também para a próxima terça-feira o programa Voz do Ouvinte, de terça a sexta-feira, entre as 9 e as 10 da noite, aqui na Rádio Amália. E, portanto, quem quiser almoçar connosco, estar à mesa connosco, não sei o quê, não se esqueçam do número de telefone da Dona Rosa. Agora não vou, até podia dizer agora, mas podem não ter uma caneta para escrever logo o número, não sei o quê. Eu digo normalmente, ou vou dizer daqui a 2 ou 3 minutos, digo o número de telefone da Dona Rosa, para dar tempo das pessoas irem buscar coisas para escreverem. Mas se não escreverem, paciência, ok? Mas não, mas a sério, se precisarem, eu digo uma vez por semana o número de telefone da Dona Rosa. Pode ser importante, não só para irem almoçar connosco, mas também pessoas disponíveis para ajudarem os pobres que precisam de ajudas, não é? E ligam para ela a dizer, ok, eu faço isto, eu faço aquilo. Ainda agora este amigo que entrou há bocadinho disse, eu também vou contribuir com 20 euros para comprar os óculos dele e não sei o quê. Há outros que vão dar mais dinheiro do que esse e tudo. O importante é entregarmos os óculos ao ouvinte do programa que está a precisar desses óculos. Já anda a precisar dos óculos há 2 ou 3 anos ou não sei o quê, mas entrou no programa, pediu os óculos. Claro que há ouvintes extraordinários neste programa e aparece logo gente para os ajudar. São pessoas extraordinárias. E pronto, vamos então terminar a edição de hoje da Voz do Ouvinte e quero dizer-vos também que ouvintes é que escolhem a música para fechar o programa e essa música é para facilitar a vida de quem vai entrar a seguir ao programa, para não me levantar logo daqui e só às 10 horas e isso era complicado para quem estivesse a apresentar o programa seguinte às 10 e 1. Portanto, passo a música fica a tocar e eu levanto-me. Uma boa noite para todos, bom fim de semana e até à próxima terça-feira. Terminamos com aquele senhor que pediu, o José de Barros, a voz do Rouxinol.

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0: 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São 10 horas. 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
1: O meu convidado esta semana, desde cedo, sentiu o chamamento do palco. A esse propósito, confessou que aos 15 anos, aos domingos à tarde, fugia para o Parque Mayer, mas não ia aos teatros porque não o deixavam entrar. Alfacinha de Gema dedicou mais de 50 anos ao teatro. Começou como ator, pelo meio foi abraçando outras valências. Contas feitas, a conclusão a que chegou foi que o seu ofício é contar histórias. Fernando Heitor, bem-vindo!
2: Muito obrigado.
1: Ora, obrigado a nós, obrigado a eu por teres aceitado o convite e seres meu convidado aqui pelos fados da minha vida. Sendo que, o que é que te terá conquistado primeiro? O fado ou o teatro?
2: É muito, muito em simultâneo. Eu nasci em 52, como já disse, mesmo aqui ao lado, na Alfredo da Costa, e vivi no bairro do Rego, na Rua da Beneficência, mesmo quase colada às traseiras do Hospital Santa Maria. Na altura nem sequer havia aí ligação para o Hospital Santa Maria. Se se quisesse ir ao hospital, tinha que ir ao Campo Pequeno, dar uma volta enorme. Para dizer que era um sítio fechado, como tinha hortas, tinha quintas, tinha olivais. E foi aí que eu cresci. Em termos de teatro, as minhas brincadeiras tiveram sempre a ver com teatro. Eu gostava de dirigir os meus amigos, os meus vizinhos, os meus primos em pequenas histórias. Em relação ao fado, ele entrava-me mesmo sem eu pedir. Onde é que a música entrou na minha vida? De várias maneiras. Naquela altura, por exemplo, assobiava-se muito na rua. Os homens assobiavam muito, era natural ao fim da tarde os homens irem para casa a assobiar. Era muito natural as mulheres ficarem à janela a cantar. Em frente de mim, mesmo em frente, eu morava no primeiro andar, em frente morava uma vizinha chamada Lourdes, que cantava de manhã à noite. E às vezes debruçava-se na janela e ficava a cantar. Eu fico para sempre um fado da Amália, que era o namorico do Chico e da Rita, ou da Rita e do Chico, não sei. E além disso, havia a rádio, programas de rádio, nem toda a gente tinha rádio. Quem tinha rádio, às vezes até levantava um bocadinho o som para toda a gente ouvir, e era o tempo que se ouvia o Tristão da Silva, o Tony de Matos, o Carlos Ramos, a Amália, a Fernanda Maria, a Lucília do Carmo, de quem eu gosto muito e de quem passou um bocado ao esquecimento.
1: Mas tudo vozes marcantes, Fernando.
2: Tudo vozes marcantes, acho que eu me lembro. Havia outras, como em tudo, sobretudo em termos de arte, algumas ficam
1: pelo
2: caminho,
1: não é?
2: Que, e não aguentam a passagem do tempo. Ora, eu sabia que não podia vir aqui só dizer fados da Amália, mesmo que me apetecesse. Ainda há pouco tempo teve aqui o Frederico Santiago, que fez isso, e fez muito bem, e ele tem todo o direito de fazê-lo, não, porque muito tem trabalhado pela preservação da memória da Amália.
1: Mas justiça seja feita. E, aliás, posso desde já adiantar, ele não me levará a mal, que está prometida uma segunda vinda aos fados da minha vida, porque esta edição especial que foi para o ar no último dia de julho, fui eu que lhe fiz a encomenda para serem só temas de Amália, porque era precisamente o mês de julho, mês de Amália. Então eu achei, tendo o Frederico, o percurso que tem na preservação dessa memória, de tantas coisas que não conhecíamos, não é? Dos ensaios e tudo mais, que faria ali todo o sentido. Mas sim, Frederico virá com outras escolhas também aos fados da minha vida.
2: Portanto, se eu fosse pela Amália, ia escolher o namorico da Rita, ou uma que eu gosto, um fado que eu gosto muito, eram tudo fados orquestrados, que era a chave da minha porta.
1: O risco que isso não acarretava, não era no dia de, nestes dias, deixar a chave assim, por aí além.
2: Debaixo do tapete. Eu nos anos 70 e 80 tive uma casa nas janelas verdes e ainda deixava a chave debaixo do tapete.
1: Mas anos 70, Fernando. Pois, exato. Pois. Exato.
2: Então, eu escolhi o Carlos Ramos, que tem um repertório extraordinário, e achei que era festivo e tinha a ver com esta minha infância de bairro, onde se festejava o Santo António. Era essa minha vizinha, a Lourdes, que organizava o Santo António. Se dançava de roda e saltava a fogueira, isso tudo. E eu acho que o Sempre que Lisboa Canta, do Carlos Ramos, que dá muito o ambiente da minha infância.
1: Te remete imediatamente para aí quando o escutas?
2: Sim.
1: Então escutemo-lo aqui também nesta primeira partilha aqui feita por Fernando Heitor nos Fados da Minha Vida.

0: Carlos Ramos aqui a assinar a primeira partilha de Fernando Heitor pelos Fados da Minha Vida. Tempos de meninice, em que já catrapiscavas ali o que seria o teu futuro, ou não?
1: Não. Tinha um grande gosto pela música, pela representação. O que é que eu vi de representação nessa altura? Vi os Robertos, os Fantoches de Rua. Isso para mim já remetia para teatro. Vi uma ou duas peças infantis, não vi muitas. Mas isso...
0: Tanto que o teu percurso, tu na escola, tu estudaste, não foi artes de palco, pois não? Antes de chegares a isso e ao conservatório, o que não. É que tinha sido o teu foco?
1: Fui para o liceu, logo de seguida. Tanto saí do bairro do Rego, fui a pé, ia a pé todos os dias para o liceu. E passava todos os dias ao Saldanha. No Saldanha, o que é que havia? Havia o Teatro Monumental, o Cinema Monumental. Era muito frequentado por atores, por escritores, por pintores. E a pouco e pouco, só de os ver na rua, eu fui os conhecendo. Há peças de teatro da Lara Alves que eu às vezes penso que vi, mas não vi. Vier aos cartazes 4 vezes por dia, ficava parado para os cartazes, e depois com histórias que me contavam, às vezes penso, mas eu terei visto a Margarida da Rua? Não vi, só mais tarde é que fui. Entretanto, nessa altura também havia muita música. O Vasco Morgado promovia muito o chamada música moderna. Começou o Iê-Iê, foi no Monumental que eu vi a Françoise Hardy, a Sylvie Vartan, o Adamo. Havia concursos de música e muitos conjuntos que lá iam. Os mais famosos eram o Conjunto Académico João Paulo e os Sheiks. Tudo isso tinha a ver com música. Simultaneamente, eu frequentei uns grupos ligados à Igreja Católica. Tive um período em que fui católico. Um bocado para contrariar os meus pais e a minha família, que não eram.
0: Era a tua rebeldia, falar mais alto.
1: Frequentei muito grupos de jovens na Igreja de Fátima e na Igreja do Rato. E eram pessoas muito abertas, que era uma sociedade muito fechada, anos 60, de modo que eram os sítios onde se falava da guerra, de sexo, coisas que era impossível falar nem em casa, lá logo uma bofetada se falasse. E aí ouviam-se essas músicas, cantavam-se, foi aí que conheci as canções do Zé Afonso, do Antônio Correia de Oliveira, cantava-se às escondidas, sabia que se cantava às escondidas. E para chegar aonde? Estranhamente, o que é que se cantava também? Um fado que estava a aparecer e que tinha, qual era a particularidade? Tinham letras um pouco mais intelectualizadas. A Teresa Silva Carvalho apareceu a cantar coisas do Fernando Pessoa, do Mário de Sá Carneiro, de Floribela Espanca, o que era Mar a Mar. Toda a gente associa à Cidália Moreira, mas eu, na verdade é da Teresa Silva Carvalho. E a Teresa Tarouca, o João Braga no princípio. Eu gostava muito do João Braga no princípio. Ele tinha um repertório que eu não sei porquê ele abandonou anos mais tarde. Há um fado que o Camaré canta, Saudades Trago Comigo, era do repertório do João Braga. Tinha coisas muito bonitas, que estão tristes de ouvir gaivotas no Longe dos Oceanos. E o João Ferreira Rosa. O João Ferreira Rosa tinha vários fados com letra dele e alguns, inclusive, com música. Tinha um grande êxito, que era o fado do Empossado. Toda a gente cantava, nas festas escolares, isso toda a gente cantava. Hoje em dia é uma coisa ingênua. Na altura, toda a gente achava muita graça, que era El Rei que ia disfarçado a ouvir cantar o fado. Daí eu ter escolhido. Também foi difícil, de João Ferreira Rosa, os lugares por onde andámos. Também pensei muito na Teresa Silva Carvalho. Ela conhecia bem, era uma pessoa extraordinária. E deve-se a ela muitos fados. Um pouco mais de sol, eu era brasa. Um pouco mais de azul, eu era além. É uma pena isso estar um pouco esquecido. Nem sei porque é que os jovens fadistas não estão a cantar esse repertório. Um dos problemas, já chegamos aos novos fadistas, que muitos dos novos fadistas têm, quanto eu, é falta de repertório. Mas há tanto repertório antigo e muito bom, não sei vão buscá-lo. É um conselho.
0: Muito bem. E a próxima partilha será então a voz
1: Os lugares por onde andamos, não os esqueço, meu amor.
0: Muito bem. Escutem-me lá então.

0: Fernando Heitor, meu convidado aqui esta semana pelos Fados da Minha Vida. Na abertura, Fernando, eu mencionava os teus mais de 50 anos dedicados ao teatro, ator, depois encenador. Foste aqui aceitando os vários desafios que a vida te foi propondo, sempre tendo como objetivo esta ligação quase intrínseca ao teatro?
1: Sim, e na verdade o que eu quis sempre ser foi encenador. Comecei como ator, que foi a forma mais simples e melhor. E quando tive a oportunidade de encenar o primeiro espetáculo, escolhi uns textos de teatro de cordel, que portugueses do século XIX, fiz uma compilação e já no título há qualquer coisa de fadista. Chamava-se Do Teatro ao Cais do Sodré. Não se cantava ao fado, cantavam-se outras músicas, como a música do Carlos Zingaro, mas o espírito e a ideia de Lisboa. Em muitos espetáculos meus, quando eu pude escolher, muitas vezes por convite, quando eu pude escolher, ou eram textos universais que me interessavam por qualquer razão, ou quando eram meus, quando eu podia escrever ou podia interferir um pouco no texto, ia sempre parar a Lisboa por uma razão muito simples, porque é o que eu conheço melhor. Se vivesse em Paris, falava de Montmartre, qualquer coisa assim. Assim, é-me fácil e é-me... Este último espetáculo que fiz no Variedades. Variedades, chamado Variedades, como uma ópera bufa, erótica e satírica, eu senti-me muito bem a escrever e a dirigir, porque eu conhecia aquelas personagens. Foi pessoas com quem eu vivi.
0: Com quem te cruzaste também, não é?
1: Com quem me cruzei.
0: Porque, a propósito dessa peça, tinha muito daquela fauna que era habitual ver ali pelo Parque Mayer, e tu próprio, como alguém que ia até lá já em adolescente, foste cruzando certamente com muitas destas personagens, não é?
1: E quis tratá-las com alguma ternura, que muitas vezes quando se fala deles não se fala-se quase como sendo uns monstros. Era a prostituta, era o gatuno, era o assaltante, mas para além disso tudo, de serem prostitutas e ladrões, eram pessoas com corações de criança, e foi disso que eu quis falar, porque todos nós temos temos no nosso interior coisas boas e coisas más. Em princípio fazemos um esforço para as coisas boas virem ao de cima, mas nos momentos maus as coisas más também surgem. Portanto, eu acho que não há pessoas más nem pessoas boas. Há pessoas que se esforçam mais para serem boas e para viverem em comunidade, para, como se diz na peça, é a frase-chave da peça, nós vivemos ao mundo para cuidarmos uns dos outros. E enquanto vivemos isso, a vida é muito mais agradável. Às vezes todos nós somos maus, infelizmente.
0: Aqui a dinâmica será mais não deixar prevalecer, não é? Esses momentos em que somos maus. Mas faz parte de todos nós termos esse lado mais sombrio,
1: pois,
0: não é?
1: Pois.
0: Dentro de nós. Ora, de partilha em partilha, vamos fazendo o caminho. Qual será a próxima, Fernando?
1: Então... Estava eu no liceu, já a ouvir estes fadistas que acabámos de falar, a ir ver os concertos de Viva Artin, a dançar, gostava muito de dançar. E um dia estava em casa de um amigo meu, que teve de sair por uns momentos, qualquer razão, e disse-me: espera aí que eu volto a meia hora e tudo, podes ouvir música que eu venho já. Ele tinha era do pai, um gravador, aqueles de bobines. Ora, eu, curioso, a primeira coisa que fiz foi carregar no...
0: Exato.
1: Quero ouvir assim.
0: Exato.
1: Será que eu ouvi alguma coisa indiscreta que não devo? E então comecei a ouvir uma música e uma voz e umas letras que eu fiquei colada à parede, de coisa tão extraordinária, tão bonita, tão única, tão fora de tudo o que eu conhecia. O que era? Era o disco do busto da Amália.
0: Ah,
1: muito e aquilo
0: bem.
1: Era impressionante, era diferente de tudo. Também tinha o Povo Clavas no Rio, acho que também foi nessa altura que eu ouvi pela primeira vez. Tinha várias coisas do David Mourão Ferreira, que eu já conhecia sem ser do Lemã. Bom, eu achei mesmo aquilo uma coisa do outro mundo. Aquele disco era extraordinário. E eu fiquei ali, enquanto o meu amigo não chegou, a ouvir, e voltei à casa dele. O disco saiu em 62, isto foi, passou-se já para aí em 67. Em 67 eu tinha 15 anos, ainda era muito miúdo, mas a verdade, eu lia muito romances, poesia, portanto não foi assim uma coisa tão estranha.
0: Mas foi o aliar de todas,
1: tudo,
0: não é? Naquela fórmula.
1: Assim, é disto que eu gosto, é disto que eu gosto. E, portanto, ao longo da vida, falando da Amália, passei a achar, e sempre acho, quando se fala de fado, há a Amália e há os outros fadistas. Sem desprimor nenhum aos outros fadistas, porque há ótimos fadistas. Agora, a Amália é, de facto, outra coisa. É mais fadista, é cantora. Depois ouvia cantar depois, mais tarde, em francês, em inglês, em italiano, em espanhol. E é sempre muito, muito boa.
0: E será a Amália que vamos escutar a seguir? Hein?
1: Será também assim. O que é que eu vou escolher deste disco? Há um fato que eu gosto muito, que é o Vagamundo. Salvo erro, não pesquisei o suficiente, ela aqui é acompanhada ao piano pelo Alain Lemã. Vamos ver, não tenho a certeza.
0: Vamos escutar Vagamundo, a voz de Amália.

0: Itália, letra de Luís de Macedo, música de Alain Ulemão, outra das escolhas de Fernando Heitor aqui para os Fados da Minha Vida. Este sentimento tão próprio do fado é sentimento que marca também a vida, não é? A perda, a dor da distância, o amor em si. Daí também esta nossa ligação tão forte, não é?
1: E a intensidade com que se vive tudo isso. O que é o fado? Não sei. Há imensas definições. Mas para mim o fado é uma intensidade com que eu sempre vivi a minha vida. A minha vida em Lisboa, ligada a Lisboa. Cruzei-me com outros alfacinhas, os meus amores passaram por Lisboa, os meus trabalhos, as minhas desgraças, as minhas casas. Tudo passou por Lisboa. Não, eu não posso falar de mim sem falar que morei nas Janelas Verdes, morei no Marquês Pombal, morei no Rego, morei na Rua Castilho, morei no Príncipe Real e moro há 34 anos em Belém.
0: Muito bem, parece-me uma boa passagem também a nível da própria cidade. Fernando, eu tenho centrado muito este teu percurso profissional pelo teatro, mas és também um homem da televisão e, aliás, com projetos muito marcantes na própria televisão neste teu percurso. Tiveste, claro, nessa magnífica experiência que foi gravar teatro para televisão, mas estiveste também ligado ao Conta-me Como Foi.
1: Sim, e é interessante em relação à conversa que estamos a ter. O Conta-me Como Foi, como para quem se lembra, era uma série que começava nos anos 60, de uma família de um bairro popular. Era uma série espanhola. O que me foi pedido a mim, as minhas duas sócias, Helena Amaral e Isabel Frausto, adaptação, portanto fizemos a adaptação e criámos alguns episódios originais.
0: Aliás, e do que eu me lembro era pré-revolução e pós-revolução dos carros.
1: Exato, exato. E os espetáculos, as séries espanholas já tinham imensa música. Aqui a negociação que a RTP fez com o Valentim de Carvalho era ser Valentim de Carvalho a fazer a música, o David Ferreira aqui a dirigir a música, selecionar a música. Entretanto, eu pedi para ser eu. Para ser eu com o quê? Com a música que tinha em casa. E eu conheço o David Ferreira, andámos no liceu juntos. E fiz a proposta para o primeiro episódio, fui a Valentim de Carvalho, o David ouviu e disse, por amor de Deus, ele que faça, que está a fazer muito bem e que peça aos discos que precisar que não tem. E aí deu-me imenso prazer, porque todos os que falámos agora, e não só fadistas, cantores de rádio e tudo, fui rebuscar isso tudo e relembrar. E foi muito, muito, muito bom esse trabalho. Gostei muito de escrever, mas também gostei muito de fazer a seleção musical.
0: Muito bem. E depois, esta seleção musical, até que ponto influencia também aquilo que vais escrevendo, por exemplo?
1: Sim, porque eu estava a contar a história daquela época, da época das canções, porque aquilo não podia estar mais interligado. E as músicas apareciam na série consoante as situações dramáticas que estavam a acontecer. Digamos que era uma escrita paralela, eram ao mesmo tempo, não era escrever e para escolher a música ou vice-versa, não. Era escrever e escolher a música
0: simultâneo. Sentias muito, naquele momento logo.
1: Muito,
0: não é?
1: Muito, muito, sim. Muito. Isso foi muito, muito gratificante. Gostei
0: muito
1: de fazer.
0: Já te terá acontecido alguma vez tu escutares uma canção, fado ou não, em que tu tenhas pensado, se isto não dá uma boa peça? Não, nunca aconteceu.
1: Dar uma boa peça? Não sei, pelo menos muitas, às vezes oito coisas remetem-me para o meu passado. Isso, ou remeter para o passado remete para histórias. Tu falaste há bocado que eu fazia era contar histórias, e é o que eu gosto de contar histórias. Tudo. Ao longo do dia eu invento 10 peças. Vou ali na esquina, vejo um tipo a falar com outro, comprar laranjas e tudo. Eu começo logo, vou pela rua fora a inventar uma história a partir daquilo.
0: Tanto, tão bom assim.
1: Isso não é novidade. Mas e nesse processo foi bom. Ou mesmo só quando ouço uma música qualquer. Há pouco tempo a Carminho gravou, não sei como se chama, As Pedras da Minha Rua. Que eu não passaste, pisaste mais as pedras da rua, piso sem saber se ainda sou tu e tudo. Eu não via aquilo desde a minha adolescência. Quando ia, comecei a ir às Casas de Fado, ao Solar da Madragoa, onde era dirigido pelo senhor chamado César Morgado, um fadista, e às tantas, todas as noites, chamavam a senhora que estava no bengaleiro, que era a Dona Lourdes, e ela, a Dona Lourdes, vinha cantar As Pedras da Minha Rua.
0: Mas tu repara, outra senhora Lourdes, tal como a tua vizinha, não é?
1: não me lembrava. Olha. E tudo, eu andava a sofrer aqueles primeiros amores dos 17, 18 anos e tudo.
0: A dor, sim. A dor.
1: Eu chorei mais que uma vez ao ouvir a Dona Lourdes, vinda do bengaleiro, só para cantar As Pedras da Minha Rua. Qual não foi o meu espanto, há uns 4 anos ou isso, que hoje que a Carminho gravou As Pedras da Minha Rua. A Carminho tem uma coisa, não, obviamente que a Carminho não é a Amália, ninguém é a Amália, mas faz uma coisa que a Amália fazia. Pega num fado mais popular, não tão interessante musicalmente, nem em termos de poema e tudo, e dá-lhe grande dignidade. Isso é muito, muito interessante.
0: Muito.
1: Já vamos falar dos jovens mais adiante.
0: Muito bem. Então, e agora, que tema escolhes para ilustrar este segmento da conversa, Fernando?
1: Então, assim, pronto. Depois passa-se o 25 de Abril, já se sabe tudo o que se passou com o fado e com a Amália. Antes disso, isto tenho que dizer, a Amália tinha este disco extraordinário e, não contente com isso, editou outro disco extraordinário, que é o disco de capa branca, com covós. Todo com músicas do Alain Alemán. Extraordinário.
0: Bem, eu sei que tu és um admirador, confesso, da Amália, portanto é impossível escolheres um disco favorito, não é?
1: Estes dois. Isto foi em 69. 69, já tinha 17 anos, já tinha a mania que era intelectual.
0: Com certeza.
1: Foi na altura do Zip-Zip e eu, várias vezes, para ver como eu era maluco. Ia para a porta do Vilaré, também não entrava, nem sei como é que se entrava, estava o carro da RTP de exteriores e eu ficava à porta a espreitar a emissão pelo carro de exteriores.
0: E ninguém te dizia que tinhas que sair dali.
1: Não,
0: pronto,
1: não.
0: Antes disso.
1: E vi, a Amália foi ao Zip Zip, aquilo era tudo moderno, era tudo, muitos baladeiros. E já viu que a Amália também quis ser moderna, apareceu de fato saia casaco, não era seu costume, sentou-se, lá pediram para ela cantar, ela disse que não tinha guitarristas, não posso, tá? Estava o Fernando Alvim, disse, está ali o Fernando Alvim, talvez. Mas ele não conhece, talvez, chamar. E ela cantou um fado do disco com que voz, com música do Alain e com... poema do Alexandre O'Neill, que era A Formiga Bossa Nossa. Era uma coisa lindíssima, fora de todos os cânones tradicionais do fado. Teve um grande êxito e ela repetiu 3 vezes, não cantou mais nada. Sentada, sem se levantar, entre o Raul Solnado e o Velho Gouveia, cantou 3 vezes Formiga Bossa Nossa. E eu ali, junto ao carro,
0: contentíssimo, pensando, ainda bem que eu vim para aqui. Não é, Fernando? Sim.
1: Depois, houve o 25 de Abril e houve muitas, muitas, muitas mudanças. Os fadistas, na generalidade, foram muito maltratados. mas sempre se manteve.
0: Se calhar porque sempre mudaram, houve quem quisesse associar o fado ao antigo regime. Pois, não é?
1: Mudou-se muito repertórios. O Hário dos Santos ajudou muito. O Hário dos Santos estava muito na moda antes do 25 de Abril, por causa das suas idas ao festival, a Desfolhada, o Cavalo à Solta, isso tudo, a Menina. E começaram-se a cantar. A Amália também já cantava coisas do Ari, já cantou nesse disco. E surge outro grande disco de fado, que é um disco do Carlos do Carmo. Eu sempre achei que os Carlos tinham muito jeito para o fado. É o Carlos Ramos, Carlos do Carmo e mais tarde o Carlos Manuel, o Camané.
0: Muito bem. E creio que fazem ambos parte da tua lista, não é?
1: Fazem os três. E isto era um fado, é um disco todo com fados escritos pelo Hário dos Santos, poemas muito bonitos, repegarem temas alfacinhas que estavam já esquecidos e a acabar, que era o género o Cacilheiro, o Homem das Castanhas, os Azulejos, a Varina. Portanto, é a última vez que se repega nesses temas que durante décadas foram temas usuais do fado. E estavam a acabar. O Homem das Castanhas ainda existe. As Varinas desapareceram e tudo. E eu gostava de ouvir um que é muito bonito, que é o que deu título ao disco, que é O Homem na Cidade, onde o Carlos do Carmo canta, tem uma versão dele, canta muito bem no filme Fado, do Carlos Saura.
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1: Um homem na cidade que sente, que vive a cidade e que se deixa inspirar por ela. É um bocadinho como tu, não é?
0: Sim, só que eu não canto.
1: Nunca tentaste?
0: Não, porque sou desafinadíssimo, tenho imenso desgosto. Eu, se calhar, se fosse afinado, era fadista, não era mais nada. Mas não consigo, sempre que às vezes estou distraído, começo a cantarolar, os meus amigos.

0: televisão, teatro, em várias valências. O que é que te encheu mais as medidas, Fernando, até hoje?
1: Desculpa estas interjeições. Não faz mal, horríveis. Então. Eu tenho uma grande preocupação em ser feliz. E as desgraças que me aconteceram, que foram muitas, nunca deram cabo de mim. De modo que, em todos os períodos, eu vivi sempre coisas muito boas. Nunca fui... A desgraça nunca foi predominante nos momentos de desgraça. Portanto, eu posso lhe dizer coisas maravilhosas de todas essas épocas. Também lhe posso dizer coisas horríveis, mas não vou dizer porque não me interessa. Pulas de parte sempre.
0: Mas tem um bocadinho a ver com aquilo que falávamos há pouco, do bom e do mau, não é? Podemos sempre deixar prevalecer o bom, ainda que o mal esteja presente também.
1: Não fico a sofrer a carpir. Na adolescência, aquelas coisas.
0: Aquele jovem, pronto que muito sofreu aos 17 anos pelo seu. Não é?
1: Entre os 17 e os 18, mas foi rápido. Assim, ai meu Deus.
0: Passou rápido.
1: Isto acabou, vou morrer e tal.
0: Que horror.
1: Não, isso passou-me completo. Até eu olho para esses períodos com imensa ternura.
0: E foi uma aprendizagem
1: como,
0: também, não é?
1: Como, por exemplo, eu não sou católico, sou batizado, de primeira comunhão, essas coisas todas, mas não sou praticante, porque não sou crente. Mas tenho imensa ternura por esse período em que frequentei a igreja. Foi um período, conheci pessoas tão humanistas, ajudaram-me tanto na minha formação, sem me terem impingido crenças que eu não consegui que entrassem em mim. Mas há muita gente que diz mal dos padres. Eu conheci padres maravilhosos.
0: E muito à frente do seu tempo,
1: muito
0: provavelmente.
1: Muito à frente,
0: não é?
1: Do seu tempo.
0: Os exemplos que deste aqui há pouco, das conversas que tinham, é que eram muito à frente do seu tempo. E, na verdade, permitiu-te uma certa liberdade que, naquela altura, não havia assim em muitos sítios.
1: Vou contar
0: não
1: uma
0: é?
1: História muito, muito, muito rápida. Eu frequentava um grupo de jovens na Igreja de Fátima. Eram sobretudo rapazes do Liceu Camões e raparigas do Fribas de Lencastre, porque não havia liceus mistos. Mas eram assim os mais próximos dali, juntámos ali, fazíamos bailes, fazíamos teatro, eu dirigia teatro e tudo. O prior da freguesia, o cónigo António Antunes Abranches, gostava muito do que nós fazíamos.
0: Três As,
1: António Antunes Abranches. E gostava muito de mim e tudo. Portanto, fez umas obras nos salões paroquiais, fez umas grandes construções, e disse: eu vou construir um teatro para ti. É um teatro para ti. E, entretanto, aquilo ficou tudo completo, gastaram muito dinheiro. Ele disse: eu vou ter que alugar o teatro porque não tenho dinheiro para as obras. E o teatro era nada mais, nada menos que o que veio a ser o Cinema Berna.
0: Bem.
1: Cinema Berna, e depois foi os estúdios da TVI. Hoje em dia não sei o que seja. Eu nunca tive teatro.
0: Mas a ideia estava
1: Tive intenção. E foi as primeiras noites de fato que vi. Também fui aí com o João Ferreira Rosa, a Teresa Tarouca, a Teresa Silva Cavaco. Tudo lá.
0: Que bom. Portanto, como não? Diz.
1: Não.
0: Ias remeter já para o
1: Estávamos no Carlos no Carmo, 25 de Abril, mas antes do 25 de Abril e depois foi quando eu comecei a frequentar casas de fado. Meia dúzia delas, não muitas. Uma que interessa muito falar, que é o Faia, que era dirigido pela senhora, que era mãe do Carlos, que era a Lucília do Carmo. Eu gosto muito da Lucília. Tenho muita pena que haja poucos discos dela. Eu acho que foi das vozes que mais gostei, que mais gosto no fado. Há outras duas fadistas que seguem, tendo um estilo muito próprio, seguem um pouco aquela linha. São outras duas que eu gosto muito, que é a Beatriz da Conceição e a

0: Raquel Tavares, por último. Também frequentava muito a Viela, onde cantava a Berta Cardoso, conheci muito a Berta Cardoso, já um bocado retirada, ela tinha feito muito teatro, eu não vi. Era ela e um fadista que também não saía dali, que era o Sérgio, gostei muito, e a Celeste Rodrigues. Aquilo chegou a ser a Celeste Rodrigues, depois deixou de ser, e mais tarde, nos anos 90, desde a altura, os últimos tempos que vou para as casas de fado com frequência, foi quando a Celeste Rodrigues esteve na Viela. Aquilo já tinha pouca gente e eu ia lá só para conversar com ela. Ficávamos ali com os jantares, os turistas saíam às 11 e tal e tudo. Eu ficava ali à mesa a ouvir a Celeste a contar histórias.
1: Deliciado, entendi.
0: Deliciado,
1: Sim,
0: deliciado,
1: sim.
0: deliciado.
1: Pois há esse lado também, não é? Esse lado de proximidade com os artistas, não é? Que nos mostram um outro lado muitas vezes.
0: E há uma senhora, podia ter posto em época qualquer, um princípio, no fim ou no meio. Agora estou a falar que fui às casas de fado e também fui à casa de fado delas, que é um caso único. Sou Dona Hermínia Silva. A Hermínia, eu fui conhecendo a pouco e pouco, fui procurando depois a discografia dela. Ela tem coisas, ela era extraordinária.
1: Privaste com a Hermínia, não? Não
0: Não,
1: chegaste, não muito.
0: falei com ela umas duas vezes, três palavras. E cheguei a vê-la no teatro, a seguir ao 25 de Abril, ela ainda fez duas revistas. Era do melhor que eu vi, como atriz. Ela fazia uma coisa, a mãe Severa era uma charge à Mãe Coragem do Brecht. Ela entrava em cena a puxar uma carroça, como a Mãe Coragem fazia, que andava na guerra a vender produto e tudo. E ela andava com uma carroça cheia de guitarras, entrava. Era a mãe Severa. Era uma coisa lindíssima, com o texto do Ari e do César Oliveira. O fado às vezes passa, que é aquela, ela canta Ai fadista comunista com grãozinho na asa, soviete também trinou pestarim. Bom, ela era extraordinária. Também ouvi agora, também, está no YouTube, é fácil de ver o fado mal falado por ela, uma charge ao fado falado do Vilaré, e não é inferior à interpretação de Vilaré. É uma obra-prima nisso. Eu escolhi, não sei porquê, tive tanta dificuldade. Uma coisa que também foi de revista, ela fez muita revista, muita, muita, muita, muito, que se chama Ser Fadista. Também era com o texto de César de Oliveira. Eu tive para escolher outro do mesmo disco e da mesma revista, mas tive medo que não se percebessem as referências, que é o Cicerone, que é dos anos 60, um Cicerone a falar para os turistas alemães e franceses. Disse, bom, não se vai perceber. E, portanto,
1: Mas será também por aí, por Hermínia ter feito muita revista, que ela ganhou aqueles tempos tão próprios e fazia algo que na altura ainda não se falava, do stand-up, não é? Que ela conseguia sempre meter ali nos tempos aquelas interjeições, porque ela não
0: os
1: era.
0: tempos de comédia, agora nesta peça de Variedades, a Cátia Garcia, que canta lindamente, e com quem deve aqui, cantava Lisboa Antiga. E eu, antes dela cantar, pus umas frases que a Hermínia dizia habitualmente, do Olha Pacheco, para a voz sobressair, não
1: O
0: sei
1: Anda
0: quanto.
1: Pacheco era
0: E assim,
1: assim, sim.
0: e fiz assim dois ensaios, para disse, Cátia, desculpa, a culpa não é tua, é minha. Não se pode pôr ninguém a fazer isto. Tinha graça dito por ela. Agora se forem a dizer, anda Pacheco, não tem graça nenhuma. E tive o bom gosto de tirar, fui a tempo de tirar.
1: Muito bem, porque há coisas muito próprias, não é? E que, pronto, não é que não sejam bem feitas por outras pessoas, mas não é a mesma coisa.
0: Eu ainda muito novo, gostava muito de ver o Natal dos Hospitais, ver o final, sobretudo, porque acabava sempre. A penúltima era a Hermínia Silva e a última era a Amália. Onde aquele final eu ficava ali colado à
1: Pois
0: televisão.
1: não.
0: Também vi, estou a contar muitas histórias, não é?
1: Não, então, mas.
0: Também vi uma coisa horrível que aconteceu com a Hermínia numa grande noite do fado. 83, do ano pode não ser certo. Aquilo, a Grande Noite do Fado, era até de manhã, 6, 7, eu fui muita vez. A Amália entrou, toda a gente ia, cantava um fado, às vezes lá deixavam contar dois, quando era, já era assim, um António Mourão. Assim,
1: quando já eram pai, muito, nomes grandes.
0: A Amália entrou aí por volta das 2, 2:30 da manhã, esteve 45 minutos no palco, cantou para aí 8. Está no YouTube, é muito bonito. Ela também, de fato, sai casaco prateado. Havia a tela, ela canta ali, a casa vem abaixo, as pessoas adoravam, não sei o quê. A Hermínia entra no palco já quase às 6 da manhã. Ora, que já toda a gente com sono, já toda a gente bêbada, porque levava-se garrafões e pastéis de bacalhau para comer.
1: Isso é o melhor,
0: mais.
1: Claro.
0: Lá que ela entra, tem uma entrada ótima, ótima, e canta um fado e é muito aplaudida, e ela fica tão contente que diz, agora gostaram tanto, vou cantar um bolero que não canta há muitos anos. E foi cantar um bolero que ninguém conhecia. E foi vaiada. E foi uma coisa horrível, horrível. Passado um mês, ela retirou-se da vida artística.
1: Terá sido por isso, acho.
0: Ninguém me disse, fui eu que deduzi isto. É uma coisa que conseguimos ser muito cruel. Era-se muito cruel na Grande Noite do Fado. Muito cruel. Isso, existia muitas coisas de crueldade. Existia um dia, a Simone estava a cantar e alça o vestido... caía e durante todo o tempo que ela esteve a cantar esteve a ser insultada com os piores insultos. Há assim fenómenos, coisas muito estranhas de crueldade do público para com os seus artistas, de quem eles gostam.
1: Pois é, mais isso também. Ora, escutemos então a voz de Hermínia também nos próximos minutos nos Fados da Minha Vida, as escolhas do meu convidado Fernando Heitor.

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0: São 11 horas.
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Austrália. É uma hora. 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